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2: E bora para mais uma semana de entregas do governo que não para.
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0: educação e do meio ambiente para discutir a conservação e o uso sustentável da Caatinga, o ministro explicou que o órgão recriado pelo atual governo é um espaço de discussão, de proposição, de formulação de políticas públicas voltadas ao combate à desertificação em ações articuladas entre a União, Estados, Distrito Federal e municípios. Ele afirmou que estudos do Ministério de Ciência e Tecnologia e Inovação indicam que o processo de desertificação ocasionado pelas mudanças climáticas tem extrapolado as fronteiras do Nordeste.
1: Por exemplo, nós identificamos o início de um processo de mudança climática localizada no Pantanal, muito distante da Caatinga. Ou seja, o problema da mudança do clima, ela está impactando o conjunto dos biomas brasileiros, mais particularmente uma severa Caatinga, pelas suas próprias características originais.
0: O diretor executivo do Instituto Escolhas, Sérgio Leitão, lamentou que num orçamento de 50 bilhões de reais, o Banco do Nordeste destine apenas 100 milhões para ações de recuperação da Caatinga. Segundo estudos do Instituto, a recuperação de 1 milhão de hectares do bioma, além de garantir a captura de mais de 702 milhões de toneladas de gases de efeito estufa da atmosfera, geraria 465 mil empregos, algo fundamental para uma região marcada pela desigualdade, como destacou Sérgio Leitão. Ele ainda sugeriu que o ministro do Meio Ambiente defenda a ideia de que o Brasil cedie a COP da desertificação de 2028.
2: O Brasil precisa levar a proposta para que a próxima COP, que seja em 2028, seja no Brasil, seja no Nordeste. Porque isso é o que vai trazer a visibilidade que a região precisa definitivamente, não só no cenário interno brasileiro, como no cenário internacional.
0: A COP da desertificação é realizada a cada 2 anos. Fundada em 1994, essa Convenção das Nações Unidas reúne governos, cientistas, formuladores de políticas públicas e representantes de comunidades para debater medidas ligadas à proteção e recuperação de áreas degradadas. Da Rádio Senado, Alexandre Campos.
3: 9:10.
4: O cantor e compositor Almir Sater lançou em 1982 o seu segundo disco Doma. O álbum reúne canções próprias e de parceiros, a exemplo de José Gomes, João Bá, Capenga e Paulo Simões. Ouça Almir Sater cantando Varandas, dele e de Paulo Simões.

circuito do Carnaval de Salvador em 1988 como vocalista da banda Beijo. Lançou no ano de 1999 pela Universal Music o álbum Clareou, com destaque para a música Transas, de autoria de Nico Rezende e Paulinho Lima, que você ouve na sua 96,7 na voz de Netinho.

0: 19.
1: 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Traz uma temática sentimental e intensa, marcada por um eu lírico apaixonado e fragilizado, e simboliza tanto o desejo quanto o sofrimento de quem ama demais. 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
4: O deputado Fernando Hugo recebeu a medalha Dr. Periguari de Medeiros, honraria da Câmara Municipal, destinada a agraciar a pessoa física ou jurídica que tenha se destacado por relevantes ações e serviços prestados na área da saúde, independentemente da especialidade, no município de Fortaleza. A homenagem foi proposta pelo vereador Adail Júnior. Segundo o vereador, a trajetória do deputado estadual Fernando Hugo representa bem as premissas propostas pela honraria.
5: Fernando Hugo está aí praticamente com seus 36 anos de mandato, foi pontapé inicial de todas as campanhas do deputado Fernando Hugo, é a cidade de Fortaleza. Então eu, como parlamentar municipal, jamais poderia deixar de passar, sabendo das prerrogativas dessa comenda, todas as prerrogativas ele preenche, da atenção que ele dá ao povo, da valorização, da humanização. Não tem como, da humanidade que é o Fernando Hugo. É reconhecido todo o estado do Ceará.
4: O deputado Fernando Hugo construiu uma carreira médica notável e ligada à sua vocação humanitária e à sua atuação política. Desde o início de sua vida profissional, dedicou-se ao atendimento das populações mais carentes da região de Messejana, em Fortaleza, onde o contato direto com a realidade social despertou nele o compromisso com a promoção da saúde e da dignidade humana. Durante a solenidade de premiação, o deputado Fernando Hugo agradeceu ter recebido o prêmio e destacou sua atuação como médico.

0: Fernando Hugo tem atuação marcante em diversos setores da Assembleia. Presidiu a Comissão de Educação, representou a Assembleia no Conselho Estadual de Saúde e foi membro das Comissões de Saúde e Seguridade Social, Finanças e Tributação e Constituição e Justiça. Atualmente, é presidente da Comissão de Defesa do Consumidor da Casa. Eveline Urano, da Alesse FM.
1: 9:26.
2: A cantora e compositora Ângela Maria Diniz Gonçalves, Ângela Rorô, lança em 1983 a canção Simples Carinho. A música é de autoria de João Donato e Abel Silva, com arranjo de Antônio Adolfo. Ouça Ângela Rorô cantando.

lançou no ano de 1997 o disco Trajetória, com participação especial de Zeca Pagodinho. O álbum reúne composições de Chico Buarque, Ginga e Aldir Blanc, Noca da Portela, Ney Lopes, João Roberto Kelly, Arlindo Cruz, entre outros. Com esse trabalho, ganhou o prêmio Sharp de melhor cantora de samba. Na 96,7, Alessia FM, ouça Elza Soares cantando Trajetória, de Arlindo Cruz, Franco e Serginho Meriti.

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1: A canção Passarinho, gravada por Emicida e Vanessa da Mata, é a faixa 7 do álbum sobre crianças, quadris, pesadelos e lições de casa. Fala sobre um pedido de liberdade e por um futuro possível. A canção é um convite para parar, olhar e refletir sobre a situação atual do mundo. Um recado urgente de que não estamos cultivando um futuro promissor. Ouça na Alesse FM 96,7 Passarinho, com Emicida e Vanessa da Mata.
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4: Pode iniciar a análise do projeto que altera o Estatuto do Garimpeiro para regulamentar o garimpo familiar sustentável, caracterizado pelo trabalho em núcleo familiar numa área máxima de 50 hectares e produção anual limitada pela Agência Nacional de Mineração. A proposta proíbe o vínculo desses pequenos garimpeiros com grandes empresas, seja por meio de financiamento ou de contratos de exclusividade, por exemplo. O texto também traz a exigência de autorização e de limites sociais e ambientais para a exploração da atividade. Fica vedada a lavra em terras indígenas, unidades de conservação integral, áreas de preservação permanente e regiões úmidas de relevância internacional reconhecidas pelo Brasil. Proibição de lançamento de rejeitos em cursos d'água, controle de substâncias poluentes, recuperação de áreas degradadas e monitoramento simplificado dos impactos são outras medidas incluídas na proposta. Para garantir o controle, a fiscalização e o monitoramento da exploração, o projeto cria o Cadastro Nacional do Garimpo Familiar Sustentável, com a identificação de quem atua nesse regime, o registro de produção, o nome do adquirente do produto da lavra e a documentação de origem mineral. Os dados coletados também servirão para subsidiar políticas públicas voltadas ao setor. Autor da proposta, o senador Plínio Valério, do PSDB do Amazonas, lembrou que a ideia é garantir a proteção de quem atua dentro das regras definidas para esse tipo de exploração.
5: Na Amazônia não tem renda, os moradores não têm renda, eles têm que buscar a sua renda. E essas famílias que são tradicionais, décadas que eles praticam esse garimpo. E é um garimpo na água, é um garimpo artesanal. O projeto visou isso, dar legalidade, dar dignidade a essa gente e oportunidade de poder sustentar a família. Eles só tiram o grama de ouro para pagar o supermercado, a drogaria, mandar o filho para estudar na capital. Então a gente tem que estar ao lado dessa gente.
4: O projeto ainda prevê que a moradia de quem atua em regime de garimpo familiar sustentável seja considerada domicílio, por isso, inviolável nos termos da Constituição, exceto com autorização do morador, mandado judicial ou em casos de prática de crime, desastre ambiental ou prestação de socorro. Da Rádio Senado, Alexandre Campos.
2: 9h43.
3: Sucesso na voz de Beto Guedes, Quando Te Vi, é uma daquelas canções que atravessam gerações com sua delicadeza e emoção. Na regravação de Joana e Roberta Campos, o clássico ganha uma nova interpretação, mais suave e intimista. O encontro das duas vozes femininas traz frescor à música, mantendo viva a essência romântica que consagrou a canção na MPB. Na Alesse FM 96,7, você ouve Quando

disco foi gravado no Yamaha Studios em Los Angeles, nos Estados Unidos, e lançado em 1982 no Brasil pela Sony Music. Produzido por Ronnie Foster, contou com a participação dos instrumentistas Robert Laws, Ernie Watts e Harvey Mason, além da banda Sururu de Capote. Na Alessia FM você ouve Djavan cantando Samurai, com participação especial de Stevie Wonder.

1997, quatro jovens estudantes da PUC do Rio de Janeiro formaram a banda de rock alternativo Los Hermanos, que apesar da pegada hardcore, trazia letras que falavam de amor. O quarteto, formado por Rodrigo Amarante, Marcelo Camelo, Rodrigo Barba e Bruno Medina, lançou em 2019 a primeira música inédita desde 2005, Corre, Corre, de Marcelo Camelo, dando início a uma nova fase da banda. Na Alessia FM, você ouve Corre, Corre, de Marcelo Camelo, com a banda Los Hermanos.

vocês consigam responder essas questões. Ecologia, sem dúvida, é o tema mais cobrado do Enem. E geralmente ele vai abordar temas que são conteúdos básicos. Para

assim, passando para a cadeia alimentar, que vocês vão precisar entender a relação entre os seres vivos e como é que essa energia ela é migrada de um ser vivo para o outro, toda essa relação de seres unidos.

informações que são assuntos atuais, que a gente pode vistoriar essas informações não apenas em livros, mas também em infográficos de internet. A gente pode pesquisar essas informações dentro da atualidade, com textos mais atuais, para que vocês consigam ter realmente essas informações mais frescas na memória de vocês. Em todo caso, é fundamental saber interpretar o texto e conhecer bem os conceitos para que não haja confusão. Muitas das vezes você sabe a resposta, você conhece o conteúdo, mas às vezes os conceitos eles são muito similares. Por exemplo, quando eu vou falar em seres herbívoros e seres onívoros, se eu não souber qual é o hábito alimentar de um ser herbívoro e qual é o hábito alimentar de um ser onívoro, eu acabo não conseguindo responder uma questão relativamente simples, mas apenas por problema de definição. É um ponto importante sempre estar atento a essas questões ambientais, principalmente relacionadas à atualidade, e dar ênfase

0: também é um assunto que ainda está em voga e ainda vai estar muito presente no Enem de vocês. Fica com a gente até a próxima, se Deus quiser.
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2: A Ordem dos Advogados do Brasil, secção Ceará, realiza até o mês de agosto o Circuito de Direito Eleitoral 2026, com foco na capacitação para o ano eleitoral. A iniciativa percorrerá diversas subseções do Ceará através da Escola Superior de Advocacia e da Comissão de Direito Eleitoral da OAB Ceará. A primeira etapa ocorreu em Quixadá. Fernandes Neto, presidente da Comissão de Direito Eleitoral da OAB Ceará, informa que o circuito visa debater temas atuais do direito eleitoral.
3: A nossa participação se dá na apresentação de palestras, apresentação da prática jurídica e da advocacia eleitoral, mas também se dá na formação cidadã e na formação democrática da sociedade em si. Então, a OAB tem reiteradamente feito todo esse circuito desde 2019 e é nosso compromisso como presidente da Comissão de Direito Eleitoral, também compromisso da presidente Cristiane Leitão e do Rafael Castelo Branco, o presidente da ESA, continuar com esse comprometimento de aprimoramento da advocacia eleitoral, trazendo as novidades, alterações, as resoluções do TSE sobre cada pleito, o que fará certamente com que muitos advogados sejam habilitados para participar do pleito.
2: O primeiro turno das eleições 2026 está marcado para o dia 4 de outubro. Jota Lacerda, da Alesse FM.
4: 10 e 3.
1: Milton Nascimento e Fernando Brant fizeram juntos música que você vai ouvir agora. Encontros e Despedidas. É faixa título do CD gravado em 1983 por Milton Nascimento. O mineiro Fernando Brant começou sua parceria com Milton nos anos de 1960. Ouça Encontros e Despedidas na sua rádio Alesse FM.

Pra Mim. É o título do CD da cantora e compositora Isabella Taviani, lançado em 2007. Além da faixa título, o destaque é para os sucessos Vira Mundo, Luxúria e a regravação de Ternura. Isabella formou-se em canto lírico e sofreu influência das cantoras Simone, Dalva de Oliveira, Elis Regina, Maria Bethânia e a soprano Maria Callas. Ouça na Alessia FM Isabella Taviani cantando Diga Sim Pra Mim.

Cássio Maia e Pupilo são os autores da música Um Sonho, faixa do disco Nação Zumbi, lançado em 2002. É o quinto álbum da banda brasileira de Mangue Beat. Nascido no início da década de 1990 no Recife, o grupo originalmente chamava-se Chico Science e Nação Zumbi. O líder e vocalista da banda, o cantor e compositor Chico Science, fundou junto com a banda Mundo Livre S.A. o movimento Mangue Beat. Ouça na sua Alessia FM, Um Sonho com Nação Zumbi.

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4: 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Diego Cunha, da Leste FM.
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7: A Comissão de Agricultura aprovou o projeto da Câmara dos Deputados que cria a Semana Nacional de Promoção da Pesca Artesanal. A proposta prevê ações de conscientização da sociedade sobre a importância

0: Jorge Seife, do PL de Santa Catarina, que foi o relator do projeto na comissão, disse que a pesca artesanal é estratégica para a soberania e a segurança alimentar dos brasileiros e brasileiras.
1: A pesca artesanal é historicamente responsável por parcela majoritária do pescado consumido no mercado interno brasileiro, garantindo a subsistência, geração de renda e fixação de centenas de milhares de famílias nas comunidades costeiras, estuarinas, ribeirinhas e pantaneiras. O projeto cria um marco institucional propício para o debate e fomento de políticas públicas estruturantes. Ademais, senhor presidente, a proposição reconhece a viabilidade econômica do setor está intrinsecamente ligada à sustentabilidade ambiental e à preservação dos saberes tradicionais.
0: As comemorações deverão acontecer na semana de 29 de junho, dia de São Pedro, considerado o padroeiro dos pescadores. A comissão também aprovou uma audiência pública sobre a nova lei dos agrotóxicos, que atualizou as regras para pesquisa, registro, produção e comercialização de defensivos agrícolas no Brasil. O requerimento apresentado pelo senador Jaime Bagatoli, do PL de Rondônia, prevê a participação do presidente do IBAMA e do diretor da Anvisa. Da Rádio Senado, Raíssa Abreu.
2: 10h20.
3: A canção Coração do Agreste é de autoria de Moacir Luz, em parceria com Aldir Blanc. A música fez sucesso na voz da cantora Fafá de Belém, sendo trilha de novela da TV Globo. Com esta composição, Moacir Luz ganhou o prêmio Sharp no ano de 1989. 10 anos antes, teve gravada pela primeira vez uma canção de sua autoria, Eu Me Descubro, pela cantora Lana Bittencourt. Na Alesse FM, você ouve Fafá de Belém cantando Coração do Agreste.

Juca Filho e Cláudio Nucci são os autores da música Toada, lançada no LP Boca Livre em 1979. O grupo foi formado em 1978 por Maurício Maestro, Zé Renato e Cláudio Nucci. Nesse mesmo ano, participou da gravação do disco de Edu Lobo, Camaleão, tendo posteriormente excursionado com Edu pelo projeto Pixinguinha. No ano seguinte, lançou o LP Boca Livre, que vendeu 100 mil cópias. Ouça Toada com Boca Livre.

burguesia é uma leve crítica do autor de Trabalhador. Seu Jorge se reúne aos parceiros Gabriel Moura e Pretinho da Serrinha para compor as músicas do seu disco América Brasil, gravado em 2006. Ouça na sua Alesse FM, Burguesinha com Seu Jorge.

0: consumidor faz alguma compra e precisa de uma sacola, com base na preservação do meio ambiente, qual é a sua preferência? Plástico de uso único, papel ou algodão? Segundo os especialistas, os três tipos de material causam impactos ao meio ambiente, desde a confecção até o descarte. Em 2006, a Agência Ambiental do Reino Unido examinou sacolas feitas com diferentes materiais para responder à seguinte indagação: quantas vezes cada tipo de sacola precisaria ser reutilizado para diminuir o potencial de impacto no aquecimento global em relação às sacolas de uso único? Conclusão: sacolas de papel, ao menos 3 vezes. Sacolas de plástico, 4 vezes. Sacolas de algodão, 131 vezes. Quanto cada uma delas custa e quanto tempo cada uma delas dura para se decompor? Eis a questão. O ideal para o consumidor e para o meio ambiente, segundo o estudo, é a reutilização quantas vezes for possível. A melhor alternativa é a utilização de sacolas de plástico fabricadas com material biodegradável, reciclável ou retornável. Seguindo essa linha, a Alesse aprovou, no dia 24 de setembro de 2020, o projeto de lei número 17.304, de autoria do ex-deputado estadual Evandro Leitão, subscrito pelo deputado Marcos Sobreira, que dispõe sobre a obrigatoriedade dos estabelecimentos comerciais do estado do Ceará utilizarem ou fornecerem sacolas plásticas fabricadas com materiais biodegradáveis, recicláveis, reutilizáveis ou retornáveis. A lei, publicada no Diário Oficial do dia 25 de setembro de 2020, estabeleceu um prazo máximo de 2 anos para a aplicação da troca das sacolas, distribuídas mediante a cobrança máxima do valor de custo. A fiscalização da aplicação da Lei 17.304/20 fica atribuída à Secretaria Estadual do Meio Ambiente.
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4: 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Dados do Fórum Brasileiro de Segurança Pública revelam que 49% das mulheres com mais de 16 anos enfrentaram algum tipo de assédio em 2025. Este índice representa uma alta em relação aos anos anteriores. A deputada Lia Gomes, membro da Comissão de Direitos Humanos e Cidadania da Alesse, defende uma ampla discussão sobre o tema.
5: A gente precisa falar sobre isso, a gente precisa instrumentalizar as mulheres, dar mais informações e lutar para que as pessoas entendam que o corpo da mulher é dela, que não é público, que não é um objeto que está ali para servir, para ser apalpado, para ser objeto de prazer, de desejo. A gente precisa cada vez mais discutir essas temáticas e levar essa temática para dentro das empresas. Ainda existe muito assédio sexual por parte de patrões. Dentro do serviço público também é uma coisa mais difícil, porque tem pessoas poderosas com influência política. Então é um assunto que precisa sim ser tratado, de infelizmente a gente tem que estar sempre voltando a esse tema.
4: Kézia Diniz, da Alesse FM.
6: 10h37.
7: O cantor e compositor paulista Marcelo Genesi começou na música tocando sanfona na banda de Chico César. Lançou seu primeiro disco no final de 2010, Feito para Acabar, um dos melhores discos daquele ano, segundo veículos como a revista Rolling Stone. Neste disco se destacam Felicidade, parceria com Chico César, que você ouve agora na sua Alesse FM. Aqui, Genesi canta com Laura Lavieri.

0: Baiana Gal Costa lançou em 2015 o disco Estratosférica, que reuniu em 14 faixas canções de Malu Magalhães, Thalma de Freitas, João Donato, Céu, Lira, Jonas Sá e Tom Zé. O álbum traz também a primeira composição de Zeca Veloso com o pai Caetano, Você Me Deu, e a estreia da parceria entre Milton Nascimento e Criolo em 10 Anjos.
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0: Gal Costa cantando Como 2 e 2, de Caetano Veloso.

primeiro trabalho, o Forrozeiro de Verdade, no ano de 2010. O álbum conta com as participações especiais de Adelson Viana, Davi Valente e Zé de Manu. Na 96,7 Alessia FM, você ouve Estrela do Norte interpretando Feliz da Vida e a Dança do Dia a Dia, de Flávio Leandro, Pra Fazer Chamego, de Jorge de Altinho e João Caetano, e Vida de Lavrador, de Sabino do Acordeon.

0: 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Dever de guarda, sustento e educação. Os pais têm o dever de sustentar, guardar e educar os filhos menores. Os pais também devem cumprir e fazer cumprir as determinações judiciais que existirem nos interesses de seus filhos. A falta e a carência de recursos materiais não são motivos suficientes para a perda ou suspensão do pátrio poder. 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Por isso, antes de incentivar a criação de instituições de abrigo na comunidade, é preciso saber quais são os programas e as ações que podem ajudar essas famílias carentes a exercerem o seu papel. Lugar de criança é na família, mesmo que seja substituta, e não em instituições. 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
2: A Câmara dos Deputados aprovou o projeto que cria uma política de atenção integral para pessoas com epidermólise bolhosa no Sistema Único de Saúde. A proposta também institui uma pensão especial mensal no valor de um salário mínimo. O benefício será vitalício, individual e não poderá ser acumulado com outros benefícios federais semelhantes. A epidermólise bolhosa é uma doença rara que provoca feridas graves na pele, exige cuidados constantes e pode limitar a rotina dos pacientes. Por isso, o texto aprovado garante acesso a consultas, exames, medicamentos curativos e atendimento domiciliar quando necessário. A proposta apresentada pelo deputado Saulo Viana, do MDB do Amazonas, e outros parlamentares também determina que pessoas com essa doença terão direito a diagnóstico precoce, tratamento contínuo e acompanhamento por equipe multidisciplinar no SUS, o Sistema Único de Saúde. Relator do projeto, o deputado Fred Costa, do PRD de Minas Gerais, argumentou que a medida amplia a proteção do Estado a pessoas que enfrentam uma condição rara e incapacitante. Segundo ele, a proposta garante não só apoio financeiro mínimo, mas também organiza o atendimento de saúde de forma mais completa e humanizada, considerando as necessidades específicas dos pacientes e de suas famílias.
3: Para conhecimento de vocês, sabe quanto seria o ideal o tratamento mensal para epidermólise bolhosa? R$ 30 mil. Já que esses pacientes, além daquilo que citei anteriormente, precisam de trocar de curativo permanentemente e alguns dos produtos por eles utilizados são importados e de custo alto.
2: O projeto prevê ainda apoio em saúde mental para pacientes e familiares, além de acompanhamento genético e campanhas de conscientização para reduzir o preconceito e facilitar o diagnóstico. Um dos autores da proposta, o deputado Lula da Fonte, do PP de Pernambuco, diz que a doença não tem cura, mas tem tratamento.
4: Uma doença que, embora não tenha cura, tenha tratamento. E a inspiração desse projeto foi através do menino Gui, do Rio de Janeiro, que convive com a doença de epidermólise bolhosa e que é apenas um retrato dessa doença que acomete tantos pacientes de todo o Brasil.
2: O projeto que cria uma política de atenção integral e institui pensão para pessoas com epidermólise bolhosa seguiu para análise do Senado. Rádio Câmara de Brasília, com informações de Daniele Lessa, Marcelo Larte.
5: 10h57.
1: Nana Caymmi lança em abril de 2009 o disco Sem Poupar Coração, com diversas participações especiais. No CD, ela volta a gravar a música Não Se Esqueça de Mim, de Roberto e Erasmo Carlos. A primeira vez foi gravada em dueto com Erasmo Carlos no ano de 1991. Nana Caymmi e Erasmo Carlos cantam Não Se Esqueça de Mim.

Jássica gravou Meu Pedaço de Pecado, sucesso de João Gomes, dentro da lógica das releituras que circulam nas redes sociais, especialmente no YouTube e plataformas de streaming, quando novos artistas reinterpretam hits do momento. A música, na voz da cantora, passou a integrar a trilha sonora da segunda versão da novela Dona Beija, exibida nas plataformas de streaming, que estreou em 2025. Na Alessia FM 96,7, você ouve com Mari Jássica, Meu Pedaço de Pecado.

Sujeito de Sorte é uma composição do cearense Belchior, lançada em 1976 no álbum Alucinação. A música ganhou enorme força ao longo do tempo por sua mensagem de resiliência e resistência. Após a morte de Belchior em 30 de abril de 2017, a música Sujeito de Sorte passou a ser vista como um hino de resistência e esperança diante das dificuldades da vida. Em 2021, durante a pandemia, foi lançado o projeto Ana Canhas Canta Belchior, que teve grande repercussão e pedidos do público para virar álbum. Na Alesse FM 96,7, você ouve Ana Canhas cantando Sujeito de Sorte, de Belchior.

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3: 27.690 alunos das escolas públicas do Ceará ingressaram no ensino superior por meio do Exame Nacional do Ensino Médio em 2025. Em relação a 2024, o avanço foi de 23%, de acordo com informações do Ministério da Educação. Medicina, Direito, Letras, Engenharia e Fisioterapia estão entre os cursos com maior número de aprovados. O governador Emano de Freitas destaca a união entre os governos para assegurar o acesso desses estudantes à universidade.
4: Estamos colhendo um trabalho muito importante feito na educação pública do Estado do Ceará. Começa com o trabalho de prefeitos, colaboração do Estado na educação fundamental, chegar um aluno mais qualificado no ensino médio. Sendo o ensino médio, o investimento que temos feito em escola de tempo integral, dos nossos professores e professoras, uma rede que tem mais de 600 doutores, tem mais de 3 mil professores com mestrado, mais de 7 mil professores com especialidade, para chegar hoje a ter mais de 27 mil alunos aprovados na universidade nesse ano. Sonhávamos e muita gente dizia que era impossível, e o impossível se tornou possível. Os jovens da periferia, família humilde, estudar na escola pública com orgulho, com a segurança que está numa escola de qualidade e que eu sei que ainda pode melhorar ainda mais, mas saber que desses jovens, quase 28 mil entraram na universidade em apenas um ano.
3: Os dados foram apresentados durante o lançamento do projeto Enem Chego Junto, Chego Bem, realizado nesta quarta-feira, dia 6, no Complexo Cultural Estação das Artes, em Fortaleza. Presente à solenidade, o presidente da Assembleia Legislativa, deputado Romeu Odigueri, destacou os investimentos na área da educação.
5: Nós estamos no estado

0: Chego Junto, Chego Bem, coordenado pela SEDUC, tem como objetivo oferecer aos estudantes da terceira série do ensino médio e dos anos finais da educação de jovens e adultos acompanhamento para o Enem, com foco na ampliação do acesso ao ensino superior. Roberto Nascimento, da Alesc FM.
1: 11:13.
2: De peito aberto é uma declaração do cantor Dunga Odakan à sua amada. Faz referência aos bons momentos de um casal que, apesar do amor, tem suas dúvidas e diferenças para quem permanece unido com o fogo da paixão. Chama que mantém acesos o amor, o perdão e o desejo. 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Dunga Odakan canta De Peito.

nacionalmente pelo hit Acorda Pedrinho, a banda de indie pop paranaense Jovem Dionísio lançou em 2021 o single Algum Ritmo, ao lado do Gilsons, trio formado por filhos e netos do músico Gilberto Gil. Ouça na rádio Alessia FM Algum Ritmo, de José Gil, Francisco Gil, João Gil e Gabriel Mendes, com os grupos Jovem Dionísio e os Gilsons.

0: 2022.
1: Eu Só Quero um Xodó é um clássico do forró de autoria do compositor e sanfoneiro de Garanhuns, Pernambuco, Dominguinhos, e de Anastácia, pernambucana de Recife. A música foi gravada pela primeira vez em 1974 por Gilberto Gil e regravada em várias línguas, como inglês, holandês e italiano. Ouça Eu Só Quero um Xodó com Gilberto Gil.

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3: A Comissão de Constituição e Justiça da Câmara dos Deputados aprovou um projeto que altera regras para o registro de medicamentos no país. O texto já foi aprovado pelo Senado e altera a Lei de Vigilância Sanitária sobre Produtos Farmacêuticos. A proposta altera a legislação para exigir que todo medicamento e insumo farmacêutico, nacional ou importado, comprove que foi produzido seguindo as regras das boas práticas de fabricação, que são um conjunto de normas que garantem padrões de qualidade, segurança e controle na produção de medicamentos, e são fiscalizadas pela Anvisa, a Agência Nacional de Vigilância Sanitária. Atualmente, no caso de medicamentos importados, prioriza-se principalmente a comprovação de que o medicamento já é registrado no país de origem. Com a mudança, o foco passa a ser a qualidade do processo de fabricação, tanto para produtos nacionais quanto estrangeiros. A relatora na Comissão de Constituição e Justiça, a deputada Laura Carneiro, do PSD do Rio de Janeiro, destacou que a medida reforça a segurança dos pacientes.
4: Seja esse produto nacional ou estrangeiro, para uso da população, ele tenha um certificado de boas práticas, o que é ótimo, porque a gente está tratando de medicamentos, portanto a gente está tratando de saúde, a gente está tratando de vida.
3: Segundo o parecer aprovado na Comissão de Saúde, a regra...

0: para a entrada de novos medicamentos no mercado brasileiro, especialmente quando a produção ocorre em parceria com empresas no exterior. O relator na comissão, o deputado Júnior Mano, do PSB do Ceará, apesar de recomendar a aprovação da proposta, alertou para esse risco em seu parecer. Lido pela deputada Adriana Ventura, do Novo de São Paulo.
1: Aliás, essa é uma barreira que pode impedir que produtos regulares e de efeito comprovado circulem no mercado nacional, prejudicando pacientes e a própria cadeia de comercialização.
0: O projeto pretende fortalecer o sistema de vigilância sanitária no Brasil, coordenado pela Anvisa, e busca garantir a qualidade dos medicamentos sem criar barreiras desnecessárias para o setor. Já aprovado pelos senadores e pelas comissões da Câmara, o projeto seguirá para a sanção presidencial, a menos que haja recurso para a votação também pelo plenário. Da Rádio Câmara de Brasília, Sofia Peçanha.
2: 11 horas e 30 minutos.
3: Em 2021, a cantora e compositora cearense Regina Quinjo ficou conhecida ao gravar uma releitura do clássico Flor de Mamulengo, de Luiz Fidelis. No ano seguinte, lançou o EP Colho Versos, com Somente Nós, canção dela, Ti Bem Te Vi e Vi Bem Te Vi, que você ouve agora na sua 96,7, na voz de Regina Quinjo.

gravou seu primeiro LP em 1970, que permaneceu em primeiro lugar no Rio de Janeiro por 24 semanas. Em 1973, o sucesso se repetiu com as músicas Não Quero Dinheiro, Réu Confesso e Gostava Tanto de Você, em parceria com Edson Trindade. Ouça na rádio Alessia FM, Réu Confesso com Tim Maia.

Em 1982, o Quinteto Agreste gravou seu primeiro LP, Sol Maior. É o primeiro disco independente feito por artistas cearenses. Com produção do próprio grupo, o disco traz o Quinteto Agreste com Mário Mesquita, Marcílio Mendonça, Tony Maranhão, Ademir do Vale e Arlindo Araújo. Além do quinteto, os músicos que participam desse vinil histórico são Zé Américo, na sanfona, e Marcos Ama, na percussão. Ouça Fortaleza, Meu Xodó, de Sálvio Costa, com Quinteto Agreste.

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2: Parceria entre a Assembleia Legislativa do Estado do Ceará, o Instituto Centro de Ensino Tecnológico e a Digital College assegura 300 vagas para jovens participantes do programa Ceará de Valores ingressarem no Juventude Tech. Os interessados têm até o dia 30 de maio para se inscrever e assegurar uma vaga em um dos cursos gratuitos e 100% online na área de tecnologia. Essa é uma oportunidade para aprender desenvolvimento web full stack, marketing digital e inteligência artificial generativa. De acordo com o secretário executivo do Centro de Estudos e Atividades Estratégicas da Alesse, Paulo Roberto Nunes, os jovens vão ter muitas vantagens em estudar esses temas.
3: Os jovens que fazem o Ceará de Valores e que têm discutido ao longo desses meses aspectos referentes ao mundo do trabalho, à economia da inovação, à responsabilidade social, terão nessa oportunidade complementar a possibilidade de continuar estudando e produzindo com base em outros temas que são absolutamente contemporâneos e vinculados ao uso da tecnologia da informação, como é o caso da inteligência artificial generativa ou inteligência artificial. Então, nós vislumbramos como algo especialmente vantajoso e importante para os nossos participantes do Ceará de Valores essa oportunidade decorrente da parceria com o Juventude Tech da Digital College.
2: E vale o reforço: as inscrições para os participantes do programa Ceará de Valores ingressarem no Juventude Tech encerram-se no dia 30 de maio. Não perca sua vaga. Roberto Lessa, da Alesse FM.
4: 11:43.
5: Em 1995, Simone grava duas músicas de Roberto e Erasmo Carlos, Pensamentos e Jesus Cristo. O disco contém músicas que ajudam a refletir. Simone emprestou sua voz também para o sucesso. Ouça Pensamentos com Simone Bittencourt de Oliveira.

Famoso é do ano de 1978 e é uma das faixas do LP Muito, Dentro da Noite Azulada. O disco tem a participação dos músicos de A Outra Banda da Terra, grupo que o acompanhou até o ano de 1983. A canção foi feita por Caetano para homenagear a cidade de São Paulo. Ouça na Alessia FM, Caetano Veloso cantando Sampa.

0: 1952.
1: Marcela surgiu em Brasília em 1981, quando participou de um espetáculo de Oswaldo Montenegro. Cantou ópera e tocou surdo em um grupo de samba e trabalhou na noite, cantando e tocando em bares de Brasília. Em 1990, lançou o primeiro LP, Cássia Eller, cujo maior sucesso foi, por enquanto, de Renato.

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1: 37 mil pessoas morrem anualmente em acidentes de trânsito no Brasil, que são a principal causa de mortes entre quem tem entre 5 e 29 anos de idade. Há mais de 10 anos, um projeto vem sendo discutido na Câmara para mudar o Código de Trânsito. Originalmente, o texto obriga aulas práticas de direção em vias públicas na formação de condutores. Mas, ao longo dos anos, diversos temas passaram a entrar no debate, como os pedágios free flows, que são automáticos, sem barreiras. Mas a segurança ainda é o foco diante dos números e a importância do assunto aumentou desde dezembro do ano passado, quando o CONTRAN, Conselho Nacional de Trânsito, aprovou uma resolução que elimina a obrigatoriedade das autoescolas na formação de motoristas, a fim de diminuir custos e desburocratizar. Uma audiência pública na Câmara discutiu regras e fiscalização dos limites de velocidade com especialistas em trânsito, de autoescolas, ciclistas, mobilidade urbana e também psicologia do tráfego, como Eduardo Moita, que defende a união da engenharia, educação e psicologia, que traga mudança no hábito da pressa desnecessária.
2: Se eu gero um processo de engenharia de trânsito, um processo de educação, uma dinâmica psicológica, que as pessoas entendam sobre o direito à vida, não adianta ter pressa. A Organização Mundial de Saúde colocou o Brasil como sendo um dos países mais ansiosos do mundo. Então, isso não está num único campo, não está só na sua casa, na minha casa, está na hora que a gente se movimenta. Quantas vezes nós, no nosso movimento, a gente se pega em uma velocidade ou em uma celeridade quando a gente não está atrasado, só pelo hábito de estar atrasado. Mesmo não estando atrasado ou mesmo não estando atrasada, a gente às vezes vai numa celeridade desnecessária e a gente precisa entender que vida é em primeiro lugar.
1: Ele afirma que o aumento do valor de multas não provocou redução no número de acidentes e de mortes no trânsito. A alta velocidade é responsável pela metade das mortes no trânsito em países com média e baixa renda. A 70 km por hora, uma pessoa atropelada tem apenas 2% de chance de sobreviver, mas a 50 km por hora a chance aumenta para 15%. Por isso, a gerente de mobilidade urbana da WRI Brasil, Paula Santos, defende o limite de 50 km por hora no espaço urbano, por causa da maior presença de pedestres e ciclistas. O representante da Associação dos Ciclistas Urbanos de São Paulo, Ricardo Machado, lembra que, para quem anda de bicicleta, o risco é ainda maior.
3: A bicicleta ela é um veículo pelo Código de Trânsito Brasileiro, então ela pode trafegar, né, entre os veículos automotores. Você andar numa via a 80 km com um carro passando ao seu lado a 80 km por hora, você não vai se sentir seguro, né? Então, não é só a estrutura, é importante que a gente passe também por essa redução, porque a velocidade que os carros, né, trafegam, principalmente nas avenidas, nos centros urbanos, né, em vias onde tem um alto índice de pedestre, enfim, dos próprios ciclistas, escola, não é uma velocidade que é compatível com a vida, não é uma velocidade que é compatível que o corpo humano pode suportar em caso de um sinistro.
1: O relator da proposta, deputado Áureo Ribeiro, do Solidariedade do Rio de Janeiro, pediu audiência pública e ressalta a evolução do trânsito e a entrada de novos elementos no tráfego, como as bicicletas elétricas. Refletir sobre essas mudanças deve passar longe no aumento da punição a infratores.
4: Se aumentasse a punição, a gente não tinha mais violência no trânsito. O Brasil é um dos países que mais tem morte no trânsito. Então tem uma coisa errada, porque o Brasil também é um dos países que mais se pune no trânsito. Então a punição não é a solução, mas sim a gente quer investir em campanhas educativas, qualidade na sua formação, melhoria para quem quer tirar uma carteira de habilitação, preparar esse jovem com 12, 13, 14 anos a receber educação de trânsito nas escolas e sim a gente trabalhar para que a gente possa garantir um trânsito mais seguro.
1: Desde 2018 está em vigor o Plano Nacional de Redução de Mortes e Lesões, que tem o objetivo de reduzir pelo menos em 50% as mortes e lesões graves no trânsito brasileiro até 2030. O plano tem foco na gestão da segurança, vias seguras, segurança veicular, educação, atendimento às vítimas e também fiscalização. O deputado Áureo Ribeiro deve apresentar seu relatório ainda neste semestre e espera que o projeto que muda o Código de Trânsito seja aprovado ainda em 2026. O Maio Amarelo começa com um alerta de que dados preliminares indicam um aumento de 13% nas mortes no trânsito nas rodovias federais nos primeiros 2 meses deste ano, comparado ao mesmo período de 2025. Da Rádio Câmara de Brasília, Luiz Cláudio.
5: Meia-noite.
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5: A música O Que Eu Não Sou é de autoria de Isadora Medelha, do grupo musical As Chicas. A música está no CD Quem Vai Comprar Nosso Barulho, gravado em 2006. O primeiro álbum do grupo é uma produção independente e foi relançado pela Som Livre. Ouça na sua Alessia FM, O Que Eu Não Sou, com As Chicas.

composta em 1989 por José Augusto e Paulo Sérgio Valle, Evidências ganhou projeção nacional ao ser gravada pela dupla sertaneja Chitãozinho e Chororó em seu álbum Cowboy do Asfalto, de 1990, e posteriormente ganhou versões de Bruno e Marrone e do cantor Daniel. Em 2004, a canção marca presença no álbum Fantasia do cantor José Augusto, com participação de Roberta Miranda. Ouça na 96,7 José Augusto cantando Evidências.

Clã, álbum do cantor e compositor, instrumentista e escritor Chico César, foi lançado em 1996 pela gravadora MCA Music. Com repertório autoral, destaque para Mama África, À Primeira Vista, Pedra de Responsa, escrita com Zé Cabaleiro e Sirimbó. Canção que você ouve na Rádio Alessia FM, com Chico César, de sua autoria.

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4: A Assembleia Legislativa do Estado do Ceará realiza sessão solene em comemoração ao Dia Internacional da Dança. A homenagem aconteceu no plenário 3 de maio, por solicitação do deputado Tony Brito.
5: Hoje nós precisamos de legislação.

0: sessão solene, a secretária da Cultura do Estado, Gecilla Fonseca, que destaca os investimentos que o Ceará tem direcionado à dança.
1: O Estado investe em formação, em circulação, em difusão de espetáculos, de iniciativas, de projetos em dança. Só em 2025 foram fomentados 61 projetos, mais quase 2 milhões e meio de reais no edital Ceará das Artes, na categoria específica de dança. A gente também fomentou a Bienal Internacional de Dança, que se apresentou em Paris, com 8 bailarinos que são alunos ou são egressos da Escola Porto Iracema das Artes, que tem um curso técnico em dança que completou 20 anos em 2025, um marco na formação em dança do Ceará.
0: A professora de dança Yara Saldanha recebeu homenagem por conduzir o projeto Tô no Ritmo.
2: Primeiramente, estou muito feliz com o convite. Isso mostra que a dança está sendo mais reconhecida no nosso meio. É algo que realmente a gente fica muito grato. A gente reconhece a dança não somente como uma arte, mas também como uma profissão. É uma forma de expressão, é uma forma que as pessoas elas conseguem melhorar tanto o físico como também o mental. Então, para a gente que é profissional da dança, a gente realmente está muito grato pela essa oportunidade, pelo esse reconhecimento. A dança, inclusive, é uma das 7 artes, então a gente abrange cultura, a gente hoje, principalmente.
0: A representante da modalidade Fit Dance no Ceará, Ellen Anselmo, também foi homenageada. Ela ressalta o crescimento da dança no estado.
3: Hoje a nossa dança ela evoluiu muito. Antigamente, a gente, para ter alguma coisa em relação nas academias, a gente precisava chegar para o dono da academia, fazer todo um processo para eles reconhecerem. Hoje já está mais fácil, porque hoje todo mundo dança. Dança na praça, dança na academia, dança na escola. Isso é muito importante. Graças a Deus, a nossa evolução da dança vem crescendo cada vez mais. Uma das sacadas da Fit Dance foi justamente em relação ao YouTube, que hoje as pessoas, quando fazem aula aqui no Ceará, é a mesma coreografia que ela vai fazer em qualquer lugar. Se ela vai fazer em fora do Brasil ou no interior, é a mesma coreografia. Então, a gente se conecta hoje pela coreografia.
0: Celebrado no dia 29 de abril, a data foi instituída em 1982 pelo Comitê Internacional da Dança da Unesco, com o objetivo de valorizar a dança em suas diversas manifestações, promover intercâmbio cultural, incentivar a prática e celebrar a arte do movimento. Silvio Augusto, da Alessia FM.
4: Meia-noite 18.
5: A atriz e cantora Lucinha Lins gravou em 2002 o CD Canção Brasileira, contendo obras de Sueli Costa. No repertório Dentro de Mim Mora um Anjo, Face a Face, Agradecer e Amor, Amor, todas com Cacazo. O disco, que tem produção musical de Zé Luiz Maziotti e arranjos de Gilson Peranzetta, foi lançado comercialmente em 2003. Ouça, na Alessia FM, Lucinha Lins cantando Canção Brasileira. Música.

Saúde Fortaleza lança em comemoração aos seus 25 anos de carreira o seu 18º disco Prata 950. O disco ficou conhecido do público em julho de 2009, no 8º Acampamento Latino-Americano da Juventude em Icapuí, abrindo o show do cantor Nando Reis. A música que você vai ouvir agora é uma das faixas do disco. Ouça Aproveite o Dia com Pingo de Fortaleza.

cantor e compositor baiano Jurandir da Feira lançou em 2012 o CD Jurandir Canta Gonzagão. Jurandir foi um dos amigos e parceiros do Rei do Baião, que fez sucesso cantando Terra, Vida, Esperança, Frutos da Terra, Canto do Povo e Nos Cafundó de Bodocó. Na 96,7, ouça Jurandir da Feira cantando Pense Neu de Gonzaguinha.

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2: Meia-noite 31.
3: O cantor e compositor cearense Tom Drummond nasceu em berço musical e começou no piano aos 6 anos de idade, participando de diversos recitais. Passou pela flauta, violão e chegou ao violoncelo, instrumento que se dedicou no bacharelado em música pela Universidade Federal de Brasília. A canção Menino Bonito, vencedora do primeiro Festival de Fortaleza de 2018, traz as influências eruditas e populares do compositor.
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ironia é de autoria dos compositores Oscar da Penha, o Batatinha e Ederaldo Gentil. É uma das faixas do disco Diplomacia, interpretada por Jussara Silveira. A cantora iniciou carreira no ano de 1989 no Teatro Castro Alves, maior casa de espetáculos da Bahia. Ouça na Alesse FM, Jussara Silveira cantando Ironia.

0: 7h41.
1: O cantor e compositor Arnaldo Antunes lançou em 2009 o CD Iê, dirigido por Rafael Gomes. O destaque é para a música Longe, uma parceria com o compositor Marcelo Genesi. Em outubro de 2008, a revista Rolling Stone promoveu a lista dos 100 maiores artistas da música brasileira, na qual Arnaldo Antunes ocupa o 95º lugar. Ouça na Alessia FM, Arnaldo Antunes cantando Longe.

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4: O desligamento voluntário de beneficiários do programa Bolsa Família passa a ter novas regras. O Ministério do Desenvolvimento e Assistência Social, Família e Combate à Fome publicou novas normas na edição do Diário Oficial da União desta segunda-feira, 4 de maio. A medida formaliza e padroniza os procedimentos para as famílias que desejam deixar o programa, o que confere maior clareza e segurança ao processo. Fica estabelecida uma nova sistemática para situações de transição entre benefícios. Nos casos em que o beneficiário solicita o benefício de prestação continuada, BPC, e opta pelo desligamento voluntário do Bolsa Família, a família permanece protegida durante o período de análise do pedido. Isso evita a descontinuidade no acesso à proteção social. A partir de agora, o procedimento pode ser realizado por 3 vias. Diretamente junto às gestões municipais ou do Distrito Federal, como já ocorre desde 2011, por meio do Sistema de Benefícios ao Cidadão, SIBEC, pelo aplicativo oficial do Bolsa Família, disponível desde 2023, e como inovação também pelo Instituto Nacional do Seguro Social, o INSS, nos casos em que for identificada incompatibilidade de renda para o recebimento simultâneo do Bolsa Família e do BPC. As novas regras não alteram os critérios legais de elegibilidade nem do programa Bolsa Família, nem do BPC. Para conhecer as novas medidas em detalhes, procure por Instrução Normativa 54 do MDS em seu buscador e leia o documento na íntegra. Reportagem Érica Brás.

0: 7h50.
1: Baiano de Salvador, Alexandre Leão começou sua carreira ainda adolescente. Com apenas 17 anos, teve a primeira canção gravada por Maria Bethânia. Desde então, suas músicas estão presentes em discos de intérpretes como Ivete Sangalo, Família Caymmi, Margareth Menezes e Rosa Passos, com quem dividiu o palco várias vezes. Ouça Alexandre Leão cantando Vumbora Amar, de sua autoria, e Manuca Almeida.

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O cantor e compositor cearense Robson Medeiros começou na música estimulado pelo seu pai. Cresceu ouvindo Chico Buarque, Tom Jobim, Djavan, Caetano Veloso, Gilberto Gil, Luiz Gonzaga e Roupa Nova. Já levou seu trabalho a Portugal em 2002, a Cabo Verde na África e a França. Na Alessia FM, você ouve Fada Madrinha, de sua autoria, lançada em 2002, no CD História de Amor.

0: 56.
1: A banda Ego Trip, criada em 1987, reunia músicos que garantiriam a sua continuidade, como o baixista Arthur Maia. A banda acabou em 1989, quando o baterista Pedro Gil, filho de Gilberto Gil, morreu num acidente de carro no Rio de Janeiro. A música considerada sucesso do grupo é Viagem ao Fundo do Ego, que você ouve agora na sua Alesse FM.

0: 7.
1: 1 e 2.
2: Espelhos d'Água é fruto de parceria do compositor e cantor Dalton com Cláudio Rabelo. A dupla compôs junta por muito tempo e dessa parceria surgiram sucessos como Muito Estranho, Sentimental Blues e Guru. Ouça na rádio Alessio FM, Espelhos d'Água.

Jorge Vercillo lança no dia 30 de março de 2010 a música Me Transformo em Luar, primeiro trabalho do álbum intitulado DNA. É o 13º disco do cantor carioca, formado em jornalismo, mas que nunca exerceu a profissão. Ouça na rádio Alesse FM, Jorge Vercillo cantando Me Transformo em Luar.

Lacerda Abreu, Fernanda Abreu, iniciou a carreira como vocal de apoio na banda Blitz com Evandro Mesquita. Posteriormente, seguiu carreira solo, influenciada pelo samba, sambalanço, disco music, rap, funk e funk carioca. Ouça na rádio Alessia FM, Um Amor, Um Lugar, de Herbert Viana, com Fernanda Abreu e Herbert Viana.

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3: O governo do Ceará sanciona projeto que dá subsídio de R$1,20 no preço do óleo diesel no estado. Com isso, o preço do combustível vai cair nas bombas em todo o Ceará. O governador do estado, Eumano de Freitas, dá mais detalhes sobre o subsídio.
4: Nós tivemos aumento do preço de combustível, você sabe que tem uma guerra, aumento do petróleo, e há uma decisão de fazermos uma parceria com o governo do presidente Lula. O governo do presidente Lula vai subsidiar o preço do combustível com 60 centavos e o estado do Ceará vai subsidiar com 60 centavos. Portanto, um subsídio de 1,20 que vai ser feito às importadoras para poder garantir um preço do combustível na ponta, no posto de combustível, porque isso pesa muito para milhares de famílias do Brasil inteiro e também do Ceará.
3: A medida é uma parceria do governo estadual com o governo federal. Cada um dos entes federativos irá subsidiar 60 centavos por litro de óleo diesel. A medida já passa a valer nesta sexta-feira e foi publicada no Diário Oficial do Estado. Evelino Urano, da Leste FM.
5: 1:14.
6: Vitor Martins e Ivan Lins são os autores da música Lembra de Mim. A parceria dos dois teve início na década de 1970, quando comandou o programa de televisão Som Livre Exportação ao lado de Gonzaguinha e Aldir Blanc. Alguns de seus maiores hits foram Abre Alas, 1974, Somos Todos Iguais Esta Noite, ambas com Vitor Martins, 1977, e Começar de Novo, gravada por Simone, em 1979. Ouça Lembra de Mim, com Ivan Lins.

compositor pernambucano de São Bento do Una, Alceu Valença, lançou em 1992 o CD Sete Desejos. O álbum reúne músicas como Touro do Desejo e La Belle de Joux, de sua autoria, e respeita Januário, de Luiz Gonzaga e Humberto Teixeira. Ouça na rádio Alessia FM, Alceu Valença cantando, de sua autoria, Sete Desejos.

cantor e compositor gaúcho Vitor Clay começou a tocar violão ainda na adolescência e compôs sua primeira canção aos 10 anos de idade. Em 2019, lançou o álbum Microfonado. Vitor Clay conta com as participações especiais de Samuel Rosa e da banda Lagum. Na Alesse FM 96,7, você ouve A Tal Canção pra Lua, de Vitor Clay, com ele e Samuel Rosa.

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11: 1:27.
12: A música Romaria é de autoria do cantor e compositor paulista Renato Teixeira. A canção ficou nacionalmente conhecida na interpretação de Elis Regina no ano de 1977. Romaria foi gravada, entre outros, por Tião Carreiro e Pardinho, Sérgio Reis, Pedro Bento e Zé da Estrada, Leandro e Leonardo, Inesita Barroso, Chitãozinho e Chororó, dentre outros. Ouça na Alesse FM, Romaria com Elis Regina.

dos anos 1990, com a qual lançou seu primeiro disco Tá Na Mão em 1999 e herdou seu sobrenome artístico. Em 2013, lançou seu primeiro disco solo, Giramundo. O álbum foi eleito o melhor de MPB no Prêmio Dinamite 2014. Na Alessia FM, você ouve Daniel Groove cantando dele, Enquanto Acreditar, Eu Vou Correr.

0: 6.
1: Pra Si a Ninha é de autoria do compositor e cantor pernambucano Targino, natural da cidade de Salgueiro. Aprendeu a tocar sanfona com o pai Targino, que por sua vez aprendeu com o irmão adotivo de Luiz Gonzaga, o rei do Baião, Eugênio Gonzaga. É um dos autores da música Esperando na Janela, feita em parceria com Manuca Almeida e Raimundinho do Acordeon. Ouça Valdones cantando Pra Si a Ninha.

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0: 7.
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2: O governo Lula lançou nesta segunda-feira o novo Desenrola Brasil, programa para os brasileiros renegociarem dívidas. Pesquisa da Confederação Nacional do Comércio, divulgada em março deste ano, aponta que 80,4% das famílias brasileiras estão endividadas. A expectativa do governo é de que até 20 milhões de pessoas com renda de até 5 salários mínimos sejam beneficiadas com as renegociações, com juros máximo de 1,99% ao mês e até 48 meses para pagar. O governo também quer atacar as origens dos endividamentos, como o empréstimo consignado. É o que explica a ministra-chefe da Casa Civil, Miriam Belchior.
3: Um elemento que eu acho que é chave no consignado, que é a redução do percentual de consignação, que hoje está em 45, nós já estamos baixando para 40, e vamos continuar progressivo para não dar um corte muito grande imediatamente, reduzir de 45 para 40 e depois progressivamente 2%, depois 1% ao ano até chegar a 30%, que se considera o ideal, né?
2: As negociações devem ser feitas diretamente com as instituições financeiras. O alerta é para que ninguém caia em golpes. Os bancos vão oferecer descontos de 30 a 90% a depender do valor e do tempo de atraso da dívida. O governo também quer contar no FGC com até 8 bilhões de reais de dinheiro esquecido nos bancos, como detalha o ministro da Fazenda, Dário Duringham.
4: A gente poderia pegar o recurso que está lá no sistema financeiro nacional e constituir um novo FGC, um novo fundo de garantia, por autorização dos bancos, para, de alguma maneira, melhorar a situação geral do sistema financeiro, que eles próprios reconhecem. Nós temos linhas com juros altos, várias pessoas que não pagam. Então, como o FGO já cumpre hoje, já opera, já tem integração interbancária, para que os bancos utilizem como garantia, é mais simples, é mais eficiente fazer o aporte dos bancos para o FGO. De novo, não tem poder público envolvido aqui, só a inteligência e a necessidade de uma lei autorizativa para isso.
2: Para isso, o governo Lula assinou uma medida provisória. O trabalhador ainda pode utilizar até 20% do saldo do FGTS ou até R$ 1.000, o que for maior. Outro ponto de atenção é com o endividamento dos brasileiros com as bets. Os que renegociarem dívidas terão os CPFs bloqueados em casas de apostas online por um ano. Agência Rádio Web de Brasília, Alan Barbosa.
5: 1h43.
1: Em 2007, Erasmo Carlos lança outro disco em que recebe convidados. Erasmo Carlos Convida, volume 2, apresenta novos encontros musicais, interpretando parcerias dele com Roberto Carlos. Adriana Calcanhoto, Lulu Santos, Simone, Marisa Monte, Milton Nascimento e as bandas Skank e Los Hermanos estão entre os convidados. Ouça Erasmo e Adriana Calcanhoto cantando

Amor de Você foi a sua primeira composição. Em 1972, entrou para a ala dos compositores da Mangueira, sendo considerada a primeira mulher a entrar para esta ala. Ouça Anjo da Guarda, do ano de 1995, com Leci Brandão, que deu nome ao CD lançado naquele ano.

0: 52.
1: O cantor e compositor Davi Cartacho é formado em engenharia, mas preferiu ser músico. O cantor cearense lançou em 2017 o segundo EP da carreira em Fortaleza, com o single É Tempo de Recomeçar. 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
1: 1:57.
0: O cearense Marcos Lessa ficou conhecido nacionalmente através do programa The Voice Brasil em 2013. Em sua trajetória, se dedicou a um espetáculo, a Wilson Simonal, produzido por Raimundo Fagner. Gravou uma canção inédita de Evaldo Gouveia, lançou um tributo a Gonzaguinha e a Belchior e compôs ao lado da paraibana Flávia Venceslau. Ouça na rádio Alessia FM, Marcos Lessa cantando Pelo Avesso do Tempo, de Roberto Menescal, em parceria com Dalton Moura.

show Isaac Cândido Canta Fagner, o cantor, compositor e instrumentista cearense fez uma releitura de clássicos dos primeiros LPs do primo Raimundo Fagner. Realizado no Cine Teatro São Luís, em Fortaleza, o show contou com a direção musical, guitarra, violão e programações de Ludi Souza. Ouça na rádio Alessia FM, Isaac Cândido cantando Cigano, de Raimundo Fagner.

0: 5.
1: A cantora paulista Ana Gabriela, que ficou conhecida em canais da web, lançou em 2018, nas plataformas digitais, a versão para Céu Azul. A música, de autoria de Chorão e do guitarrista Thiago Castanho, foi registrada pela banda Charlie Brown Jr. no

Gabriela foi acompanhada nas gravações por Reginaldo Lincoln, baixista da banda Vanguard. Na 96,7, Alessia FM, ouça Céu Azul, na voz de Ana Gabriela.

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3: Projeto Fala que Salva do Ministério Público do Ceará conta agora com a adesão formal de mais uma instituição pública, o Corpo de Bombeiros Militar do Ceará. A iniciativa promove palestras em escolas públicas e privadas para prevenir o uso de drogas e outros tipos de violência envolvendo crianças e adolescentes. O coordenador do Centro de Apoio Operacional da Educação

0: para essa ação pontual, deu-se o nome de Fala que Salva, uma ação preventiva dentro das escolas, que se soma ao Previne, e ela estabelece que as escolas estaduais e municipais que aderiram ao Previne têm que realizar uma ação preventiva nos modos de Fala que Salva. O nosso Centro de Apoio Operacional da Educação possui um kit Fala que Salva, que é com alguns vídeos, é um material informativo para que o palestrante, o facilitador, seja o bombeiro militar, seja o policial militar, o policial civil, ele faça uma abordagem direcionada nessa temática drogas e atuação das facções.
1: Kézia Diniz, da Alessia FM.
2: 2:11.
1: O cantor, compositor e ator Ângelo Paes Leme é autor da música Nós Dois. A canção é uma das faixas do álbum Nu, lançado em 2017. Filho de um professor e violonista, Ângelo, desde os 9 anos, já tocava violão e, aos 12, iniciou seus estudos na Escola de Música Vila Lobos, no Rio de Janeiro. Mas acabou indo para uma outra área, a da interpretação. Ouça Nós Dois, nas vozes de Ângelo Paes Leme e de Ana Sofia Folk.

Quer Mais é uma composição de Siribá Soares que aborda o fim de um relacionamento, mas que preserva as boas. Siribá, cantor e compositor das Noites da Boemia de Fortaleza, canta agora na Alesse FM 96,7, Enquanto Não Quer Mais.

0: Em 1983, é lançado o disco Brasil Night, na Suíça. O álbum reúne os compositores Caetano Veloso, João Bosco e Ney Matogrosso. No disco, João Bosco canta o Pupurri, Nação Dele, com Aldir Blanc e Paulo Emílio, Aquarela do Brasil, de Ari Barroso, e o Mestre Sala dos Mares, dele e Aldir Blanc. Ouça João Bosco cantando na sua Alesse FM.
1: Dorival Caymmi me falou pra Oxum.

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3: 2h27.
4: Agora Sim é o 16º álbum do grupo Roupa Nova, tendo sido lançado em 1999, dando continuidade ao que foi feito em 1995 com novela Hits. Este é o segundo álbum de regravações feito pelo grupo. No disco, a faixa Bem Maior, versão de Aldir Blanc, para música de Dan Fogelberg. Ouça Bem Maior com Roupa Nova.

na voz de Beto Guedes, Quando Te Vi é uma daquelas canções que atravessam gerações por sua delicadeza e emoção. Na regravação de Joana e Roberta Campos, o clássico ganha uma nova interpretação, mais suave e intimista. O encontro das duas vozes femininas traz frescor à música, mantendo viva a essência romântica que consagrou a canção na MPB. Na Alesse FM 96,7, você ouve Quando Te Vi, com Joana e Roberta Campos.

0: 1985.
1: A banda de rock Aliados foi formada em Santos, no estado de São Paulo, no ano de 2000. O grupo iniciou com vocalista Fields, guitarrista Dudu Gols, baterista Rafa Borba e o baixista Oliver Kivitz. Surgida inicialmente como Aliados 13, teve como integrante por 2 anos o guitarrista Thiago Castanho, membro da banda também santista Charlie Brown Jr. Ouça na rádio Alesse FM, Aliados, interpretando Esperança.

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3: Em uma situação de violência contra a mulher, cada segundo conta. E saber para quem ligar pode fazer toda a diferença. Uma dúvida comum é ligar para o 180 ou para o 190. Segundo o Guia Prático do Ministério das Mulheres, o Ligue 180 é um canal de acolhimento, orientação e encaminhamento de denúncias. Enquanto em situações de urgência, a recomendação é acionar imediatamente a polícia pelo 190. A delegada Débora Almeida, titular da Delegacia Especializada no Atendimento à Mulher do município Icoaraci, em Belém do Pará, explica.
4: Inicialmente é importante a gente salientar que tanto o 180 como o 190 são serviços gratuitos e que funcionam 24 horas todos os dias da semana. Então, sempre que uma mulher estiver em uma situação de violência e precisar acionar o serviço, ou qualquer pessoa que presencie uma situação de violência pode acionar o serviço a qualquer momento. A principal diferença é que o 190, ele é para situações emergenciais. Então, sempre que estivermos diante de uma agressão que está ocorrendo ou que está na iminência de acontecer, a ligação deve ser feita para o 190.
3: Ou seja, em casos de agressão em andamento, ameaça ou risco imediato, o 190

0: 180 exige uma apuração, existe uma investigação. Nessa central são feitos os encaminhamentos para as unidades territoriais competentes. Tudo isso demanda uma análise mais demorada. Essa resposta não vai ser imediata, diferente do 190. No 190, a viatura policial ela é enviada imediatamente até o local. É importante que a vítima ela não confunda esses canais para evitar que ela não obtenha a resposta imediata e a resposta necessária.
1: A orientação das autoridades é simples. Em caso de risco imediato, ligue 190. Para orientação, informação ou registro de denúncia, ligue 180. Produção e reportagem, Cassie Balor.
2: 2h41.
3: Conhecido como poeta das canções, Dorgival Dantas, cantor, sanfoneiro e compositor, natural do Rio Grande do Norte. Ingressou na carreira musical aos 14 anos de idade, influenciado pelo pai, que também era sanfoneiro. Em 2006, lança O Homem do Coração, seu primeiro CD, com destaque para os sucessos Eu Não Vou Mais Chorar e Por Quê. Em 2019, reúne 20 canções no CD Minha Música, Nossa História, ao vivo, em parceria com artistas como Gustavo Lima, Xande Avião, Eduardo Costa, Elba Ramalho e Fagner. Ouça na rádio Alessia FM, Por Que Amor, com Dorgival Dantas e o cearense Fagner.

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1: As Cores dos Olhos é uma das faixas do disco Canto de Vida, do compositor e poeta Ubiratã Aguiar. O CD conta com participação especial do brasiliense Goya, que faz parceria, interpreta 6 faixas e ainda assina a produção do disco. Ouça na rádio Alessia FM, Goya cantando As Cores dos Olhos.

0: 51.
1: O Erê é o quarto álbum de estúdio da banda de reggae brasileira Cidade Negra. O disco foi lançado no ano de 1996. Winston Foster e Henry Lawes são os autores da música Firmamento, que recebeu versão de Tony Garrido. Firmamento, juntamente com a faixa título O Erê, foram os principais hits do álbum. Ouça na rádio Alessia FM, Firmamento com Cidade Negra.

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1: 2h56.
3: A música Que Maravilha é dos compositores Jorge Ben e Toquinho. A canção é do ano de 1969 e foi gravada inicialmente por Claudete Soares e Wilson Simonal. Em 1971, Jorge Ben inclui no disco Negro é Lindo, reunindo outra parceria com Joquinho, a canção Cássius Marcelo. Ouça na sua Alesse FM, Jorge Ben cantando Que Maravilha.

escritora paulistana Kel Smith se tornou conhecida através da canção Era Uma Vez, de sua autoria, que ultrapassou 200 milhões de visualizações nas redes sociais. Filha de pastores missionários, Kel foi criada ouvindo música gospel até ser apresentada a Elis Regina por seu pai, incorporando os clássicos da MPB em seu repertório. Na 96,7 Alessia FM, ouça Kel Smith cantando Seja Gentil, dela e Bruno Alves.

2009 é lançado CD e DVD Detonautas Rock Club, acústico ao vivo, com repertório de alguns hits da banda, além de duas músicas inéditas, Só Nós Dois e O Inferno São Os Outros, canções que se tornaram grande sucesso nas rádios. O DVD também contém os covers Até Quando Esperar, da Plebe Rude, e Mais Uma Vez, de Renato Russo. Ouça na rádio Alessia FM, Detonautas interpretando Só Nós Dois. Agora.

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1: 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Escola Superior do Parlamento Cearense, Unipace, abre inscrições para mais uma turma do Aprova Mais Alesse, curso preparatório gratuito voltado a concursos públicos. Nesta edição, o foco é a preparação para certames de carreiras jurídicas de nível médio, como o do Tribunal de Justiça do Ceará. A coordenadora da Unipace, Sara Pinto de Holanda, dá mais detalhes.
2: Mais uma edição da Prova Mais Alesse está com inscrição aberta. São 300 vagas para os interessados em carreiras jurídicas. E o curso já começa dia 18 de maio. Ele segue online de segunda a sexta-feira, no turno da noite, e aos sábados, presencial aqui na Alesse.

dupla sertaneja e vendeu mais de 1 milhão de cópias. No álbum, além do grande sucesso É o Amor, os irmãos gravaram uma versão de Roberto Carlos para And I Love Her, de Paul McCartney e John Lennon. Música que você ouve na sua 96,7 com Zezé Di Camargo e Luciano.

Mineiro Tunai é intérprete, arranjador e autor de vários sucessos gravados por estrelas da MPB. O primeiro sucesso foi As Aparências Enganam, feita em parceria com Sérgio Natureza e que foi gravada por Elis Regina em 1979. Ele também é autor da música que você vai ouvir agora na Rádio Alesse FM. Ouça Sintonia com Tunai, música da década de 80.

deu projeção nacional ao compositor Gilson de Souza em 1975, Poxa é gravada pelo cantor carioca Zeca Pagodinho. A música foi lançada pelo seu autor no ano de 1975. Poxa figura no repertório do disco de inéditas que Zeca lança em 2010. A produção é Rio do Hora. Ouça Zeca Pagodinho cantando Poxa.

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2: 3h22.
3: Nos Horizontes do Mundo é o 11º álbum de estúdio da cantora Leila Pinheiro, lançado em 2005. A faixa título do disco é de autoria do compositor Paulinho da Viola. O álbum reúne músicas próprias e de autores, a exemplo de Francis Raime, João Donato, Chico Buarque e Marcos Valle. Ouça na Alesse FM Leila Pinheiro cantando A Vida que a Gente Leva, da cantora e compositora carioca Fátima Guedes.

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No ano de 1979, o cantor e compositor paraibano Zé Ramalho lançou o seu segundo disco, A Peleja do Diabo com o Dono do Céu. O álbum teve boa aceitação do público e rendeu ao artista seu primeiro disco de ouro, entregue na festa dos 25 anos da CBS no Brasil, realizada no Canecão. Ouça Zé Ramalho cantando de sua autoria, Admirável Gado Novo.

Alexandre Silva de Assis, o Xande de Pilares, integrou por mais de 20 anos o grupo Revelação, que apresentava pagode de mesa tipicamente carioca. Em 2014, saiu do grupo e passou a integrar o quarteto de intérpretes da Escola de Samba Salgueiro. Naquele ano, lançou Perseverança, seu primeiro álbum solo, pela gravadora Universal Music. O disco reuniu 14 faixas compostas por ele, em parcerias com Serginho Meriti e Arlindo Cruz. Ouça na Alessia FM, Xande de Pilares, cantando. Tá escrito. Dele, Carlinhos Madureira e Gilson.

0: que aumenta as penas para crimes como furto, roubo, estelionato e receptação. A lei tem origem no projeto que altera o Código Penal para enfrentar o aumento desses tipos de crime no país, especialmente quando envolvem celulares. A nova norma também aumenta a punição para golpes virtuais e tipifica o crime de uso de conta laranja para movimentar dinheiro de fraudes. Relator da proposta no Senado, o senador Efraim Filho, do PL paraibano, afirmou que a mudança acompanha a transformação da sociedade.
1: Às vezes se usa muito, né, uma crítica corriqueira de populismo penal, se querer aumentar a pena por se aumentar a pena. Não é o caso. Há um estudo muito bem feito aqui de crimes que ganharam uma outra dimensão e outra magnitude diante da transformação, né, da velocidade da transformação da sociedade.
0: A pena para furto pode chegar a 6 anos de prisão. No caso de roubo, a punição passa a variar de 6 a 10 anos, podendo ser maior em situações mais graves. Para fraudes pela internet, a pena pode chegar a 10 anos. Investigações de estelionato poderão ser iniciadas, mesmo sem a denúncia da vítima, em casos que envolvam idosos ou pessoas vulneráveis. O avanço dos crimes, como explicou a senadora Soraya Tronic, do PSB de Mato Grosso do Sul.
2: Nós tenhamos visto no Brasil que o aumento de pena não tem sido suficiente para coibir os crimes, nós temos de fazer alguma coisa. E eu creio que essa é a única alternativa que temos. É sim majorar as penas, como era até 2019. Ou seja, se você registra um boletim de ocorrência, foi vítima de um estelionato, obrigatoriamente deve ser aberto o inquérito e enviado para o Ministério Público.
0: A nova legislação também prevê punições mais rigorosas para receptação, inclusive de animais domésticos, e para crimes que afetem serviços essenciais, como energia e telecomunicações. Um dos pontos vetados pelo presidente da República trata do aumento da pena para roubo com lesão grave, que poderia ultrapassar a punição prevista para homicídio qualificado. Com supervisão de Samara Sadek, da Rádio Senado, Henrique Nascimento.
3: 3h39.
4: A cantora e compositora Maria Gadu lança em 2010 CD homônimo, que foi contemplado com o prêmio Multishow na categoria Melhor Álbum. O disco rendeu ainda à cantora uma indicação ao Grammy Latino na categoria Revelação. Nesse mesmo ano, apresentou-se com Caetano Veloso no Citibank Hall, no Rio de Janeiro. Ouça Maria Gadu cantando Aurora com Danny Black na sua Alesse FM.

é uma das faixas do LP Profana, de Gal Costa, lançado em 1984. A música é de autoria do cantor e compositor carioca Ed Wilson e do compositor e produtor musical carioca Ronaldo Bastos. Ed Wilson iniciou sua carreira musical fazendo parte do grupo Renato e seus Blue Caps, conjunto de rock formado por seu irmão Renato. Ronaldo Bastos já fez parceria com grandes nomes da MPB, como Milton Nascimento e Flávio Venturini. Ouça Gal Costa cantando Chuva de Prata.

Preciso Dizer Que Te Amo é uma das faixas do disco Todo Amor, gravado por Léo Jaime no ano de 1995. A música é uma composição de Cazuza, Bebel Gilberto e Dé. Em 2000, apresentou-se em show na Casa de Espetáculos Carioca Mistura Fina, acompanhado apenas por um violonista. Nesse show, mostrou um repertório mais eclético, incluindo gêneros como jazz, a bossa nova e o samba-canção. Ouça Preciso Dizer Que Te Amo com

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3: 3:53.
4: O cantor e compositor carioca João Nogueira gravou sua primeira música, Espéreo Nega, no ano de 1958, pela gravadora Copacabana, quando tinha 17 anos. Em 1971, João passou a integrar a ala de compositores da Portela, onde venceu um concurso interno com o samba Sonho de Bamba. Em 1974, lançou o disco E Lá Vou Eu, em parceria com Luiz Paulo Pinheiro. Ouça na Alesc FM, João Nogueira cantando E Lá Vou Eu.

Chico Maranhão iniciou na arte com Frevo Gabriela. É o criador de um espetáculo que marcou sua carreira sobre o Bumba Meu Boi, chamado Ópera Boi. É também autor da música De Verdade, uma das faixas do CD Canto de Lá, terceiro disco do cantor Gladys Azevedo. Ouça na rádio Alessia FM, Gladys Azevedo cantando De Verdade.

Brasil, na Europa e nos Estados Unidos, incluindo um show com o vibrafonista e cantor Roy Ayers no Summer Stage do Central Park, em Nova York. Ouça na sua Alessia FM, Ed Mota cantando de sua autoria e Rita Lee a música Fora da Lei.

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4: 27.690 alunos das escolas públicas do Ceará ingressaram no ensino superior por meio do Exame Nacional do Ensino Médio em 2025. Em relação a 2024, o avanço foi de 23%, de acordo com informações do Ministério da Educação. Medicina, Direito, Letras, Engenharia e Fisioterapia estão entre os cursos com maior número de aprovados. O governador Emano de Freitas destaca a união entre os governos para assegurar o acesso desses estudantes à universidade.
5: Estamos colhendo um trabalho muito importante feito na educação pública do Estado do Ceará. Começa com o trabalho de prefeitos, colaboração do Estado na educação fundamental, chegar um aluno mais qualificado no ensino médio. Sendo o ensino médio, o investimento que temos feito em escola de tempo integral, os nossos professores e professoras, uma rede que tem mais de 600 doutores, tem mais de 3 mil professores com mestrado, mais de 7 mil professores com especialidade, para chegar hoje a ter mais de 27 mil alunos aprovados na universidade nesse ano. Sonhávamos e muita gente dizia que era impossível, e o impossível se tornou possível. Com jovens da periferia, família humilde, estudar na escola pública com orgulho, com a segurança que está numa escola de qualidade e que eu sei que ainda pode melhorar ainda mais, mas saber que desses jovens, quase 28 mil entraram na universidade em uma

0: Chego Junto, Chego Bem, coordenado pela SEDUC, tem como objetivo oferecer aos estudantes da terceira série do ensino médio e dos anos finais da educação de jovens e adultos acompanhamento para o Enem, com foco na ampliação do acesso ao ensino superior. Roberto Nascimento, da Aless FM.
1: 4 e 13.
2: Apenas um rapaz latino-americano é uma das faixas do disco Alucinação, lançado pelo compositor cearense Belchior. O disco é do ano de 1976, época em que o Brasil vivia sob regime da ditadura. O disco traz outros clássicos do cantor de Sobral: Velha Roupa Colorida, Como Nossos Pais e A Palo Seco. Ouça na sua Aless FM, Belchior cantando Apenas um rapaz latino-americano.

baiana Gorete Figueiredo é autora da música Prisma, uma das faixas do CD Festivais do Brasil. Gorete Figueiredo tem histórico de festivais de música. Em 2005, ela participou do primeiro Festival Nacional de MPB com a música Negro Soul, feita em parceria com o advogado e escritor Neldo Menezes. Ouça Gorete Figueiredo cantando Prisma.

Cearense de Juazeiro do Norte, Melquíades, formou-se no Conservatório Pernambucano de Música e no Centro de Educação Musical de Olinda. Participou de projetos no Mercado dos Pinhões, em Fortaleza, Quinta Cultural e Retratos do Vento, durante lançamento do CD do arquiteto e compositor Silvio Barreiras. Ouça na rádio Alesse FM, Melquíades cantando Cervantes, do disco Ares de Novo.

0: 4:27.
1: 4:27.
0: A cantora, compositora e instrumentista Yaya Vilas Boas lançou Sem Você, música composta durante a pandemia do novo coronavírus e contemplada no projeto Sons da Serrinha, do PS Studio. Filha do também cantor, compositor e instrumentista Edinho Vilas Boas, Yaya representa uma nova geração de músicos cearenses, com uma obra que transita da bossa nova ao hip hop. Ouça na rádio Alessia FM, Yaya Vilas Boas cantando Sem Você, de sua autoria.

Compositor e cantor carioca Kaká Moraes é autor da música Fico Assim Sem Você, feita em parceria com Abdula. Em 2006, Kaká foi premiado em dois estilos bem diferentes. O CD Adriana Partipim ganhou o Grammy de Melhor Disco Infantil e o disco Vida Marvada, faixa de sua autoria, e Gil Cardoso ganhou o Grammy de Melhor Disco Regional. Ouça Adriana Calcanhoto cantando Fico Assim Sem Você, gravado anteriormente pela dupla Claudinho e Buchecha.

0: 1985.
1: Renato Russo é considerado o maior compositor do rock brasileiro. Sua primeira banda foi o Aborto Elétrico, 1978, a qual perdurou durante 4 anos. Em 1982, integrou a banda Legião Urbana. Nesta nova banda, desenvolveu um estilo mais próximo ao pop e ao rock do que ao punk. Russo permaneceu na Legião Urbana até sua morte, em 11 de outubro de 1996. Ouça Vento no Litoral, de Renato Russo.

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3: O Senado aprovou o projeto de lei da Presidência da República que cria a Universidade Federal Indígena. Vinculada ao Ministério da Educação e com sede em Brasília, a instituição terá campi em várias regiões do Brasil para atender as necessidades dos povos indígenas. Seus objetivos incluem oferecer ensino superior, promover pesquisa e extensão universitária, valorizar saberes tradicionais e incentivar a sustentabilidade socioambiental dos territórios indígenas. A intenção é fortalecer a autonomia dos povos ao permitir que eles próprios produzam conhecimento voltado às suas realidades e ampliar o acesso ao ensino superior para indígenas com regras adaptadas às suas culturas e línguas. O relator, senador Eduardo Braga, do MDB do Amazonas, ressaltou que até hoje não há no país uma universidade essencialmente voltada à realidade dos povos originários.
4: Tão importante quanto o fortalecimento dessa representatividade numérica é a consecução dos objetivos da UNID de valorizar, preservar e difundir os saberes, as culturas.

0: e as línguas desses povos, e conforme diretriz de promover a sustentabilidade socioambiental dos respectivos territórios e fortalecer seus projetos de sociedade.
1: O senador Randolph Rodrigues, do PT do Amapá, que é historiador, salientou a importância da criação da Universidade Federal Indígena.
2: É por isso que precisa de uma Universidade Federal dos Povos Indígenas, para que gerações futuras de brasileiros saibam que nós somos o resultado dessa mistura, dessa miscigenação, mas, sobretudo, que nós construímos esse país sobre povos que aqui estavam muito antes e que deixaram heranças culturais que estão marcadas em nossa vida e estão marcadas em nossa trajetória como nação.
1: O projeto determina ainda que os cargos de reitor e vice-reitor da instituição serão ocupados obrigatoriamente por docentes indígenas. Porém, o primeiro reitor será nomeado em caráter temporário pelo ministro da Educação, até que a universidade tenha seu próprio estatuto e estabeleça as normas para a escolha do reitor. O texto segue agora para a sanção presidencial. Da Rádio Senado, Pedro Pince.
3: 4h43.
4: Geraldo Roca compôs em parceria com Paulo Simões a música Trem do Pantanal, tida pelo pesquisador José Otávio Guizo como urbana do Mato Grosso do Sul. Almir Sater gravou a música no ano de 1982, no disco Doma, e regravou em 2000.

foi lançado por Milton Nascimento em 2003. O arranjo musical é de Elmir Deodato, que trabalhou com o cantor nos anos 1960. O disco reúne músicas feitas em parceria com Fernando Brant, Telo Borges, Bena Lobo, Márcio e Lô Borges. O álbum também conta com a participação da cantora Maria Rita na faixa título Além de Simone Marisa Monte. Ouça Milton Nascimento cantando Outro Lugar, de Helder Costa.

de Henrique Cerqueira, na voz

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4: 4h56.
5: O grupo musical Demônios da Garoa surgiu na década de 1940 em São Paulo. O encontro com o compositor Adoniran Barbosa rendeu ao grupo grandes sucessos como Trem das Onze, Saudosa Maloca, Tiro ao Álvaro e o Samba do Arnesto. Em 1994, os Demônios da Garoa entraram para o Guinness Book como o conjunto vocal mais antigo do Brasil em atividade. Ouça na Alessi FM os amantes de Sidney da Conceição, Lourenço e Augusto César, com o grupo Demônios da Garoa e participação de Paulo Miklos e Roberta Sá.

1975, o alagoano Djavan grava Fato Consumado, de sua autoria. A música conquistou o segundo lugar do Festival Abertura da TV Globo. Faz parte do seu primeiro disco, um compacto duplo contendo as canções E Que Deus Ajude, Um Dia e Rei do Mar, todas de sua autoria. Ouça na rádio Alesse FM, Fato Consumado com Djavan.

2006, mas a ascensão aconteceu em 2013, com a música Pra Você, do baixista Marlos Vinícius. A canção também ficou, em 2014, na nona posição da Billboard Brasil, revista especializada em música. Em sua trajetória, o grupo emplacou mais dois hits no topo das mais tocadas em menos de um ano, Pra Você e Não Vai Voltar. Entre os álbuns lançados, os que mais fizeram sucesso foram A Nossa Barraca, de 2012, e Vida Louca, quarto disco gravado em 2014. Na Alessia FM 96,7, ouça Banda 1120.

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2: Parceria entre a Assembleia Legislativa do Estado do Ceará, o Instituto Centro de Ensino Tecnológico e a Digital College assegura 300 vagas para jovens participantes do programa Ceará de Valores ingressarem no Juventude Tech. Os interessados têm até o dia 30 de maio para se inscrever e assegurar uma vaga em um dos cursos gratuitos e 100% online na área de tecnologia. Essa é uma oportunidade para aprender desenvolvimento web full stack, marketing digital e inteligência artificial generativa. De acordo com o secretário executivo do Centro de Estudos e Atividades Estratégicas da ALES, Paulo Roberto Nunes, os jovens vão ter muitas vantagens em estudar esses temas.
3: Os jovens que fazem o Ceará de Valores e que têm discutido ao longo desses meses aspectos referentes ao mundo do trabalho, à economia da inovação, à responsabilidade social, terão nessa oportunidade complementar a possibilidade de continuar estudando e produzindo com base em outros temas que são absolutamente contemporâneos e vinculados ao uso da tecnologia da informação, como é o caso da inteligência artificial generativa ou inteligência artificial. Então, nós vislumbramos como algo especialmente vantajoso e importante para os nossos participantes do Ceará de Valores essa oportunidade decorrente da parceria com o Juventude Tech da Digital College.
2: E vale o reforço. As inscrições para os participantes do programa Ceará de Valores ingressarem no Juventude Tech encerram-se no dia 30 de maio. Não perca sua vaga. Robério Lessa, da Lessa FM.
0: 5:11.
4: O gaúcho Antônio Villeroy, ou Totônio Villeroy, como é conhecido, montou com seu irmão e amigos a banda CEP 9000, que desenvolvia um repertório que ia do samba funk a baladas com cores jazzísticas. Tendo Ana Carolina como sua principal intérprete, suas canções também podem ser ouvidas nas vozes de Maria Bethânia, Gal Costa, Vanessa Camargo, Luísa Posse e Preta Gil. Na Alessia FM, você ouve Amores Possíveis, na voz de Antônio Villeroy, dele em parceria com João Nabuco.

começou sua carreira cantando aos 5 anos ao lado do pai, também músico. Ao som de Grace Eve, é o primeiro álbum da cantora, que tem a produção do tecladista Marco Brito. Ouça na Alessia FM, Grace Eve cantando, de sua autoria, de Marco Brito e Dudu Falcão, a música Até Você.

lançado no ano 2000. Segundo álbum produzido pelo galês Paul Halfs, o disco trouxe como principais sucessos as canções Você Existe, Eu Sei e a faixa título, que ganharam videoclipes. Ouça na rádio Alessia FM, escuta aqui com Biquíni Cavadão.

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6: O projeto aprovado na Comissão de Ciência e Tecnologia surgiu para corrigir limitações do sistema Alerta Amber, trazido dos Estados Unidos para o Brasil em 2023 e que funciona apenas por meio de uma parceria com a empresa Meta. A senadora Damares Alves, do Republicanos do Distrito Federal, explicou que esse sistema depende de adesão voluntária e se restringe a usuários de redes sociais, deixando de fora idosos, pessoas com deficiência e quem não utiliza essas plataformas. O chamado Alerta PRI, criado para lembrar a história de Priscila Belfort, irmã do lutador Vitor Belfort, torna obrigatória a participação das operadoras de telefonia e abre caminho para convênios compulsórios com provedores de internet, como destacou Damares Alves.
7: Uma homenagem a Priscila Belfort, desaparecida desde 2004, cuja história mobilizou famílias, ativistas e autoridades por mais de duas décadas e inspirou o sistema hormônico criado no estado do Rio de Janeiro em 22. A trajetória do caso ilustra a urgência da matéria, o sofrimento de famílias que buscam respostas ao Estado não pode depender de acordos voluntários ou de terceirização, da boa vontade de plataformas digitais ou da iniciativa isolada de governos estaduais.
6: O projeto segue para as comissões de Direitos Humanos e de Segurança Pública. Da Rádio Senado, Bruno Lourenço.
8: 5h25.
9: O Grupo Farol, formado em 2021 pelos músicos Luciano Raulino, Beatriz Bandeira, Letícia Silveira e Isaac Cândido, teve como inspiração o Farol do Mucuripe, um dos símbolos da história naval de Fortaleza. O idealizador do projeto, Isaac Cândido, se reuniu a artistas da nova geração. Aqui na 96,7 você ouve Farol, de Isaac Cândido, com o grupo Farol.

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1: Em 1976, o cantor e compositor Gonzaguinha grava o LP Começaria Tudo Outra Vez, com destaque para a faixa título e Espere Por Mim, Morena, além da gravação de Asa Branca, de seu pai Luiz Gonzaga e Humberto Teixeira. Com esse disco, sua carreira de compositor ganha impulso. Ouça Espere Por Mim, Morena, com Gonzaguinha.

0: de autoria de Giancarlo Biasi e Humberto Tosi. A versão é de Amy Ficorelli. A maioria dos integrantes do Rádio Táxi era de ex-músicos de apoio de Rita Lee. A banda gravou músicas de Rita Lee e Roberto de Carvalho como Coisas de Casal.
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0: Eva com Rádio Táxi.

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3: 10 novos leitos da unidade de terapia intensiva pós-operatório começam a funcionar no Hospital Instituto Dr. José Frota, em Fortaleza. Foram investidos R$ 220 mil, oriundos do Ministério da Saúde, na reabertura das unidades. Também foi contratada equipe de 66 profissionais, sendo 11 médicos, 9 fisioterapeutas, 30 técnicos de enfermagem e 16 enfermeiros para atender pacientes nas novas UTIs. O superintendente do IJF, João Gilberto Macedo, destaca a importância das novas unidades para o funcionamento do hospital.
4: É muito importante para desobstruir a sala de recuperação pós-anestésica, para não bloquear nossas salas cirúrgicas. E aqui a gente recebe, por ser um hospital terciário, de pacientes graves, que precisam de cuidado em terapia intensiva. Então, essa unidade, a unidade pós-operatória, chega para somar, chega para desobstruir a sala de recuperação anestésica e oferecer um cuidado àqueles pacientes que precisam de terapia. Então, hoje, o JF caminha a passos lá, foram entregues 30 novos leitos. Desses 90 leitos de UTI que nós temos, os 60 que remanescentes, 40 já foram requalificados. Então, a gente caminha para entregar em junho os 60 leitos.
3: Silvio Augusto, da Alesse FM.
5: 5h40.
2: Ricardo Fegali, Kleberson Host e Cláudio Rabelo são os autores da música Sensual, gravada por Roupa Nova no ano de 1989. O grupo iniciou a carreira no começo da década de 1970, com o nome Os Funks, e só adotou o nome Roupa Nova em 1981. Ouça na rádio Alesse FM, Sensual com Roupa Nova.

Começou a carreira no início da década de 1970, atuando como vocalista do grupo de rock Os Lobos. Com ele, gravou o compacto Fanny pela Top Tape. Saiu do grupo para estudar medicina. Em 1974, lançou-se em carreira solo, gravando um compacto simples para Odeon. Ouça Flashback com Dalton.

cantor, compositor e violonista cearense Juru Viara integrou a extinta banda de rock Tora Bora e, por volta de 2004, ainda como Thiago, seu nome de batismo, passou a se apresentar sozinho no circuito de bares em Fortaleza, época em que tocava pop rock, rock e MPB. Em 2021, lança seu novo trabalho, Cantiga, reunindo em 7 faixas autorais um passeio do sertão ao litoral por meio da diversidade de ritmos e estilos, tais como chorinho, forró e balada. Ouça na rádio Alessia FM, Juru Viara, interpretando Cantiga, de sua autoria.

postos de abastecimento de veículos, o motorista costuma ser consultado sobre colocar mais um pouquinho de combustível depois que ocorre o disparo da trava automática de segurança da bomba. Outras vezes, o próprio motorista solicita ao frentista que force a entrada de mais combustível. Pesquisas do LATOX, Laboratório de Toxicologia da Universidade Federal do Rio Grande do Sul, constataram que o acionamento da bomba após o travamento automático expõe os frentistas a riscos de intoxicação por inalação ou contato manual, já que os derivados de petróleo são produtos altamente inflamáveis que causam danos à pele e complicações respiratórias. De acordo com os estudos, a exposição prolongada ao benzeno, por exemplo, substância tóxica e cancerígena presente em combustíveis, pode resultar em alterações no sistema imunológico, danos ao sistema nervoso central, doenças hepáticas e pode até desenvolver câncer nas pessoas. No Brasil, a concentração de benzeno não deve passar de 1% em misturas líquidas, como gasolina, e 2,5 partes por milhão do ar. Normativas do Ministério do Trabalho e Emprego, NR7, NR9 e NR20, foram estabelecidas para trabalhadores expostos a agentes químicos, como benzeno. No Ceará, desde o dia

0: de segurança da bomba de abastecimento.
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5: A Comissão de Direitos Humanos aprovou o uso de recursos de telesaúde para oferecer atendimentos à distância pelo SUS para pessoas com deficiência. Entre os serviços estão fisioterapia, terapia ocupacional e terapias cognitivas, como complemento ao atendimento presencial. O projeto também insere a telereabilitação na Lei Brasileira de Inclusão. A proposta da Câmara dos Deputados recebeu parecer favorável da senadora Mara Gabrilli, do PSD de São Paulo. Para ela, a medida vai facilitar o acesso ao tratamento, especialmente para pessoas com dificuldade de locomoção ou que vivem em regiões com pouca oferta de serviços especializados. O projeto não substitui o atendimento presencial, mas amplia as possibilidades de acompanhamento e monitoramento dos pacientes.
6: Ampliar o acesso a avaliações, a informação, a prática supervisionada de exercícios e ao monitoramento da evolução das pessoas com deficiência em todas as ações de habilitação e reabilitação.
5: O projeto segue agora para a Comissão de Assuntos Sociais. Da Rádio Senado, Patrícia Oliveira.
7: 5h55.
4: A música Meninas do Brasil foi lançada por Moraes Moreira no ano de 1980. É uma das faixas do LP Bazar Brasileiro e mais uma das composições que Moraes fez em parceria com o compositor cearense Fausto Nilo. Bazar Brasileiro reúne também outras parcerias da dupla, a exemplo de Que Papo É Esse e Asas Brasília. Ouça Moraes Moreira cantando Meninas do Brasil.
8: 3

título da música gravada por Marisa Monte em 2000. Faz parte do disco Memórias, Crônicas e Declarações de Amor. A música é de autoria de José de Ribamar Cury, um descendente de árabes, filho de pai maranhense e mãe piauiense. Nascido no Rio Parnaíba, na fronteira entre os dois estados, chegou ao Rio com 17 anos em 1963. Ouça O Que Me Importa com Marisa Monte.

música Um Certo Alguém, de Lulu Santos e Ronaldo Bastos, é uma das faixas do disco Último Romântico, gravado pelo cantor e compositor Lulu Santos no ano de 1987. Jornalista e produtor Nelson Mota. Ouça Um Certo Alguém com Lulu Santos.

0: Constituição Federal do Brasil estabelece que a família, a sociedade e o Estado têm o dever de amparar as pessoas idosas. São garantidas a participação do idoso na comunidade, a defesa de sua dignidade e bem-estar e o direito à vida. O Estado deve assegurar também ao idoso o acesso aos bens culturais, a participação e a integração na comunidade, bem como liberdade e autonomia. Já a família deve amparar os pais na velhice, carência ou enfermidade. O idoso também tem garantidos todos os direitos constitucionais conferidos a qualquer outro cidadão. Além disso, tem direito ao transporte coletivo urbano gratuito, atendimento preferencial nos órgãos públicos e privados, prestadores de serviços. No caso de repartições públicas e empresas concessionárias desses serviços, o atendimento deve ser feito de forma individualizada para assegurar o tratamento diferenciado e imediato e ainda dar prioridade no andamento de processos judiciais onde o idoso figure como parte ou interessado.
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3: O deputado Fernando Hugo recebeu a medalha Dr. Periguari de Medeiros, honraria da Câmara Municipal, destinada a agraciar pessoa física ou jurídica que tenha se destacado por relevantes ações e serviços prestados na área da saúde, independentemente da especialidade, no município de Fortaleza. A homenagem foi proposta pelo vereador Adail Júnior. Segundo o vereador, a trajetória do deputado estadual Fernando Hugo representa bem as premissas propostas pela honraria.
4: Fernando Hugo está aí praticamente com seus 36 anos de mandato, por esse pontapé inicial de todas as campanhas do deputado Fernando Hugo, é a cidade de Fortaleza. Então eu, como parlamentar municipal, jamais poderia deixar de passar, sabendo das prerrogativas dessa comenda, todas as prerrogativas ele preenche, da atenção que dá ao povo, da valorização, da humanização. Não tem como, da humanidade, que é o Fernando Hugo. É reconhecido todo o estado do Ceará.
3: O deputado Fernando Hugo construiu uma carreira médica notável e ligada à sua vocação humanitária e à sua atuação política. Desde o início de sua vida profissional, dedicou-se ao atendimento das populações mais carentes da região de Messejana, em Fortaleza, onde o contato direto com a realidade social despertou nele o compromisso com a promoção da saúde e da dignidade humana. Durante a solenidade de premiação, o deputado Fernando Hugo agradeceu ter recebido o prêmio e destacou sua atuação como médico humanitário.
5: Formei-me em 1977 na Faculdade de Medicina da Universidade Federal do Ceará, sendo até aquela época um dos mais jovens médicos a se formar no estado do Ceará. Embriquei-me em um consórcio diário de ciência que se aprende na literatura médica, no ensinamento professoral, na academicidade que a faculdade nos dá e, principalmente, sem jamais dissociar do humanismo indispensável a se ser médico, como eu sempre imaginei, fazendo da sacrossanta arte de curar um diarismo de dedicação às pessoas que, em estando doente, nos procuram. E mais ainda, sempre aprender, fazer e imbricar-se, voltar a repetir esse vocábulo fortíssimo com a família, que em muitas e muitas ocasiões, sentimentalmente agredidas e abaladas pela doente de seus pares, de seus parentes, busca no médico a mão amiga, o amparo, o apoio e aquilo que é indispensável.
3: Fernando Hugo tem atuação marcante em diversos setores da Assembleia. Presidiu a Comissão de Educação, representou a Assembleia no Conselho Estadual de Saúde e foi membro das Comissões de Saúde e Seguridade Social, Finanças e Tributação e Constituição e Justiça. Atualmente é presidente da Comissão de Defesa do Consumidor da Casa. Eveline Urano, da Alesse FM.
6: 6 e 12.
7: A cantora, compositora, multi-instrumentista e atriz paraibana Lucy Alves, que integrava desde menina grupos regionais, ganhou visibilidade em 2013, ao se classificar em segundo lugar no programa The Voice Brasil, época em que seguiu carreira solo. Lucy Alves lançou em 2020 o single Me Deixa Ser Mulher, dela em parceria com Gabs e Marcel Souza, que você ouve na sua...

década dos anos 1980, Gilberto Gil estava se separando de sua terceira mulher, Sandra Gadelha, mais conhecida por Drão. O apelido foi dado por Maria Bethânia e vem do aumentativo de Sandra. Os versos foram compostos em 1981, em plena separação do casal. Os dois foram casados por 17 anos e tiveram 3 filhos, Pedro, Maria e Preta. Ouça Gilberto Gil cantando Drão.

0: 19.
1: O cantor e compositor paraibano Chico Pessoa radicou-se no Ceará em 1982. O primeiro disco, Nordestinamente, foi gravado em 1989. Em 2003, gravou o CD O Forró de Chico Pessoa, que contou com a participação especial de Fagner nas faixas Final dos Tempos e Maria do Socorro. Ouça na Alessia FM, Chico Pessoa cantando Coração.

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3: Os ex-presidentes da Câmara que participaram da sessão em homenagem aos 200 anos da Casa ressaltaram que as legislaturas tiveram seus altos e baixos, mas que no geral acabaram conseguindo ouvir os desejos da população. O deputado Lafayette de Andrada, do PL de Minas Gerais, que é o 16º nome de uma família que está no Parlamento Brasileiro desde 1826, destacou a necessidade do Legislativo para evitar o caos. Como presidente da Comissão Especial dos 200 anos, Andrada citou alguns exemplos.
4: Foi nessa casa que o debate civilizado evitou que o Brasil se fragmentasse como nossos vizinhos hispânicos. Foi aqui que a abolição da escravatura foi gestada não pelo sangue, mas pela força da retórica e do convencimento.
3: O ex-presidente da Câmara, João Paulo Cunha, defendeu uma nova reforma do judiciário, com foco no controle dos temas políticos que acabam sendo decididos pelo Supremo Tribunal Federal. Ele também disse que nenhum projeto termina como foi apresentado.
5: Aqui se estabelece uma tese para gerar uma antítese. E deste debate de tese e antítese, o parlamento produz uma síntese. Invariavelmente, é o que a população precisa.
3: Para o ex-presidente da Câmara, Eduardo Cunha, também é necessário tornar imediata a votação de matéria pelo Senado após a sua aprovação pela Câmara. Ele citou projetos como a redução da maioridade penal e o fim da reeleição. Como representante da Secretaria da Mulher, a deputada Laura Carneiro, do PSD do Rio de Janeiro, fez um histórico das conquistas femininas desde o voto até a igualdade jurídica com a Constituição de 1988. Da Rádio Câmara de Brasília, Silvia Minhar.
6: 6h26.
7: O cantor e compositor cearense de Fortaleza, Fernando Rosa, iniciou sua carreira musical com 14 anos de idade, como baixista da banda do Colégio 7 de Setembro. Vitorioso em vários festivais de música, lançou em outubro de 2004 seu primeiro CD, Guaramiranga. Ouça na rádio Alesse FM, Fernando Rosa cantando dele, Flor de Mandacaru.

Silva iniciou sua carreira artística quando conheceu o cantor Fagner, para quem escreveu Asa Partida. O samba é uma das faixas do CD A Cariocando, lançado

0: 5.
1: No ano de 2001, o cantor e compositor carioca Frejá lança o seu primeiro disco solo, chamado Amor para Recomeçar. Frejá iniciou carreira em 1981, como guitarrista do grupo de rock Barão Vermelho. Além de gravar e produzir os discos de sua banda, também produziu com Cazuza, Luiz Melodia, o Ali Salomão, Chacal, Gabriel Pensador, Dulce Quental e Evandro Mesquita. Ouça na rádio Alessia FM, Frejá cantando de sua autoria.

0: 7.
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3: Governo do Ceará acelera as obras do Eixão das Águas, que já conta com 60% dos trabalhos concluídos. A duplicação do sistema que liga o Açu de Castanhão à região metropolitana de Fortaleza entra na fase final, com a instalação de novas bombas e inversores de frequência. O investimento foi de R$1,3 bilhão, que faz parte do novo Programa de Aceleração do Crescimento. Além de Fortaleza, cidades como Jaguaribara e Morada Nova também recebem melhorias na infraestrutura hídrica local. Ramon Rodrigues é secretário de Recursos Hídricos do Ceará e ressalta a importância da obra.
4: Isso é muito importante para o Estado, porque vai permitir que a gente tanto atenda a demanda de Fortaleza, principal centro urbano, como também as demandas de produção ao longo do Eixão das Águas. Então, estamos muito satisfeitos com o que vimos e temos a expectativa que até julho a gente tenha água no Currais Velho e até dezembro a gente chega com essa água, com essa obra concluída em Fortaleza.
3: J. Lacerda, da Alessi FM.
5: 6h42.
6: Esmeraldas é o terceiro álbum da cantora e compositora Thier, lançado pela Warner Music em 2014. O disco muito mais pulsante em rock and roll reuniu faixas autorais, canções de André Wong e a participação do músico Guilherme Arantes. A voz de Thier ouça na sua 96,7 Noite, de sua autoria.

2003, a cantora e compositora Ana Carolina lança o CD Estampado, com músicas de sua autoria e dos parceiros Seu Jorge, Celso Fonseca, Eugênio Dali e Bebeto Alves. O encarte do disco, com grafismos de sua autoria, apresentou sua faceta de pintora. Nesse mesmo ano, lançou o DVD Estampado, dirigido por Monique Gardenberg. Ouça na Alessia FM, Ana Carolina cantando Pra Rua Me Levar.

0: 50.
1: A música Tarde Vazia é de autoria dos compositores Edgar Scandurra e Ricardo Gaspa. Scandurra é ex-integrante das bandas de rock Ira e O Traje a Rigor. Ouça Tarde Vazia com o grupo Ira e Samuel Rosa, vocalista e guitarrista do Skank. A canção foi gravada pelo Ira em 1990 e é uma das faixas do disco

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3: 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Insegurança jurídica, os gargalos na infraestrutura e a criminalidade estão na lista de desafios para o transporte de mercadoria. Transporte rodoviário de cargas, realizado na Câmara dos Deputados. O presidente da Comissão de Viação e Transportes, deputado Cláudio Cajado, do PP da Bahia, ressaltou que a eficiência do setor é estratégica para a economia nacional.
4: Transporte rodoviário de cargas, portanto, é um elo logístico, ao tempo em que é também um vetor de competitividade. Sua eficiência impacta diretamente o custo do Brasil, influi na formação de preços, afeta a produtividade das empresas e, em última instância, repercute no bem-estar da população.
3: Outro ponto da discussão foi a segurança jurídica. O presidente do Sistema Transporte, CNT, Vander Costa, destacou as batalhas nos tribunais sobre a tabela de fretes, que está sendo questionada por violação da livre iniciativa. Costa defendeu uma definição rápida sobre o tema.
5: A tabela de fretes também tá tendo um movimento forte agora. É um tema que está no Supremo Tribunal para ser votado. A melhor solução para nós, empresários do transporte, é que seja votado para a gente poder cumprir a legislação.
3: Na mesma linha, o setor produtivo, representado pela Confederação da Agricultura, criticou uma medida provisória que prevê punições para quem descumprir o piso do frete. O consultor jurídico Rodrigo Kaufmann classificou a medida como sanção política e pediu mais diálogo. E as reclamações vão além da legislação. Eduardo Rebuzzi, presidente da NTC Logística, alertou para o roubo de cargas e a falta de mais de 100 mil motoristas no mercado.
6: A criminalidade logística continua sendo um dos maiores entraves ao desenvolvimento do setor e da própria economia brasileira. Não estou falando apenas de perdas financeiras, estou falando de vidas em risco, insegurança nas estradas e impactos diretos na economia nacional.
3: Anderson Lessa, do Ministério dos Transportes, afirmou que o país vive um ciclo inédito de investimentos em obras e concessões, mas reforçou que nenhuma política pública funciona sem ouvir quem está na ponta do sistema.
7: Não existe definição de política pública sem esse diálogo. Como é que eu vou definir uma política pública se eu não dialogo, se eu não conheço a realidade?
3: O Seminário da Câmara completa 25 edições, consolidado como espaço para transformar as demandas dos transportadores em leis e ações concretas. Da Rádio Câmara de Brasília, Noelle Nobre.

0: 1958.
1: O cantor e compositor pernambucano Geraldo Azevedo gravou em 1981 Inclinações Musicais. A música foi feita em parceria com Renato Rocha, que foi integrante do Legião Urbana. É uma das faixas do LP Geraldo Azevedo, gravado pela Ariola. Ouça na rádio Alessia FM, Inclinações Musicais com Geraldo.

1986, quando a gravadora Fama lançou o LP Explosão do Pagode. No disco, Adalto Magalha participou ao lado de Carlos Sapato, Cláudio Camungueiro, Baita, entre outros. Ouça Corcel na Tempestade.

cantor, compositor, arranjador, músico e produtor. Lenine lançou em 1999 o disco Na Pressão. O álbum reúne uma mistura de ritmos, gêneros musicais e influências diversas. Destaque para as faixas Já Que Sou Brasileiro, Paciência e Rua da Passagem, que você ouve agora na sua Alesse FM 96,7.

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3: 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A Casa da Gestante, Bebê e Puérpera da Maternidade Escola Assis Chateaubriand, da Universidade Federal do Ceará, celebra 9 anos de funcionamento. Desde 2017, o espaço já realizou mais de 4 mil atendimentos de alto risco. A unidade funciona como apoio entre a internação hospitalar e o retorno para casa, com capacidade para até 15 mulheres e 7 bebês. As pacientes recebem atendimento clínico, orientações de saúde e suporte multiprofissional e humanizado, como lembra Emeline Lopes Fonte, coordenadora da unidade.
4: Celebrar os 9 anos da Casa da Gestante, Bebê e Puérpera significam qualidade da assistência e acolhimento. Tanto a qualidade como o acolhimento já são iniciados no atendimento na MEAC, que é a nossa unidade de referência. Essas características são continuadas na Casa da Gestante. Aqui as mulheres podem ficar o mais próximo possível do seu ambiente domiciliar, mesmo estando em uma situação de fragilidade, quer seja obstétrica, às vezes psicológica ou até mesmo social, mas os profissionais da Casa da Gestante, Bebê e Puérpera da MEAC se empenham ao máximo para fazer com que essas mulheres sintam-se bastante acolhidas.
3: Kézia Diniz, da Alesse FM.
5: 7:12.
3: Chama é o título do terceiro disco da cantora Joana, lançado no ano de 1981. Joana começou a carreira de cantora em festivais do interior do Rio de Janeiro e atuou como backing vocal de conjuntos de bailes e casas noturnas. Em 1979, gravou o primeiro LP, Nascente, ajudada pelo êxito no programa A Grande Chance, de Calouros. Ouça na rádio Alesse FM, Joana cantando Chama, de Aristides Guimarães e Geraldo Amaral.

CD Melhores Momentos, gravado ao vivo no Teatro Rival, no Rio de Janeiro. O repertório é as canções O Cafona, de Marcos Valle e Paulo Sérgio Valle, e Yolanda, de Pablo Milanês, versão de Chico Buarque. No disco, o grupo regravou Cicatrizes, uma parceria de Miltinho e Paulo César Pinheiro. Ouça Cicatrizes, com MPB4 e Roberta Sá.

0: 2019.
1: Quase bom, quase ruim. Faz parte do LP Sol Maior, gravado em 1982 pelo Quinteto Agreste. A música é de autoria de Tony Maranhão e Arlindo Araújo. Cearense é assim, teima na arte. Essa foi a tônica que reuniu os 5 artistas que conquistaram Fortaleza e o país, mostrando a arte nordestina de ser. O grupo foi formado em 1974. Ouça na rádio Alance FM, Quase Bom, Quase Ruim.

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5: Proposta votada na Comissão de Ciência e Tecnologia ataca um problema que afeta o bolso dos consumidores e o meio ambiente: a obsolescência programada. Essa prática estimula a troca constante de produtos, gerando um aumento desenfreado de resíduos eletrônicos e o esgotamento de matérias-primas. O relator, senador doutor Irando Progressistas de Roraima, disse que a obrigatoriedade de substituir um bem, muitas vezes pela falta ou alto custo de peças de reposição, coloca o cidadão em uma posição desfavorável. Ele defendeu o direito ao reparo, inclusive compras do mercado paralelo, sem perder a possibilidade de voltar a usar componentes originais no futuro.
6: Fazer com que o consumidor brasileiro ele tenha acesso a peças de reposição que às vezes não são peças em revendas autorizadas, mas que às vezes as pessoas não conseguem ter acesso a essas revendas ou então não tem condição financeira para repor as peças originais, o que não pode punir aqueles eventuais consumidores que eventualmente não têm esses recursos de ir ao mercado paralelo para conseguir uma peça similar para fazer com que esse produto funcione.
5: Dr. Irã também criticou mudanças sutis de design feitas pelas empresas apenas para forçar a compra de novos equipamentos. Ele citou o exemplo dos carregadores de celular, onde uma simples alteração no formato do cabo pode inutilizar aparelhos antigos, obrigando o consumidor a comprar um modelo mais moderno que faz a mesma coisa. Para o senador, o projeto, que vai à Comissão de Transparência e Defesa do Consumidor, trará mais racionalidade ao consumo e sustentabilidade ao país. Da Rádio Senado, Bruno Lourenço.
7: 7h25.
8: Luiz Melodia era ainda um adolescente quando compôs Estácio Rola Estácio para uma namorada chamada Rosângela. A música foi gravada por Maria Bethânia no final de 72 e fez sucesso na voz do autor no seu disco de estreia, lançado em 1973.
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Janeiro, Marcos Valle estudou piano clássico e teoria musical na infância e mais tarde violão. Começou a frequentar os bares e casas noturnas que davam espaço para grupos de jazz e formou em 1961 um conjunto com Edu Lobo e Dorival Caymmi, que chegou a se apresentar algumas vezes. Com seu irmão, Paulo Sérgio Valle, compôs músicas de sucesso e em 1964 lançou o LP Samba Demais.

Síntese, grupo cearense, recebeu o prêmio Peso Os Melhores do Rock do ano de 2010 da cooperativa Underground. O grupo também participou do festival Ponto CE. A banda foi uma das semifinalistas do primeiro festival de música da Assembleia Legislativa de 2012. 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
1: 27.690 alunos das escolas públicas do Ceará ingressaram no ensino superior por meio do Exame Nacional do Ensino Médio em 2025. Em relação a 2024, o avanço foi de 23%, de acordo com informações do Ministério da Educação. Medicina, Direito, Letras, Engenharia e Fisioterapia estão entre os cursos com maior número de aprovados. O governador Emano de Freitas destaca a união entre os governos para assegurar o acesso desses estudantes à universidade.
2: Estamos colhendo um trabalho muito importante feito na educação pública do Estado do Ceará. Começa com o trabalho de prefeitos, colaboração do Estado na educação fundamental, chegar um aluno mais qualificado no ensino médio. Sendo o ensino médio, o investimento que temos feito em escola de tempo integral, os nossos professores e professoras, uma rede que tem mais de 600 doutores, tem mais de 3 mil professores com mestrado, mais de 7 mil professores com especialidade, para chegar hoje a ter mais de 27 mil alunos aprovados na universidade nesse ano. Sonhávamos, e muita gente dizia que incrível, e o impossível se tornou possível. Os jovens da periferia, família humilde, estudar na escola pública com orgulho, com a segurança que está numa escola de qualidade e que eu sei que ainda pode melhorar ainda mais, mas saber que desses jovens, quase 28 mil entraram na universidade em apenas um ano.
1: Os dados foram apresentados durante o lançamento do projeto Enem Chego Junto, Chego Bem, realizado nesta quarta-feira, dia 6, no Complexo Cultural Estação das Artes, em Fortaleza. Presente à solenidade, o presidente da Assembleia Legislativa, deputado Romeu Odigueri, destacou os investimentos na área da educação.
3: Nós estamos

0: programa Chego Junto, Chego Bem, coordenado pela SEDUC, tem como objetivo oferecer aos estudantes da terceira série do ensino médio e dos anos finais da educação de jovens e adultos acompanhamento para o Enem, com foco na ampliação do acesso ao ensino superior. Roberto Nascimento, da Alerce FM.
1: 7h39. O cantor e compositor pernambucano Dominguinhos lançou em 1982 o disco Garanhuns. No repertório, canções de Cecel e Antônio Barros, José Clementino, João Silva, Chico Xavier e Julinho do Acordeon. Tem também parcerias com Oliveira, Nando Cordel e Climério. Ouça na sua Alessia FM, Dominguinhos cantando dele e de Nando Cordel, Faz de Mim.

O disco Luz do cantor e compositor alagoano Djavan marca sua estreia no mercado internacional e foi gravado no Yamaha Studios, em Los Angeles, Estados Unidos. Lançado em 1982 pela CBS Sony Music, o disco incluiu a canção

como cantor e guitarrista do grupo Paralamas do Sucesso. Ouça na Alessia FM.

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1: Parte dos impostos arrecadados de empresas de bets no Brasil é destinado ao Ministério do Esporte. A Comissão de Esporte do Senado aprovou que deste montante, uma fatia seja encaminhada para a Comissão Desportiva Militar do Brasil do Ministério da Defesa, que é o colegiado que cuida do Subsistema Nacional do Esporte Militar. O senador Chico Rodrigues, do PSB de Roraima, destacou que o esporte nas Forças Armadas é presente em diversas áreas.
2: Ao assegurar o devido fomento ao esporte militar, a proposição viabiliza a manutenção e a expansão de iniciativas esportivas de excelência, tanto no âmbito do alto rendimento olímpico e paralímpico, quanto no tocante à inclusão social.
1: A estimativa inicial é que a cada R$ 1.000 arrecadados, entre 30 e 40 centavos sejam destinados ao desporto militar. A autora da proposta, senadora Leila Barros, do PDT do Distrito Federal, também lembrou a inclusão social promovida pelas Forças Armadas por programas esportivos e ressaltou o apoio das instituições ao esporte de alto rendimento do país.
3: São parceiros do alto rendimento, nós temos vários atletas em competições internacionais, Olimpíadas e Mundiais, que têm o apoio, né, seja em termos de infraestrutura, né, seja em termos de, até de logística ou de apoio mesmo financeiro das Forças Armadas.
1: A proposta segue para análise da Comissão de Assuntos Econômicos. Da Rádio Senado, Rodrigo Rezende.
4: 7h55.
5: A cantora e compositora cearense Gisele Café atuou por muitos anos no segmento de eventos sociais e corporativos no estado, o que lhe rendeu um repertório eclético, que vai da MPB à música internacional e do forró ao funk. Ouça na Alessia FM Mais Amor, Por Favor, de Clóvis Pinho, na interpretação de Gisele Café.

Soares lançou no ano de 1997 o disco Trajetória, com participação especial de Zeca Pagodinho. O álbum reúne composições de Chico Buarque, Ginga e Aldir Blanc, Noca da Portela, Ney Lopes, João Roberto Kelly, Arlindo Cruz, entre outros. Com esse trabalho, ganhou o prêmio Sharp de melhor cantora de samba. Na 96,7, Alessia FM, ouça Elza Soares cantando Trajetória, de Arlindo Cruz, Franco e Serginho Meriti.

Gentilmente faz parte do décimo disco da banda Skank, gravado em 2008. A letra é de Nando Reis. Segundo o grupo, o disco, que leva o nome Estandarte, sintetiza tudo o que a banda Skank já fez. Ouça na rádio Alessio FM, Sutilmente, com Skank.

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4: Parceria entre a Assembleia Legislativa do Estado do Ceará, o Instituto Centro de Ensino Tecnológico e a Digital College assegura 300 vagas para jovens participantes do programa Ceará de Valores ingressarem no Juventude Tech. Os interessados têm até o dia 30 de maio para se inscrever e assegurar uma vaga em um dos cursos gratuitos e 100% online na área de tecnologia. Essa é uma oportunidade para aprender desenvolvimento web full stack, marketing digital e inteligência artificial generativa. De acordo com o secretário executivo do Centro de Estudos e Atividades Estratégicas da Alesse, Paulo Roberto Nunes, os jovens vão ter muitas vantagens em estudar esses temas.
5: Os jovens que fazem o Ceará de Valores e que têm discutido ao longo desses meses aspectos referentes ao mundo do trabalho, à economia da inovação, à responsabilidade social, terão nessa oportunidade complementar a possibilidade de continuar estudando e produzindo com base em outros temas que são absolutamente contemporâneos e vinculados ao uso da tecnologia da informação, como é o caso da inteligência artificial generativa ou inteligência artificial. Então, nós vislumbramos como algo especialmente vantajoso e importante para os nossos participantes do Ceará de Valores essa oportunidade decorrente da parceria com o Juventude Tech da Digital College.
4: E vale o reforço. As inscrições para os participantes do programa Ceará de Valores ingressarem no Juventude Tech encerram-se no dia 30 de maio. Não perca sua vaga. Robério Lessa, da Alesse FM.
1: 8 e 12.
3: O compositor piauiense Chico Pio e o cearense Luciano Clever são os autores da música Seda, gravada por Edmar Gonçalves. Foi no início dos anos 90 que Edmar Gonçalves lançou seu primeiro disco solo, o vinil Aprendiz, com músicas autorais e participações de Belchior, Manassés, Cátia Freitas, Marcos Café, Aparecida Silvino e Calê Alencar. Ouça Edmar Gonçalves cantando.

1976, o cantor e compositor Raul Seixas lançou o LP Eu Nasci Há 10 Mil Anos Atrás. A música título foi feita em parceria com Paulo Coelho. No disco, destacaram-se ainda as composições Meu Amigo Pedro, As Minas do Rei Salomão, Eu Também Vou Reclamar e Os Números, todas em parceria com Paulo Coelho. Ouça Meu Amigo Pedro, com Raul Seixas.

0: 2022.
1: O single Rindo Com Você é o primeiro lançamento de Vanessa da Mata em 2024, após seu disco Vem Doce, lançado em 2023. O projeto rendeu à artista mais uma indicação ao Grammy Latino na categoria Melhor Álbum de Música Popular Brasileira. Na sua Leste FM 96,7, ouça na voz de Vanessa da Mata, Rindo Com Você.

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4: O Museu da Imagem do Som Ceará promove neste sábado a Marcha Trans e Travestis do Ceará.
5: Olá, ouvintes da Leste FM, sou Jeff Santos, do Museu da Imagem do Som do Ceará. Estou aqui para fazer um convite a todas vocês. Neste mês de maio é o mês do orgulho de ser trans e travesti. E nós estamos preparando para este domingo, 10 de maio, uma programação integrada com os eventos da Marcha Trans e Travesti do Ceará. Esta programação é uma realização do nosso programa Trair o Sistema, juntamente com a Marcha Trans e Travesti do Ceará. A programação inclui Feira Trans, discotecagem com DJ Charlie Passarinho e o show Nossos Corpos Até Onde Der, do artista cearense Otto. A programação é totalmente gratuita, iniciando a partir das 15 horas e para todos os públicos.
4: O Museu da Imagem e do Som do Ceará fica na Avenida Barão de Estudart, 410, no bairro Meireles. Diego Cunha, da Alessa FM.
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7: A criação de um fundo financeiro para apoiar exportadores de bens e serviços foi aprovada na Comissão de Assuntos Econômicos. A proposta do ex-senador Fernando Farias, do MDB de Alagoas, autoriza a criação do Fundo de Crédito à Exportação. Os recursos podem ser usados no financiamento de capital de giro, aquisição de máquinas e equipamentos e apoio a projetos de investimento, incluindo operações antes e depois do embarque de mercadorias. O fundo poderá utilizar recursos públicos e outras fontes previstas em lei. E a gestão ficará a cargo de um comitê gestor coordenado pelo Ministério do Desenvolvimento. O relator, senador Espiridião Amin, do Progressistas de Santa Catarina, aperfeiçoou o sistema de garantia às exportações com um modelo de compartilhamento de riscos entre dois fundos já existentes. Para ele, a iniciativa vai trazer mais previsibilidade às políticas de apoio ao comércio exterior, reduzindo a dependência de medidas emergenciais e fortalecendo a competitividade das empresas brasileiras no mercado internacional.
8: O Brasil precisa ter esses mecanismos para competir num comércio internacional que vive instabilidade, atravessa uma crise, mas vai ser sempre cada vez mais competitivo, exigindo um arcabouço legal no nosso país, capaz de nos dar condições de bem competir internacionalmente.
7: Pela proposta, o Banco Nacional de Desenvolvimento Econômico e Social, BNDES, será o agente financeiro do fundo, podendo habilitar outras

0: 29.
1: Planeta Água, de Guilherme Arantes, foi classificada em segundo lugar na final do festival MPB Shell da TV Globo. A música é do ano de 1981. Na década dos anos 80, Guilherme Arantes compôs também Deixa Chover, O Melhor Vai Começar,

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1: Os corações não são iguais. É o nome da música do grupo Roupa Nova, gravada em 1994. A música, de autoria de César e Paulo Sérgio Valle, é interpretada por Paulinho. Faz parte do 12º disco do grupo. Ouça na Alessia FM. Os corações não são iguais.

O cantor e compositor Sérgio Brito lança em 2013 o quarto álbum solo Pura Bossa Nova. O álbum tem a produção de Emerson Villani e Guilherme G. Conta com participações especiais de Alaide Costa, Rita Lee, Roberta Sá, Marcela Mangabeira e da cantora argentina Eugênia Brusa, além do violonista uruguaio Toto Mendes. Ouça na sua Alessia FM, Sérgio Brito cantando com Rita Lee, Pura Bossa Nova, de autoria dos dois.

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4: Olá, ouvintes da FM Alessia, professor Edilton, professor de Geografia do Projeto Alcance. Hoje, a dica que trago para vocês é a utilização da substituição do petróleo. Nós vivemos momentos muito complexos na geopolítica mundial, onde o petróleo ele ganha um destaque muito forte nas negociações, não só na área da indústria, mas na área da geopolítica. Fechamentos de estreitos, elevação de preços e toda a cadeia decorrente da subida de preço do petróleo. Mas, existe alguma alternativa ao petróleo? O petróleo, como recurso natural não renovável, ele pode e vai se esgotar. Então, como é que nós vamos nos preparar para a substituição do petróleo? Que projetos existem? Aqui no Brasil, na década de 70, nós desenvolvemos o projeto Pró-Álcool, que tentou substituir a dependência que o país tinha do combustível fóssil, utilizando um recurso agrícola renovável, que era a cana-de-açúcar. Mas hoje, como é que está a situação? Quais são as alternativas do petróleo como fonte de energia? É importante que, nesse momento, você que é um estudante do Projeto Alcance, você que está se preparando para o Enem, ou simplesmente você, ouvinte da FM Alés, saiba que a indústria verde trabalha para a substituição da dependência do petróleo. Mas o que é a indústria verde, professor? É justamente a indústria que trabalha com os recursos naturais renováveis, a questão da energia solar, a questão da energia eólica. E nós aqui, cearenses, nós somos assim um tipo de grande gerador de energia solar e eólica. Então, nós podemos, a longo prazo, termos a nossa matriz energética mais ligada a essa questão de fonte de energia eólica, fonte de energia solar, dependendo dos níveis de investimento que a indústria pode aproveitar. Pessoal, para o Enem, nós vamos sempre questionar a questão da dependência geopolítica do petróleo. Mas para a produção industrial, esse petróleo tem que ser substituído. O que nós vamos fazer? Desenvolver novos materiais, desenvolver novos equipamentos, desenvolver novas fontes de energia. A dependência de países não produtores de petróleo, do produto, se vê ligado à instabilidade política do Oriente Médio e de outras regiões. O processo econômico não pode estar desvinculado da questão política. Nesse contexto, quais alternativas podem ser viáveis para a substituição do petróleo? Que alternativas podemos de imediato utilizar? Primeiro, a questão da reciclagem. Diminui um pouco o consumo de petróleo. E, além do mais, tem efeitos diretos na qualidade da natureza e da qualidade da renovação do planeta. Outro ponto que a gente pode destacar, além da reciclagem, é a utilização de energias renováveis. Mais uma vez, destacando o forte papel da energia solar e o forte papel da energia eólica. Outra questão que a gente pode relacionar à substituição do uso do petróleo é a criação ou substituição de produtos derivados diretamente do petróleo, como o isopor, por exemplo, a gasolina. Então, nós temos uma urgência de criar produtos que vão substituir o petróleo. Por quê? Não só na questão política, mas como na questão da natureza, o petróleo tende a ser o foco da preocupação dos próximos séculos. Para você, ouvinte da FMLS, um abraço do professor Dilton, acompanhe as redes do Alcance.

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2: Jovens participantes do programa Ceará de Valores têm até o dia 30 de maio para se inscrever no Juventude Tech, iniciativa que oferece cursos gratuitos e 100% online na área de tecnologia. Com vagas limitadas, a formação busca qualificar os inscritos para o mercado de trabalho em setores de alta demanda profissional. O secretário executivo do Centro de Estudos e Atividades Estratégicas da Alesse, Paulo Roberto Nunes, dá mais detalhes.
3: Essa é uma iniciativa da parceria da Alesse com a Digital College e o Centec, que vai proporcionar a concessão de 300 vagas para cursos de formação em inteligência artificial generativa, em marketing digital e desenvolvimento de ferramentas no ambiente de internet para os jovens participantes do programa Ceará de Valores, que concluam o curso e apresentem o projeto aplicativo, que tenham frequência mínima nas aulas presenciais e nas aulas à distância e que se submetam também a um pequeno processo seletivo no âmbito da própria Digital College. Serão oferecidas 300 vagas distribuídas entre esses cursos, o prazo de inscrição até 30 de maio, os resultados devem ser divulgados até o dia 8 de junho e as aulas todas online deverão iniciar em 1º de julho.
2: Das 300 vagas ofertadas, 48 são destinadas aos melhores projetos apresentados no Ceará de Valores, a partir da avaliação final realizada ao término do programa. As inscrições para o Juventude Tech podem ser realizadas por meio do site juventudetech.cearadevalores.com.br. Silvio Augusto, da Alesse FM.
1: 8h51. Tim Maia gravou seu primeiro álbum em 1970 pela Polydor. O disco foi bem recebido pelo público e um dos mais vendidos no ano de seu lançamento, em 1971. Reúne os clássicos da carreira de Tim Maia, como Azul da Cor do Mar e Primavera. Ouça na sua Alesse FM, Tim Maia cantando Primavera, do paraibano Genival Cassiano e Silvio Rochael.

compositora Marisa Monte lança em 2006 o disco Infinito Particular, música faixa título de sua autoria. O CD é considerado o mais pop de Marisa, que traz composições com parceiros antigos como Nando Reis, Carlinhos Brown e Arnaldo Antunes. Também apresenta novas parcerias como músicas feitas com Marcelo Yuca, Seu Jorge e outros. Ouça Marisa Monte cantando Infinito Particular.

multi-instrumentista Rodrigo Suricato foi revelado na banda Suricato do programa Superstar da Rede Globo em 2014 e em 2017 se tornou vocalista da banda Barão Vermelho, substituindo Roberto Frechá. O músico lança em 2019 pela Universal Music o álbum Na Mão as Flores, com canções autorais e produção musical dele e de Marco Vasconcelos. Na Alesse FM, você ouve Rodrigo Suricato cantando Horizonte, de sua autoria.

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0: 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Alesse incentiva o empreendedorismo feminino.
2: Sou Hilda Martins, sou da Associação de Rendeiras da Prainha, Quirais. Sou microempreendedora, artesã da renda de bilro e estou aqui na Alesse, na feira de artesanato. Eu trouxe suplá de renda de bilro, jogo de lavabo com a renda de bilro. Eu trouxe camisetas, cropped e trouxe a bandeira do Brasil feita na renda de bilro.
3: Temos centro de mesa, conjunto americano, sapatinho para criança, temos laços, tiaras, tudo de crochê, feito com muito amor e carinho.
4: Olá, eu sou Neide Rodrigues, eu sou da Casa de Chica. Nós estamos aqui na Feira do Empreendedor e a gente trouxe algumas coisas, porque nós somos um projeto de mulheres. Hoje a gente trouxe um pouquinho de cada uma. Artesanato feito do tecido, artesanato afro. Nós trouxemos uma coisa que é muito importante, que é a moda circular, que a gente está dentro dessa questão da sustentabilidade. E trouxemos um companheiro que também trabalha com a questão da venda feminina, de outros corpos, de corpos diferentes. Então isso é importante para a gente ter essa inclusão e fazer com que as mulheres entendam os processos dos corpos femininos e da moda e da beleza feminina.
5: Jeane Biapina, Hilda Martins e Neide Rodrigues, que acabamos de ouvir, são artesãs que participam da Feira do Empreendedor. A feira é promovida pela Alesse, com parceria do Comitê de Responsabilidade Social e da Célula de Fomento à Cidadania e ao Empreendedorismo de Impacto Social da Alesse e conta ainda com o apoio do SEBRAE. A iniciativa é voltada ao incentivo e desenvolvimento de pequenos negócios e ao fortalecimento do empreendedorismo. Iniciada em 2021, o projeto já beneficiou mais de 12 mil empreendedoras. Maria de Jesus Dias, integrante da equipe da Sala do Empreendedor da Alesse, destaca os serviços que são prestados a estas mulheres.
6: As empreendedoras, elas são assistidas pela Sala do Empreendedor aqui da Alesse, orientando sobre empreendedorismo e também fazendo com que elas participem de cursos, oficinas, feiras, eventos voltados para o segmento. E a gente tem um acompanhamento, principalmente com o segmento empreendedorismo inclusivo, com as mães com crianças com TEA, mulheres mastectomizadas e outras vulnerabilidades.
5: Durante cada edição da feira, 45 microempreendedoras expõem seus produtos em diversos segmentos, como gastronomia, vestuário, artesanato, bijuteria, artigos religiosos, entre outros. A primeira-dama da Alesse, Tainá Marinho Aldigueri, sempre prestigia o evento.
7: Uma das nossas iniciativas para incentivar cada vez mais essas mulheres é tornar essa feirinha agora um evento permanente das nossas atividades mensais. Antes acontecia apenas em datas pontuais, mas a partir desse ano de 2026, a gente decidiu colocar elas aqui mensalmente, 3 dias, mostrando seus produtos, vendendo, se conhecendo, trocando experiências, e é impressionante a rede de apoio que essas mulheres são capazes de criar.
5: O encontro é aberto ao público e representa uma oportunidade para que visitantes conheçam mercadorias e serviços, incentivando o consumo consciente e contribuindo para o fortalecimento da economia local. A psicóloga Sâmia Régia Antero apoia a iniciativa.
8: Acho incrível a Assembleia Legislativa ter esse olhar para a mulher empreendedora, porque é uma oportunidade, principalmente que ganhou meu coração, que tem várias mães atípicas, que a gente sabe que esse mercado de trabalho é mais desafiador por questão do tempo, da maternidade, e elas estão aqui vendendo. Então, eu sou uma consumidora, acho que todo mundo espera o início do mês para que a gente tenha essa oportunidade, porque eu sou a favor, acho que a gente tem sim que consumir produtos de mulheres, incentivar, empoderar as mulheres. Então, é incrível que a Casa do Povo tenha essa preocupação hoje.
5: A servidora da Alesse, Adriana Lordão, também aprovou a feira.
9: Uma oportunidade excelente que elas possam expor o trabalho delas, que eu acho super interessante, e para nós, servidores, também. Oportunidade de comprar bons produtos por um preço menor e interagir com todos eles também, que eu acho fundamental.
5: Se para os visitantes a feira é positiva, para quem pode expor seus produtos, como a Jeane Biapina, Hilda Martins e Neide Rodrigues, que ouvimos no início da reportagem, esta oportunidade traz excelentes retornos.
3: É uma visibilidade muito importante para a gente, porque a gente só passa para a sociedade que nós somos a coitadinha, aquela mãe que sofre porque temos um filho atípico, que a gente só vive para ele, vivemos para ele, mas que a gente também pode tirar uma hora, duas horas do dia para a gente fazer um crochê, tirar para a gente. O crochê, a gente conversa uma com a outra, a gente tira dúvida e a gente está aprendendo e esquece que a gente está vivendo momentos difíceis, mas que também tem momentos que a gente agradece a Deus por ter a oportunidade de estar fazendo uma arte.
2: Para mim é muito importante essa abertura, essa oportunidade dada, e é assim, maravilhoso estar aqui para divulgar o meu trabalho, divulgar minha associação. É tudo de bom poder ter esse espaço aqui.
5: A Feira do Empreendedor tem como objetivo dar visibilidade a pequenos empreendedores, estimular a geração de renda e fomentar a economia criativa, reunindo expositores de diversos

0: áreas em um espaço de troca de experiências, aprendizado e oportunidades de negócios. É o que pensa a Neide Rodrigues da Casa de Chica.
1: A Casa de Chica é um espaço de empreendedorismo que faz uma ponte entre as mulheres da periferia e o mercado. A gente traz essas mulheres, coloca ela no foco, principalmente dentro dos shoppings. A gente tem uma grande loja que dá visibilidade a esses pequenos negócios. Então a gente não busca os grandes, mas a gente busca essa mulher que está procurando, que está se construindo, que está começando a olhar seu horizonte a partir do empreendedorismo.
0: Edna Carla, que participa da feira pela terceira vez, relata o significado desta oportunidade.
2: Significa muito, porque desde 2016 eu entro na Assembleia para lutar por justiça. E quando se abre uma porta para a mulher empreendedora, uma mulher de dentro de uma periferia, uma mulher esquecida das causas sociais, esquecida, e quando a Assembleia abre esse espaço para que essas mulheres venham mostrar que ela tem muito além do sofrimento para mostrar, que ela pode oferecer muito além do que ela demonstra, então isso é muito significativo para que a mulher empreendedora, ela se sinta realmente aceita nos espaços e ver que essa Casa do Povo abre espaços para a mulher de uma periferia.
0: As feiras acontecem no hall de entrada do anexo 3 da Alesc. A programação reafirma o papel da Alesc como espaço de incentivo ao desenvolvimento econômico e social do Ceará. Uma iniciativa que já teve reconhecimento por meio de prêmios, como reforça Maria de Jesus Dias.
1: Nós somos agraciados pela terceira vez com o troféu ouro em atendimento e ficamos muito felizes porque a demanda só aumenta e cada vez mais a procura para participar dos eventos, para o atendimento, pela qualificação, pela forma de como nós trabalhamos, acompanhando, orientando, encaminhando, promovendo eventos e trazendo o povo para a Casa do Povo.
0: A reportagem Alesc Incentiva o Empreendedorismo Feminino tem produção e narração minha, Ian Gomes. Revisão de texto, Rosa Amélia Macedo, orientadora da Célula de Radiojornalismo. Edição e sonoplastia, Alex Oliveira, orientador de programação. Gerente-geral da Alesc FM, jornalista Lúcio Filho.
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6: Em vésperas de Copa do Mundo, todos os torcedores ficam na expectativa da lista final dos atletas que vão representar a seleção. Mas durante o processo de escolha dos jogadores, acontece com alguns atletas um fato que acaba com o sonho de disputar o Mundial: as temidas lesões. É o caso, por exemplo, do jogador Rodrigo, do Real Madrid, que era figurinha carimbada na lista do técnico Carlo Ancelotti para a seleção brasileira, mas devido a uma lesão no joelho, não participará da Copa. E muitas dessas lesões de atletas ocorrem justamente durante os jogos, quando o esforço e a competitividade são bem maiores que nos treinos. Para evitar que cenas de atletas lesionados durante eventos esportivos sejam replicadas ou exploradas de forma sensacionalista, a Comissão de Esporte do Senado aprovou um projeto do senador Jorge Cajuru, do PSB de Goiás, que obriga a adoção de medidas que garantam a privacidade e dignidade dos atletas em caso de lesão. O relator do projeto, o senador Chico Rodrigues, do PSB de Roraima, ressaltou que a iniciativa tem o mérito de garantir ao atleta um direito já previsto na Constituição.
7: A exibição reiterada de cenas de sofrimento, dor ou fragilidade física pode ocasionar danos que ultrapassam um instante do evento esportivo, com repercussões morais e psicológicas para o atleta. Ao determinar a adoção de protocolos de privacidade, de contenção de imagens e de resguardo visual no atendimento, o projeto concretiza garantias fundamentais, já conhecidas pela Constituição, adaptando-as à realidade específica das competições esportivas.
6: Além da obrigação dos organizadores dos eventos esportivos na garantia da privacidade dos atletas, a proposta prevê que sejam dadas orientações específicas para comunicação, da imprensa e qualquer outro meio de comunicação que estejam capturando imagens do momento. A proposta segue para análise da Câmara dos Deputados.

cearense Davi Duarte gravou à toa. A música traz a leveza da MPB com influências folk e clima praiano. À toa faz parte do álbum Palavra Música, lançado em 2022. A canção fala em desacelerar, citando o balanço da canoa e beira-mar. Celebra também a calmaria e a fugacidade do tempo. À toa foi inspirada na praia de Jericoacoara. Música que você ouve agora com Davi Duarte, na Alesse FM.

Cantor, compositor e multi-instrumentista baiano Gabriel Lunelli fundou a banda de pop rock e surf music The Sense. Em 2018, partiu para a carreira solo no estilo nova MPB pop acústico com influências do folk. Seu primeiro single, Sorte, lançado pela Warner Music, além do sucesso nas plataformas digitais, teve versões regravadas na Itália, Canadá, Índia e Argentina. Ouça na Alessia FM, Sorte, com os também compositores Gabriel Lunelli e Veca Calabrite.

0: e causou medo nos seres humanos por milhares de anos. Registros da doença já foram encontrados nas civilizações mais antigas da China, Egito e Índia. Ela já chegou a afetar todos os continentes do planeta e deixou para trás uma terrível imagem na história humana de mutilação, rejeição e exclusão da sociedade. O Brasil utiliza o termo hanseníase para se referir à infecção que foi conhecida por muito tempo como lepra. Uma das razões é para diminuir o grande estigma que a doença carrega. Antigamente, os indivíduos que tinham hanseníase eram enviados aos chamados leprosários ou eram excluídos da sociedade, pois a enfermidade era vinculada a símbolos negativos e superstições. Por medo do contágio e por não haver cura na época, os enfermos eram proibidos de entrar em determinados locais e tinham que usar vestimentas especiais. A bactéria causadora da hanseníase foi identificada somente em 1873, pelo norueguês Armauer Hansen, que deu origem ao nome da doença. Com essa descoberta, alguns mitos foram derrubados e, aos poucos, a hanseníase deixou de ser vista como uma doença altamente contagiosa e incurável. No entanto, o preconceito existe até hoje, sendo uma das principais dificuldades que os pacientes enfrentam. A boa notícia é que, atualmente, a doença tem cura e o tratamento é 100% eficaz se feito corretamente. Segundo Carmelita Ribeiro Filha, do Ministério da Saúde, os brasileiros devem ficar atentos a alguns sinais que podem ajudar a identificar a infecção.
1: Os sinais e sintomas realmente são muito mais leves do que no passado, onde as pessoas eram diagnosticadas já quando estavam totalmente deformadas, e hoje não. Hoje os serviços de saúde sabem diagnosticar hanseníase, temos profissionais nas unidades de saúde capazes de diagnosticar, temos o tratamento gratuito nas unidades de saúde básica do país inteiro. Então, assim, tem cura, o tratamento é grátis no SUS e os pacientes têm acesso ao tratamento.
0: O mais indicado é ficar atento ao início dos sintomas. O diagnóstico precoce e o tratamento correto eliminam a transmissão da doença. O hansenólogo Carlos Cruz lembra que, na dúvida, a dica principal é se dirigir a uma unidade básica de saúde o quanto antes.
2: A melhor prevenção, na verdade, seria o diagnóstico precoce, naquela fase de mancha, onde os nervos não foram afetados. Para isso, é preciso que se examine todas as pessoas que convivem com o doente. Com essa medida, a gente consegue diagnosticar a hanseníase em fase inicial, evitando que ela evolua para as incapacidades físicas. Além disso, uma outra medida que é realizada nessas pessoas que convivem com o doente é fazer o BCG. O BCG é uma vacina que é usada para prevenir a tuberculose, mas que também é usada na hanseníase para aumentar a resistência das pessoas. E essas pessoas, uma vez vacinadas, elas, se adoecerem, farão sempre uma forma mais leve da doença. Não impede de adoecer, mas faz com que a pessoa adoeça de uma forma mais leve da doença, da hanseníase.
0: Por isso, o importante é ficar atento aos sinais do seu corpo. Ao surgimento de qualquer mancha em que você perceba perda ou diminuição da sensibilidade ao toque, calor ou frio, procure a unidade básica de saúde mais próxima. Quanto mais cedo for feito o diagnóstico, menores as chances de sequelas. A hanseníase tem cura e o tratamento está disponível gratuitamente no SUS. Por isso, não esqueça, identificou, tratou, curou.
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5: A Alerce FM e o Memorial da Alerce, deputado Pontes Neto, trazem para você o Hoje na História. Fatos e datas que marcaram de alguma forma o nosso estado. Aconteceu em 10 de maio, dia do Guia de Turismo. O Dia Nacional do Guia de Turismo é celebrado em 10 de maio, data sancionada oficialmente para valorizar os profissionais registrados no Cadastro, que superam 37 mil no país. Dia da Cavalaria. Em 10 de maio, celebramos o Dia Nacional da Cavalaria, uma data que não apenas homenageia Manuel Luiz Osório, reconhecido como patrono da arma de cavalaria do Exército Brasileiro, mas também marca o início do regime da cavalaria no país. A presença da cavalaria não apenas invoca tradição e coragem, mas também representa uma ligação especial entre o homem e o cavalo. Os cavalarianos dedicados e abnegados desempenham suas funções com bravura em diversas frentes, assegurando a segurança, conduzindo operações ofensivas e servindo a sociedade. Nascimento de Leonardo Mota em 1891 a 1948 em Pedra Branca. Professor, advogado, promotor de justiça, secretário de governo, jornalista e historiador, Leonardo Mota foi um dos maiores intelectuais da história cearense e é considerado o primeiro pesquisador e divulgador sistemático da cultura popular do Nordeste. Dia das Mães. O Dia das Mães é comemorado no Brasil no segundo domingo de maio, oficializado em 1932 por Getúlio Vargas. A data celebra a figura materna com amor e gratidão. A celebração moderna começou nos Estados Unidos com Anna Jarvis em homenagem à sua mãe, Ann Jarvis, uma ativista. No Brasil, a ACM de Porto Alegre organizou a primeira comemoração em 1918. É um dia para homenagear a maternidade e a dedicação das mães, frequentemente marcada por trocas de presente e reuniões familiares. A própria fundadora, Anna Jarvis, lamentou a comercialização da data, defendendo que deveria ser um dia de carinho, não apenas de consumo.
6: 9:33.
7: José da Trino, mais conhecido como Profeta Gentileza, foi uma personalidade urbana carioca, espécie de pregador. Ele se tornou conhecido a partir de 1980 por fazer inscrições peculiares sob um viaduto no Rio de Janeiro. Gentileza gera gentileza é sua frase mais conhecida. O Profeta Gentileza foi homenageado na música pelo compositor Gonzaguinha nos anos 1980 e também pela cantora Marisa Monte nos anos 1990. As duas canções levam o nome Gentileza. Ouça na rádio Alessia FM, Marisa Monte cantando Gentileza.

música Tomara é fruto de parceria de Alceu Valença com Rubem Valença Filho. É uma das faixas do disco Sete Desejos, que reúne músicas românticas, folclóricas, frevo e forró. Destaque do álbum, lançado em 1991, é a música Bicho Maluco Beleza. Ouça Alceu Valença cantando Tomara.

surge em 1979, no momento em que o mercado carecia de bandas com som jovem. As canções melódicas, com vocais apurados, repercutiram não só entre o público, mas também na crítica, que recebeu favoravelmente o trabalho. Em 1980, em seu segundo LP, o grupo gravou a música Nova Manhã, uma parceria de Flávio Venturini, Vermelho e Tavinho Moura. Ouça Nova Manhã com 14 bits.

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1: A Comissão de Direitos Humanos aprovou a criação de um mecanismo de resposta rápida para proteger mulheres em situação de violência doméstica e familiar. A proposta da senadora Zenaide Maia, do PSD do Rio Grande do Norte, institui o programa Mulher Alerta, que prevê a disponibilização gratuita de aparelhos de emergência para mulheres em risco. Esses sinalizadores, conectados aos sistemas policiais, possibilitariam o acionamento imediato dos agentes de segurança em casos de perigo. O relatório do senador Márcio Bittar, do PL do Acre, lido pelo senador Eduardo Girão, do Novo do Ceará, priorizou o atendimento a mulheres em situação de risco atual ou quando houver descumprimento de medidas protetivas pelo agressor. Ele destacou dados que indicam que cerca de 3 milhões e 700 mil brasileiras sofreram violência doméstica ou familiar em 2025, com uma média de 4 mulheres assassinadas por dia, o que revela que, embora a Lei Maria da Penha preveja medidas protetivas, ainda há falhas na segurança imediata das vítimas.
2: Ao permitir acionamento imediato, inclusive em situação de coação ou impossibilidade de contato telefônico, o programa complementa as medidas protetivas existentes, amplia sua efetividade prática e pode exercer relevante efeito dissuasório sobre o agressor.
1: A proposta também autoriza estados e o Distrito Federal a firmarem convênios com a União para custear os equipamentos e estruturar sistemas de rastreamento e identificação das usuárias. Caso não haja pedido para votação no plenário, o projeto segue para a Câmara dos Deputados. Da Rádio Senado, Patrícia Oliveira.
3: 9h47.
0: Em 2008, a compositora e cantora gaúcha Adriana Calcanhoto lança o disco Maré. Destaque para a música Seu Pensamento, feito em parceria com De Palmeira. É também destaque Um Dia Desses, poema de Torquato Neto, musicado por Cassim. O disco conta com a participação do trio Mais Dois, Domenico Lancelotti, Cassim e Moreno Veloso. Ouça Adriana Calcanhoto cantando Seu Pensamento.

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1: A cantora baiana Baby Brasil lançou em 1980 o disco Baby Consuelo, ao vivo em Montreux pela WEA. O disco reúne os clássicos Brasileirinho, de Pereira Costa e Valdir Azevedo, Se Acaso Você Chegasse, de Felisberto Martins e Lupicínio Rodrigues, e Eu e a Brisa, de Johnny Alf. Ouça na rádio Alesse FM, Baby Brasil cantando Eu e a Brisa.

0: 1996.
1: Criada em 1999, a banda de rock gaúcha Fresno é formada por Lucas Silveira no vocal e guitarra, Gustavo Mantovani na guitarra, Rodrigo Tavares no baixo e backing vocal e Rodrigo Ruschel na bateria. Em 2006, lançou o álbum Ciano, considerado pela crítica especializada um clássico da banda. Ouça na Alesse FM Alguém Que Te Faz Sorrir, de Lucas Silveira, com o grupo Fresno.

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1: O governo do Ceará sanciona projeto que dá subsídio de R$1,20 no preço do óleo diesel no estado. Com isso, o preço do combustível vai cair nas bombas em todo o Ceará. O governador do estado, Eumano de Freitas, dá mais detalhes sobre o subsídio.
2: Nós tivemos aumento do preço de combustível, você sabe que tem uma guerra, aumento do petróleo, e há uma decisão de fazermos uma parceria com o governo do presidente Lula. O governo do presidente Lula vai subsidiar o preço do combustível com 60 centavos e o estado do Ceará vai subsidiar com 60 centavos. Portanto, um subsídio de 1,20 que vai ser feito às importadoras para poder garantir o preço do combustível na ponta, no posto de combustível, porque isso pesa muito para milhares de famílias do Brasil inteiro e também do Ceará.
1: A medida é uma parceria do governo estadual com o governo federal. Cada um dos entes federativos irá subsidiar 60 centavos

cantor e compositor Dalto se afasta da medicina e lança o disco Muito Estranho, que vende mais de 1,5 milhão de cópias. O cantor volta ao topo das paradas. Dalto grava mais alguns discos nos anos seguintes e depois passa por um outro período de obscuridade até 1994, quando volta à cena com um disco acústico, que traz antigos sucessos e novas composições. Ouça Muito Estranho com Dalto.

concorridos e a vendagem de discos era alta. A liderança de Frejá sempre foi considerada essencial no sucesso da banda. Por isso, não foi difícil para o compositor e cantor conquistar o seu público em particular. Amor para Recomeçar foi o primeiro álbum solo de Frejá. Na Alesse FM, ouça Dois Lados.

0: instituição organizadora do processo deve garantir que o sistema de recolhimento de votos seja imune a fraudes. Para a senadora Leila Barros, do PDT do Distrito Federal, relatora da proposta, essa é uma mudança legislativa que se adapta ao novo cenário tecnológico, além de estimular a democracia no esporte.
1: Vale ressaltar também o caráter inclusivo e democratizante do projeto. Ao ampliar o acesso ao voto, o projeto estimula maior engajamento dos associados na vida institucional das agremiações, fortalecendo a governança e promovendo decisões mais representativas.
0: A proposta não elimina a possibilidade de voto presencial, desde que indicado em edital. O projeto de autoria do deputado federal Bandeira de Melo, do PV do Rio de Janeiro, segue agora para análise do plenário do Senado. Da Rádio Senado, Rodrigo Rezende.
2: 10:16.
3: Papá de Belém iniciou sua carreira em 1973, depois de conhecer o baiano Roberto Santana, produtor do grupo Quinteto Violado e da Poligram. Nesse mesmo ano, estreou como cantora profissional no musical Tem Muita Goma no Meu Tacacá, que satirizou o cenário político da época. Papá de Belém canta Doce Magia.

1965, a TV Excélsior realizou o primeiro Festival de Música Popular Brasileira, dando pontapé inicial para a nova era nos festivais da canção. Deste saiu o primeiro grande fenômeno dos festivais, Arrastão, de Edu Lobo e Vinícius de Moraes, interpretada por Elis Regina. A música ganhou mais de 50 regravações, virou tema de filme e sua intérprete, Elis Regina, na época.

0: 21 anos, passou a figurar entre os grandes nomes da MPB.
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0: Elis Regina cantando Arrastão.

mal a ninguém é mais um dos recados que Lenine passa para a mídia. A composição foi trilha de novela e estimulou a atenção do público para a personagem representada pela letra bem trabalhada de Lenine. Nascido Oswaldo Lenine Macedo Pimentel, em Recife, no dia 2 de fevereiro de 1959, é cantor, compositor, arranjador e músico. Ouça Não Faz Mal a Ninguém com Lenine.

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3: A Ordem dos Advogados do Brasil, secção Ceará, realiza até o mês de agosto o Circuito de Direito Eleitoral 2026, com foco na capacitação para o ano eleitoral. A iniciativa percorrerá diversas subseções do Ceará através da Escola Superior de Advocacia e da Comissão de Direito Eleitoral da OAB Ceará. A primeira etapa ocorreu em Quixadá. Fernandes Neto, presidente da Comissão de Direito Eleitoral da OAB Ceará, informa que o circuito visa debater temas atuais do direito eleitoral.
4: A nossa participação se dá na apresentação de palestras, apresentação da prática jurídica e da advocacia eleitoral, mas também se dá na formação cidadã e na formação democrática da sociedade em si. Então, a OAB tem reiteradamente feito todo esse circuito desde 2019 e é nosso compromisso como presidente da Comissão de Direito Eleitoral, também compromisso da presidente Cristiane Leitão e do Rafael Catrelo Branco, presidente da ESA, continuar com esse comprometimento de aprimoramento da advocacia eleitoral, trazendo as novidades, alterações, as resoluções do TSE sobre cada pleito, o que fará certamente com que muitos advogados sejam habilitados para participar do pleito.
3: O primeiro turno das eleições 2026 está marcado para o dia 4 de outubro. J. Lacerda, da Alesc FM.
5: 10h30.
2: A música Sampa, de autoria de Caetano Veloso, é do ano de 1978 e é uma das faixas do LP Muito, Dentro da Noite Azulada. O disco tem a participação dos músicos de A Outra Banda da Terra, grupo que o acompanhou até o ano de 1983. A canção foi feita por Caetano para homenagear a cidade de São Paulo. Ouça na Alesc FM, Caetano Veloso cantando Sampa.

foi feita por Gilberto Gil em 1982. Fala da fé humana movida pela força do coração. A letra presta uma homenagem ao linguajar caipira e ao modo popular da fala do interior brasileiro. É também mais um dos exemplos de Gil para levar o homem a refletir sobre Deus e sua vivência terrena. Ouça de Gilberto Gil, Andar com Fé.

primeiro disco gravado pelo grupo Quinteto Agreste foi no ano de 1980. O compacto simples traz a música que venceu o festival Credimus. Seu Doutor Me Conhece? Letra do poeta Nativa do Assaré e música de Mário Mesquita. A outra canção que você vai ouvir agora é Só o Carnal Beira, de Arlindo Araújo e Mário Mesquita. Ouça na Alessia FM, Quinteto Agreste, cantando Só o Carnal Beira.

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4: O Cine Teatro São Luís apresenta até este domingo, Sessão Vitrine.
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4: 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Diego Cunha, da Leste FM.
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7: Desde a eleição municipal de 1996, o Brasil se tornou referência mundial em processo eleitoral informatizado, tudo por conta da implementação da urna eletrônica, símbolo da modernização do processo democrático no país. O Tribunal Superior Eleitoral celebrou os 30 anos do marco histórico com o lançamento da mascote Pilili, nome em alusão ao som emitido pela urna no momento da confirmação do voto e que agora passa a representar de forma lúdica e acessível a importância do voto e a participação dos cidadãos. Durante o evento de celebração, a presidente do Tribunal Superior Eleitoral, ministra Carmen Lúcia, ressaltou a segurança, a confiabilidade, agilidade e auditabilidade do equipamento.
8: Estamos completando neste mês de maio 30 anos em que nós votamos uma urna eletrônica. Nesses 30 anos, acabou com a fraude eleitoral, acabou com a possibilidade de uma pessoa votar por outra, acabou com a possibilidade, portanto, de a gente ter um resultado que não corresponde ao que foi votado. Somos 156 milhões de eleitoras e eleitores aproximadamente, a maioria hoje de nós mulheres, embora na hora de votar nós ainda temos um número muito menor de mulheres representando o povo brasileiro do que de homens, e queremos que vocês, jovens, principalmente, se conduzam para que a gente tenha paridade, ou seja, pelo menos aproximadamente o mesmo nome de mulheres e de homens nos representando, o que corresponde a esta sociedade composta de mulheres e de homens com igual dignidade.
7: Com a urna eletrônica, o Brasil não apenas modernizou a logística eleitoral, mas também democratizou o acesso ao voto. O equipamento foi desenhado para ser intuitivo, a fim de permitir que do eleitor mais instruído ao mais humilde, todos possam exercer a cidadania com a mesma facilidade e segurança. A agilidade também impressiona, com os resultados sendo divulgados no mesmo dia da votação. Agência Rádio Web, produção e reportagem, João Vitor Barra.
9: 10h44.
10: Chama é o título do terceiro disco da cantora Joana, lançado no ano de 1981. Joana começou a carreira de cantora em festivais do interior do Rio de Janeiro e atuou como backing vocal de conjuntos de bailes e casas noturnas. Em 1979, gravou o primeiro LP, Nascente, ajudada pelo êxito no programa A Grande Chance, de Calouros. Ouça na rádio Alessia FM, Joana cantando Chama, de Aristides Guimarães e Geraldo Amaral.

paulista Bruna Caran lançou seu primeiro CD, Essa Menina, em dezembro de 2006. O disco é uma mistura de baladas, blues, pop e bossa nova. As músicas foram compostas por Otávio Toledo e seus parceiros musicais, José Carlos Costa Neto e Juca Novaes, e produzidas por Alexandre Fontanetti. Ouça na rádio Alessia FM, Bruna Caran cantando Palavras do Coração, de Otávio Toledo e José Carlos Costa Neto.

janeiro, em 1997, a banda Detonautas Rock Club traz em suas letras temas como o amor, a violência e a corrupção, numa mistura de rock alternativo, pop punk, rap rock e hardcore melódico. Estreou com o álbum homônimo em 2004, lançado pela Warner Music Brasil. Ouça na Alessia FM, Detonautas cantando Olhos Certos, de Renato Rocha, Tico Santa Cruz, Fábio Brasil, Rodrigo Neto, DJ Cleston e Cello.

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3: Olá, queridos ouvintes, aqui é Carolina Guiar, professora de Biologia do Alcance. Eu vim trazer para vocês informações cruciais e temáticas que vocês vão precisar estudar para poder fazer a prova do Enem. Evolução é um tema cobrado com frequência no Enem. Para que vocês consigam entender esse conteúdo com mais propriedade, vocês precisam estudar as teorias evolucionistas, os pensadores que estudaram esse processo evolutivo e essa transição. Na realidade, como a gente fala, são teorias, elas não são leis definidas. Ou seja, eu não necessariamente preciso concordar com essa teoria, mas eu preciso conhecer o contexto. Dentro desse conhecimento do contexto, eu vou entender o que cada pensador pensou sobre esse processo de evolução de seres vivos, como é que existiu toda essa migração de um ser vivo mais primitivo para um ser vivo mais evoluído e o que cada pensador contribuiu dentro dos seus estudos. Por exemplo, Darwin, ele é um dos pensadores mais estudados dentro do estudo da evolução, afinal de contas, ele foi contribuinte principal para que a gente consiga entender sobre a adaptação, o processo direcionado, se é verdade, se não é, o que é que aconteceu. Afinal de contas, Darwin fez uma viagem, praticamente uma volta ao mundo, e até conseguiu construir, escrever o seu livro para poder identificar os primeiros seres vivos, as variações que existem de

obviamente ele consiga suportar o frio. O que a gente fala também em relação à coloração, por exemplo. Se eu tenho um urso polar, ele vai ser preferencialmente branco. Por que que o urso polar é branco? Afinal de contas, ele está num ambiente nevado. Um ambiente de neve é um ambiente principalmente ou prioritariamente branco.

sua coloração para que ele consiga se camuflar dentro desse ambiente e ele consiga não necessariamente ser um alvo fácil. Tranquilo? Então fica comigo, a gente tem mais informações para vocês. Até a próxima.

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2: 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Companhia de Água e Esgoto do Ceará reforça critérios para instalar usina de dessalinização na Praia do Futuro, a Dessal do Ceará. A localização estratégica privilegia a menor distância para implantar adutoras e facilitar o transporte da água dessalinizada já tratada até os reservatórios. A definição do local é resultado de uma série de estudos técnicos, levando em conta os impactos ambientais, como explica o presidente da CAGES, Neuri Freitas.
3: Todos os estudos ambientais, todos os estudos sociais foram realizados pela CAGES. Eles foram realizados pela empresa contratada, que é um consórcio de empresas que deu origem à empresa Águas de Fortaleza. Tudo isso foi apresentado na Secretaria de Meio Ambiente, Comitê Estadual de Meio Ambiente. Tudo que era necessário nós apresentamos também ao município de Fortaleza. E a gente não vai trazer nenhuma dificuldade para banhistas, nem para os empresários da região, nem para as pessoas que praticam esporte ali na região, como também não traremos nenhuma dificuldade para a fauna e flora local, no mar e naquela região onde a planta será instalada. Tinha algumas preocupações com alguns tipos de animais, mas tudo isso foi feito de proposição e a obra, quando instalada, vai trazer o menor impacto possível e depois de instalada, no momento de operação, praticamente ninguém vai perceber que ali tem uma planta de dessalinização, que ali tem uma produção de água potável e que está distribuindo água para mais de 700 aqui de Fortaleza.
2: Kézia Diniz, da Alessia FM.
4: 11:03.
2: A cantora e compositora Bebel Gilberto lançou em 2009 o CD All In On, contendo suas composições Canção de Amor, Ela, On My Way, Forever, Secret e Porto Otônio, além da faixa título. O álbum também reúne as músicas Sunshine, de Bob Marley, Bim Bom, de João Gilberto e Nossa Senhora, de Carlinhos Brown. Ouça na Alessia FM, Bebel Gilberto cantando.

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Samba da Benção de Baden Powell e Vinícius de Moraes é do ano de 1966. Fez parte da trilha do filme francês Um Homem, Uma Mulher, do diretor Claude Lelouch. A inclusão gerou uma pequena batalha dos autores pelos seus direitos autorais e, especialmente, pela inclusão dos nomes de ambos nos créditos do filme. Ouça na Alessia FM, Samba da Benção na voz de Bethânia.

banda Catedral lançou em 1988 seu primeiro disco intitulado Você, que vendeu 100 mil cópias. Gravou mais 4 discos independentes com sucesso, sendo um ao vivo, Catedral ao vivo no Canecão, em 1993. Em 97 foi lançado o CD Catedral 10 anos. Ouça Quem Disse que o Amor Pode Acabar, o CD Acima do Nível do Mar, lançado em 2003 pela banda Catedral.

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3: O Conselho Brasileiro de Oftalmologia lançou uma campanha nacional para chamar atenção ao glaucoma, doença silenciosa que pode levar à cegueira irreversível. Junto com a mobilização, a entidade divulgou um levantamento sobre o atendimento no SUS. O número total de exames saltou de quase 1 milhão e 400 mil em 2019 para mais de 2 milhões e 260 mil em 2025, um crescimento de 65%, totalizando mais de 12 milhões de atendimentos. Mas os dados também mostram diferenças importantes entre as regiões do Brasil. Enquanto o Sudeste teve aumento real de 115% nos exames específicos, o Nordeste registrou o menor crescimento de apenas 36%. Norte e Centro-Oeste seguem abaixo da média nacional quando o recorte considera a população acima dos 40 anos, faixa de maior risco. Para ampliar a informação sobre a doença, a campanha 24 horas pelo glaucoma se estende ao longo de maio, sob o conceito de 24 dias de cuidado e conscientização. A presidente do CBO, Maria Auxiliadora Frazão, explica como age a doença e fala sobre a ampliação da campanha.
4: A gente fazia 24 horas, era num estúdio, a gente tinha um único dia informações extremamente relevantes, já era um sucesso. Então, por que não transformar isto em 24 dias? E que, de fato, todos os dias as pessoas tivessem acesso a informações mais ampliadas e consulte seu médico oftalmologista. Ele é o único profissional capaz de fazer diagnóstico, porque ela é uma doença absolutamente silenciosa. Você saberá quando você já estiver esbarrando em alguma coisa, porque você vai perdendo a visão da periferia para o centro. Então, por este motivo, é difícil a pessoa perceber.
3: Prevenir o avanço da doença melhora a qualidade de vida do paciente e é totalmente possível, esclarece o presidente da Sociedade Brasileira de Glaucoma, Roberto Vessani.
5: O comprometimento causado pela doença não tem como ser recuperado no momento com o conhecimento médico que a gente tem, mas essa doença ela pode ser reduzida a sua velocidade de progressão e às vezes até interrompida, é através da redução da pressão do olho. E essa redução da pressão do olho pode ser feita através de colírios, pode ser feita através de laser e pode ser feita através de cirurgia em centro cirúrgico. A decisão pela escolha do tratamento vai passar por uma avaliação do médico oftalmologista para medir em que situação o paciente se encontra e qual é a melhor terapia para ele naquela situação.
3: A orientação do CBO é que pessoas acima de 40 anos façam acompanhamento com médico oftalmologista, especialmente os afrodescendentes, ou em casos de histórico familiar, diabetes, hipertensão e alta miopia. Agência Rádio Web, produção e reportagem, Décio Caramigo.
6: 11:20.
2: Nascido na cidade de Pedra Azul, no Vale do Jequitinhonha, nordeste de Minas Gerais, Paulinho é compositor, instrumentista, pintor e escritor. Sua produção musical concentra-se principalmente em canções e serestas românticas. O primeiro disco, Jardim da Fantasia, foi lançado em 1982 pela RCA. 4 anos depois da mudança para São Paulo, Paulinho Pedra Azul interpreta Ave Cantadeira.

lança em 2015 o seu quarto disco intitulado Enquanto Todo Caminho é Sorte. O álbum traz 12 faixas, todas de sua autoria, com produção de Rafael Ramos. Ouça na Alesse FM, ensaio sobre o amor com Roberta Campos.

0: 28.
1: Pro Mundo Levar é o segundo álbum da cantora e compositora Luísa Posse, lançado em 2004. O disco de pop rock com influências de MPB destaca tudo o que há de bom, sair de casa e em busca da felicidade. Entre os compositores estão Frejar, Maurício Barros, Kiko Zambianchi, Vini, Bernardo Vilhena, Marcos Mena, todos do universo roqueiro nacional. E como produtor de todas as canções, Rick Bonadio. A música que vamos ouvir traz a versão roqueira da cantora para o clássico da Jovem Guarda, composto por Roberto e Erasmo Carlos. Na Alesse FM, ouça Luísa Posse, Ilegal, Imoral ou Engorda.

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3: 27.690 alunos das escolas públicas do Ceará ingressaram no ensino superior por meio do Exame Nacional do Ensino Médio em 2025. Em relação a 2024, o avanço foi de 23%, de acordo com informações do Ministério da Educação. Medicina, Direito, Letras, Engenharia e Fisioterapia estão entre os cursos com maior número de aprovados. O governador Emano de Freitas destaca a união entre os governos para assegurar o acesso desses estudantes à universidade.
4: Estamos colhendo um trabalho muito importante feito na educação pública do Estado do Ceará. Começa com o trabalho de prefeitos, colaboração do Estado na educação fundamental, chegar um aluno mais qualificado no ensino médio, sendo o ensino médio, o investimento que temos feito em escola de tempo integral, os nossos professores e professoras, uma rede que tem mais de 600 doutores, tem mais de 3 mil professores com mestrado, mais de 7 mil professores com especialidade, para chegar hoje e ter mais de 27 mil alunos aprovados na universidade nesse ano. Sonhávamos e muita gente dizia que era impossível, e o impossível se tornou possível. Com jovens da periferia, família humilde, estudar na escola pública com orgulho, com a segurança que está numa escola de qualidade e que eu sei que ainda pode melhorar ainda mais, mas saber que desses jovens, quase 28 mil entraram na universidade em apenas um ano.
3: Os dados foram apresentados durante o lançamento do projeto Enem Chego Junto, Chego Bem, realizado nesta quarta-feira, dia 6, no Complexo Cultural Estação das Artes, em Fortaleza. Presente à solenidade, o presidente da Assembleia Legislativa, deputado Romeu Odigueri, destacou os investimentos na área da educação.
5: Nós estamos...

0: Junto, Chego Bem, coordenado pela SEDUC, tem como objetivo oferecer aos estudantes da terceira série do ensino médio e dos anos finais da educação de jovens e adultos acompanhamento para o Enem, com foco na ampliação do acesso ao ensino superior. Roberto Nascimento, da Alesc FM.
1: 11:36.
2: A amazonense Aliana Prentes começou a tocar violão aos 13 anos de idade. Em 1995, a cantora e compositora foi indicada para o Prêmio Sharp de Música na categoria MPB Revelação. No ano de 2000, lançou o CD Pra Lua Tocar, com destaque para a música Quando Você Não Vem, de Ivan Lins e Ronaldo Monteiro de Souza. Na Alesc FM 96,7, você ouve Quando Você Não Vem, na interpretação de Eliana Prentes.

álbum Santa Rita de Sampa, lançado em 1997 pela Universal Music, marcou o retorno da cantora e compositora Rita Lee. No repertório, canções em parceria com Roberto de Carvalho, Arnaldo Antunes e Matilda Kovac, e Menino de Braçanã, da dupla Luiz Vieira e Arnaldo Passos, que você ouve na voz de Rita Lee.

Certo Alguém, de Lulu Santos e Ronaldo Bastos, é uma das faixas do disco Último Romântico, gravado pelo cantor e compositor Lulu Santos no ano de 1987. No início da década de 80, lançou o compacto com Tesouros da Juventude, parceria com o jornalista e produtor Nelson Mota. Ouçam Certo Alguém com Lulu Santos.

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4: O Senado aprovou com alterações o projeto da Câmara dos Deputados que passa a exigir dos municípios, na elaboração dos respectivos planos de contingência de proteção e defesa civil, testes periódicos de sistemas de alerta de desastre, simulação de catástrofes ambientais com participação de moradores e treinamento de voluntários e equipes técnicas para atuarem em situações de emergência. Pelo texto, as prefeituras também serão obrigadas a definir local de recebimento de donativos e estratégia de distribuição desses bens, elaborar plano de contenção de construções irregulares em áreas de risco, com indicação de local seguro para novas habitações, em parceria com estados e União, e indicar os investimentos necessários em infraestrutura hídrica para evitar que enchentes e deslizamentos gerem maiores prejuízos. Os municípios ainda serão obrigados a publicar relatório anual com prestação de contas das atribuições das prefeituras no plano de contingência. O objetivo é garantir meios para que a sociedade possa cobrar das autoridades o cumprimento de suas obrigações, como explicou a relatora da proposta na Comissão de Desenvolvimento Regional, senadora Elisiane Gama, do PT do Maranhão.
5: Com ampla divulgação e participação social, deve falhar o conteúdo mínimo do relatório. O projeto fortalece a fiscalização, tanto social como institucional, oferecendo instruções mais claras e objetivos para acompanhar na execução das políticas locais de proteção e defesa civil.
4: Representante do Rio Grande do Sul, estado atingido por fortes chuvas em 2024, o senador Paulo Paim, do PT, acredita que a proposta pode garantir meios mais adequados para que os municípios se preparem para eventos climáticos dessa natureza.
6: As chuvas acabaram atingindo quase que a totalidade do Rio Grande. Tivemos, infelizmente, centenas de mortes. E por que se viu? O despreparo, né, de nós outros todos, né, porque não havia uma lei como essa que faz uma preparação para, em caso de emergências como esse, a população estar preparada, e não só a população, mas também que os governantes façam a devida proteção das barreiras para que os rios não invadam a cidade.
4: O texto ainda articula as políticas habitacional e de defesa civil ao obrigar os municípios a mapearem as áreas de risco e vedar a sua ocupação. A implantação de empreendimentos do Minha Casa Minha Vida deverá prever obras de prevenção de desastres. Por causa das mudanças aprovadas pelo Senado, o projeto volta para análise da Câmara dos Deputados. Da Rádio Senado, Alexandre Campos.
1: 11:49.
3: Ivor Lancelotti e Paulo César Pinheiro são os autores da canção Amor Perfeito, uma das faixas do disco Nação, da cantora Clara Nunes. O álbum foi lançado no ano de 1982. A dupla também compôs outro grande sucesso, Amor Alheio, lançado no ano 2000. Ouça na rádio Alesse FM, Clara Nunes interpretando Amor Perfeito.

O cantor e compositor cearense Belchior gravou em 1996 o disco Vício Elegante, com 13 faixas, entre elas a música Aparências, de Cury e Ed Wilson. Aparências fez sucesso na voz de Márcio Greik e foi regravada por Fafá de Belém, Trio Iraquitã, Belchior em ritmo de reggae, Altemar Dutra e pela orquestra de Ray Conniff nos Estados Unidos. Na 96,7 Alesse FM, ouça Belchior cantando Aparências na versão acústica.

0: 2016.
1: A paraibana Elba Ramalho gravou a música Chamego de Luiz Gonzaga e Miguel Lima no CD Elba Canta Luiz, um tributo ao Rei do Baião. Com produção assinada por Elba Ramalho e Dominguinhos, foi lançado em 2002 pela gravadora BMG Brasil. Na Alesse FM, você ouve Chamego na voz de Elba Ramalho.

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3: Parceria entre a Assembleia Legislativa do Estado do Ceará, o Instituto Centro de Ensino Tecnológico e a Digital College assegura 300 vagas para jovens participantes do programa Ceará de Valores ingressarem no Juventude Tech. Os interessados têm até o dia 30 de maio para se inscrever e assegurar uma vaga em um dos cursos gratuitos e 100% online na área de tecnologia. Essa é uma oportunidade para aprender desenvolvimento web full stack, marketing digital e inteligência artificial generativa. De acordo com o secretário executivo do Centro de Estudos e Atividades Estratégicas da Alesse, Paulo Roberto Nunes, os jovens vão ter muitas vantagens em estudar esses temas.
4: Os jovens que fazem o Ceará de Valores e que têm discutido ao longo desses meses aspectos referentes ao mundo do trabalho, à economia da inovação, à responsabilidade social, terão nessa oportunidade complementar a possibilidade de continuar estudando e produzindo com base em outros temas que são absolutamente contemporâneos e vinculados ao uso da tecnologia da informação, como é o caso da inteligência artificial generativa ou inteligência artificial. Então, nós vislumbramos como algo especialmente vantajoso e importante para os nossos participantes do Ceará de Valores essa oportunidade decorrente da parceria com o Juventude Tech da Digital College.
3: E vale o reforço. As inscrições para os participantes do programa Ceará de Valores ingressarem no Juventude Tech encerram-se no dia 30 de maio. Não perca sua vaga. Robério Lessa, da Alesse FM.
1: Meio-dia e dois.
0: O gaúcho Antônio Villeroy, ou Totônio Villeroy, como é conhecido, montou com seu irmão e amigos a banda CEP 9000, que desenvolvia um repertório que ia do samba funk a baladas com cores jazzísticas. Tendo Ana Carolina como sua principal intérprete, suas canções também podem ser ouvidas nas vozes de Maria Bethânia, Gal Costa, Vanessa Camargo, Luísa Posse e Preta Gil. Na Alesse FM, você ouve Amores Possíveis, na voz de Antônio Villeroy, dele em parceria com João Nabuco.

Colomi, criado em 2020, reuniu os músicos Pedro Lipatin, Eduardo Schuller e Sebastião Reis, jovens apaixonados por música brasileira e rock progressivo. Em 2023, lançaram o primeiro álbum, Jaú, com 8 faixas autorais. Na 96,7, você ouve o trio Colomi cantando Quero Estar.

primeiro disco do grupo mineiro 14 Bis é do ano de 1980. Em 1981, foi lançado O Espelho das Águas, no qual a banda apresentou novos ritmos e arranjos, como se pode notar em Mesmo de Brincadeira, um country mineiro, ou A Qualquer Tempo, um barroco mineiro, além de apresentar mais um clássico inédito de Milton e Brant nos Bailes da Vida. Ouça na sua Alessia FM, 14 Bis cantando Mesmo de Brincadeira, de Cláudio Venturini, Vermelho e Máriozinho Rocha. 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

0: Nacional de Águas.
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3: A Comissão de Defesa dos Direitos das Pessoas com Deficiência realizou um seminário para debater os avanços e desafios na implementação da Lei das Libras. Parlamentares e representantes da comunidade surda defenderam que é necessário garantir os direitos de todos os integrantes da comunidade surda. O deputado Rodrigo Hollenberg, do PSB do Distrito Federal, que solicitou a audiência, destacou quais seriam estes direitos.
4: Mas o fato é que nós precisamos garantir uma formação adequada e a contratação desses profissionais especializados, tradutores e intérpretes de Libras, para que a legislação possa ser cumprida integralmente.
3: O seminário procurou dar protagonismo à comunidade surda, avaliar a aplicação da legislação, discutir propostas em análise na Câmara e promover articulação entre instituições e especialistas. Shirley Villalva, escritor e professor indígena surda pela Universidade Federal de Mato Grosso do Sul, trouxe à tona o conflito da ausência de oportunidade para a língua indígena de sinais em comparação à língua brasileira de sinais.
5: E eu espero também que sejam abertos esses caminhos para a área da saúde, na área do trabalho, para que nós indígenas que usamos a língua indígena de sinais tenhamos garantidos nossos direitos de participação.
3: Em 2002, o Brasil instituiu o dia 24 de abril como Dia Nacional da Língua Brasileira de Sinais, reconhecendo a Libras como meio legal de comunicação e expressão da comunidade surda brasileira. Apesar desse reconhecimento, os participantes disseram que a desigualdade regional, a falta de intérpretes e a fragilidade da educação bilíngue são alguns dos desafios encontrados no avanço da legislação. Porém, o chefe do Departamento de Libras da Universidade Federal de Santa Catarina, Rodrigo Marques, explicou que a implementação de políticas integradas com coordenação nacional, metas de financiamento, valorização de profissionais e investimentos em Libras são alguns caminhos possíveis para a efetivação dessas conquistas. Simone Rocha, que é filha de pais surdos, recitou uma poesia em homenagem aos seus pais, além de declarar como o cuidado deles na sua criação foi importante, apesar dos obstáculos proporcionados pela deficiência.
5: E ela

essencial para o meu desenvolvimento. Eu não precisava de ninguém cantando música para mim. E até hoje, depois de grande, o que eu

artista gravou mais de 35 discos, a maioria relançada em CD, e participou de diversas turnês no exterior. Ouça na Alessia FM, Benito de Paula, Ah, Como Eu Amei, composição de seus irmãos Ney e J. Veloso, do ano de 1981.

1985, 132 vozes brasileiras gravaram Chega de Mágoa, uma criação coletiva em ritmo de reggae, composta por Gilberto Gil, Caetano Veloso, Roberto Carlos, Erasmo e Vinícius Cantuária. Foi gravada em compacto simples e vendido nas agências da Caixa Econômica Federal em prol da população do Nordeste. Da gravação participaram 155 músicos, entre eles Tom Jobim e Wagner Tiesel. O coral foi formado por 132 vozes. Ouça, Chega de Mágoa.

0: 2005.
1: A música Coisas de Casal, de Rita Lee e Roberto de Carvalho, foi lançada no ano de 1982, no primeiro disco da banda Rádio Táxi. Foi um presente da madrinha Rita Lee para o grupo que a acompanhou durante algum tempo. No mesmo trabalho, a música Garota Dourada, uma parceria de Vander Tafo, Li Marcucci e Nelson Mota, que foi trilha do filme Menino do Rio. Ouça Coisas de Casal com Rádio Táxi.

0: O Museu da Imagem e do Som do Ceará promove neste sábado a Marcha Trans e Travestis do Ceará.
1: Olá, ouvintes da Leste FM, sou Jeff Santos, do Museu da Imagem e do Som do Ceará. Estou aqui para fazer um convite a todos vocês. Neste mês de maio é o mês do orgulho de ser trans e travesti. E nós estamos preparando para este domingo, 10 de maio, uma programação integrada com os eventos da Marcha Trans e Travesti do Ceará. Esta programação é uma realização do nosso programa Trair o Sistema, juntamente com a Marcha Trans e Travesti do Ceará. A programação inclui Feira Trans, discotecagem com DJ Charlie Passarinho e o show Nossos Corpos Até Onde Der, do artista cearense Otto. A programação é totalmente gratuita, iniciando a partir das 15 horas e para todos os públicos.
0: O Museu da Imagem e do Som do Ceará fica na Avenida Barão de Estudart, 410, no bairro Meireles. Diego Cunha, da Alessa FM.
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4: A nova diretoria da Associação dos Servidores da Assembleia Legislativa do Estado do Ceará toma posse para o triênio 2026-2029, com o objetivo de promover um novo ciclo pautado pelo compromisso, pela união e pela valorização dos servidores da Alesse. A solenidade de posse aconteceu nesta quinta-feira na sede da entidade. À frente da nova gestão está o presidente reeleito Luiz Edson Corrêa Salles, que destaca a parceria com a mesa diretora da Alesse e as conquistas da Assalce.
5: Nós temos um relacionamento muito forte, muito saudável com a atual mesa diretora, à frente do nosso presidente Romeu de Guerre. Ele recebeu a nossa categoria, recebeu os representantes da SALS para poder debater aqueles avanços que a gente podia dar em termos de melhores condições de trabalho, em termos de valorização dos servidores, de conquistas que a gente podia avançar e assim.

0: logo, logo com a implantação da tão esperada tabela de 40 horas. Essa é uma conquista grandiosa que está desde 2019 dentro do nosso plano de carreira, um artigo que contempla a possibilidade dos servidores ingressar com mais horas de serviço para a nossa Assembleia Legislativa. A gente tem ao longo dos anos conquistado grandes benefícios, dando essa prova de que hoje a tabela de vencimento dos servidores do Legislativo Estadual é a melhor tabela de vencimento dos servidores do Estado do Ceará.
1: O secretário-geral da Associação, Juscelino Tabosa, explica a atuação da pasta.
2: Ela cuida exatamente da parte burocrática, a parte documental, a parte que entrega aos servidores da casa os trabalhos e as solicitações que são geradas dentro da associação. A função é justamente trazer para o servidor uma melhoria nas suas condições, fazer com que a associação tenha conhecimento das demandas e possa, assim, executar os trabalhos que vêm a melhorar, vêm ao encontro das necessidades dos servidores.
1: A associada Fátima Tabosa fala sobre o que a SALSE representa.
3: A SALSE, para mim, representa um segmento muito bom, porque ela nos oferece vários cursos, várias possibilidades de você não ficar em casa, presa, na mesmice. Então, nós temos um curso de Dr. On, que é ensinando o pessoal aposentado a lidar com o celular. Nós temos o curso da memória, nós temos o projeto cultural, nós temos corte e costura. A SALSE, ela envolve um quadro muito grande. O presidente nos trata com muito amor, muita dedicação, muito carinho, e tudo ele faz para que a associação cresça cada dia mais e chegue o aposentado mais novo também para fazer parte da associação. É muito bom. Para nós é como se fosse a nossa segunda residência. Muito bom.
1: A Associação dos Servidores da Assembleia Legislativa do Estado do Ceará foi fundada em 15 de dezembro de 1978. Construiu ao longo de mais de 4 décadas uma trajetória marcada pelo compromisso com o servidor público, pela defesa de direitos e pela promoção da qualidade de vida. Atualmente, tem cerca de 1.600 associados entre servidores ativos e aposentados. Silvio Augusto, da Alesse FM.
4: Meio-dia e 34.
5: Ela Só Pensa em Beijar, de Leozinho, foi regravada pelo cantor Celso Fonseca em 2007. É uma das faixas do disco Feriado, que reúne composições suas com o parceiro Ronaldo Bastos, canções de Tom Jobim, Caetano Veloso e Elmir Deodato. Ouça na rádio Alesse FM, Celso Fonseca cantando Ela Só Pensa em Beijar.

0: 1982, o cantor e compositor cearense Fagner lança disco homônimo com destaque para qualquer música. A autoria é de Ferreirinha e Fernando Pessoa. O disco reúne canções autorais e também de outros parceiros, como Brandão e Abel Silva.
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0: Qualquer música com Fagner.

estudou composição e regência e cursou composição internacional na USP, onde realizou pesquisas sobre a música eletroacústica e as vertentes da música da vanguarda eletrônica. É formada em canto lírico e piano erudito, seu instrumento principal. Foi a única cantora lírica de São Paulo classificada para o concurso Jovens Concertistas, realizado na Sala Cecília Meirelles, no Rio, onde interpretou Baquianas número 5 de Heitor Villa-Lobos. Ouça Fernanda Porto, dela mesma, Amor Errado.

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4: Fala galera, beleza com vocês? Professor Natiel de Biologia, com uma dica muito importante para a sociedade em geral e que tem grande importância para os exames vestibulares, incluindo o nosso Enem. Quando nós pudermos falar de saúde pública, por favor, sempre escutem com atenção qualquer pessoa que toque nesse assunto, porque é muito importante, fala muito sobre a gente. E o Enem, ele gosta que você tenha um espírito cidadão evocado. O Enem, ele busca perceber se você entende um problema, se você entende como resolver um problema e se você entende as causas daquele problema. E quando a gente fala em saúde pública, a gente tem que lembrar do saneamento básico, que infelizmente não é uma realidade que todas as pessoas têm acesso ou têm um acesso, digamos, não ideal. E muitas doenças são ligadas à questão do saneamento básico. E saneamento básico, pessoal, ele envolve uma série de fatores. Não é somente o esgoto. Existem mais fatores que contemplam a ideia do saneamento básico adequado, pleno. Mas quando a gente fala de saneamento básico, ou da falta de um saneamento básico adequado, a gente lembra da veiculação de várias doenças. E para o nosso Enem e outros vestibulares, sempre é bom lembrar das doenças que nós chamamos de transmissão orofecal. Natiel, o que é uma doença de transmissão orofecal? Oro indica boca, fecal, fezes. Essas doenças geralmente acontecem porque você ou uma outra pessoa ingeriu o causador da doença em água, em alimentos contaminados. Mas por que que essa água, esse alimento, está contaminado com um agente causador de uma doença X? Que pode ser uma bacteriose, pode ser uma virose, pode ser uma verminose. Por que que houve essa contaminação? Muitas vezes, porque uma pessoa doente elimina, junto com as suas fezes, esses agentes causadores. Então, com as fezes, eliminam-se bactérias. Com as fezes, eliminam-se vírus. Com as fezes, eliminam-se ovos de vermes. E essas bactérias, vírus, vermes, protozoários, vão contaminar a água justamente pela falta de saneamento básico. E ao contaminar a água, nós criamos aí uma cadeia de risco, onde você pode ingerir aquela água e adoecer, onde você pode cozinhar algo com aquela água e adoecer, onde você pode acabar contaminando alimentos com aquela água e adoecer. Então perceba que existe um ciclo que começa com uma pessoa doente, que elimina

0: suscetível a adoecer, ingerindo essas bactérias, vírus e etc. Natião, me dá exemplo aí de doenças com transmissão orofecal. A cólera, que é uma bacteriose, a hepatite A, que é uma virose, a amebíase, que é uma protozoária no caso, a ascaridíase, a lombriga, por exemplo, uma verminose. Então percebam que devido à falta de saneamento básico, as fezes de uma pessoa pode contaminar o meio e esse meio acabar sendo o local onde você vai adoecer, ingerindo aquilo que uma pessoa eliminou junto com as suas fezes. Por isso, doenças de transmissão orofecal. Por isso que o saneamento básico é tão importante para uma série de fatores, incluindo evitar o adoecimento. Beleza, pessoal? A gente poderia falar muito mais. Porém, eu fico por aqui. Espero que você tenha gostado e até mais.
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4: O plenário da Câmara aprovou um projeto que estabelece medidas para reduzir acidentes com animais silvestres, principalmente atropelamentos em estradas, rodovias e ferrovias. Pelo texto aprovado, estudos ambientais obrigatórios para obras e ampliação de rodovias e ferrovias deverão prever medidas para evitar atropelamentos. Com base nesses estudos, os órgãos responsáveis poderão exigir, por exemplo, a instalação de estruturas que facilitem a travessia dos animais, como passagens aéreas e subterrâneas, cercas, sinalização e redutores de velocidade. O projeto também determina que órgãos públicos e concessionárias que administram rodovias façam o monitoramento das áreas com mais acidentes. A proposta também cria um Cadastro Nacional de Acidentes com Animais Silvestres, que reunirá informações sobre ocorrências em todo o país. Esses dados deverão ser públicos e usados para orientar políticas de prevenção e melhorar a segurança nas estradas. As regras também passam a valer para estradas e ferrovias já existentes, que deverão se adaptar às novas exigências. No caso de concessões, essa adequação deverá respeitar o equilíbrio financeiro dos contratos já existentes. Relatora da proposta, a deputada Dula Salabeste, do PSOL de Minas Gerais, argumentou que o projeto ajuda a reduzir acidentes, protege a biodiversidade e melhora a segurança nas vias. Segundo ela, a medida organiza ações que hoje são adotadas de forma isolada e cria uma política mais estruturada para enfrentar o problema.
5: Para quem não sabe, no Brasil, a cada segundo, 15 animais silvestres são atropelados nas nossas rodovias. São mortos no Brasil por ano 500 milhões de animais em nossas rodovias. E aí vivemos essa contradição. Temos a maior biodiversidade, mas somos também o país que mais atropela animais em rodovias.
4: O projeto que estabelece medidas para evitar atropelamentos de animais silvestres em estradas, rodovias e ferrovias seguiu para análise do Senado. Da Rádio Câmara de Brasília, com informações de Daniele Lessa, Marcelo Larte.
1: Meio-dia e 56.
6: Beija Eu é de autoria da cantora e compositora Marisa Monte, lançada no CD Mais, de 1991. A canção foi composta em parceria com Arnaldo Antunes e Arthur Lindsay. A canção foi cantada na turnê Universo Particular, mas não entrou para o DVD Infinito ao Meu Redor. Ouça Beija Eu, com Marisa Monte, na sua Alesse FM.

Compositor e cantor carioca Kaká Moraes é autor da música Fico Assim Sem Você, feita em parceria com Abdula. Em 2006, Kaká foi premiado em dois estilos bem diferentes. O CD Adriana Partipim ganhou o Grammy de Melhor Disco Infantil e o disco Vida Marvada, faixa de sua autoria, e Gil Cardoso ganhou o Grammy de Melhor Disco Regional. Ouça Adriana Calcanhoto cantando Fico Assim Sem Você, gravado anteriormente pela dupla Claudinho e Buchecha.

são os autores da música Pra Você Guardei Amor, lançada no ano de 2009. É uma das faixas do CD Dres, Nando Reis e Os Infernais. O álbum traz 12 músicas inéditas, sendo algumas composições autobiográficas. Destaques para Só Pra Só, Dres e Pra Você Guardei o Amor, com participação especial da cantora Ana Canhas. Ouça Nando Reis cantando Pra Você Guardei Amor.

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2: O deputado Fernando Hugo recebeu a medalha Dr. Periguari de Medeiros, honraria da Câmara Municipal, destinada a agraciar a pessoa física ou jurídica que tenha se destacado por relevantes ações e serviços prestados na área da saúde, independentemente da especialidade, no município de Fortaleza. A homenagem foi proposta pelo vereador Adail Júnior. Segundo o vereador, a trajetória do deputado estadual Fernando Hugo representa bem as premissas propostas pela honraria.
3: Fernando Hugo está aí praticamente com seus 36 anos de mandato, foi pontapé inicial de todas as campanhas do deputado Fernando Hugo, é a cidade de Fortaleza. Então eu, como parlamentar municipal, jamais poderia deixar de passar, sabendo das prerrogativas dessa comenda, todas as prerrogativas ele preenche, da atenção que ele dá ao povo, da valorização, da humanização. Não tem como dar humanidade que é o Fernando Hugo. É reconhecido todo o estado do Ceará.
2: O deputado Fernando Hugo construiu uma carreira médica notável e ligada à sua vocação humanitária e à sua atuação política. Desde o início de sua vida profissional, dedicou-se ao atendimento das populações mais carentes da região de Messejana, em Fortaleza, onde o contato direto com a realidade social despertou nele o compromisso com a promoção da saúde e da dignidade humana. Durante a solenidade de premiação, o deputado Fernando Hugo agradeceu ter recebido o prêmio e destacou sua atuação como médico humanitário.
4: Formei em 1977 na Faculdade de Medicina da Universidade Federal do Ceará, sendo até aquela época um dos mais jovens médicos a se formar no estado do Ceará. Embriquei num consórcio diário de ciência que se aprende na literatura médica, no ensinamento professoral, na academicidade que a faculdade nos dá e, principalmente, sem jamais dissociar do humanismo indispensável a se ser médico, como eu sempre imaginei, fazendo da sacrossanta arte de curar um diarismo de dedicação às pessoas que, estando doente, nos procuram. E mais ainda, sempre aprender, fazer e imbricar-se, volto a repetir esse vocábulo fortíssimo, com a família, que em muitas e muitas ocasiões, sentimentalmente agredidas e abaladas pela doença de seus pares, de seus parentes, busca no médico a mão amiga, o amparo, o apoio e aquilo que é indispensável.
2: Fernando Hugo tem atuação marcante em diversos setores da Assembleia. Presidiu a Comissão de Educação, representou a Assembleia no Conselho Estadual de Saúde e foi membro das Comissões de Saúde e Seguridade Social, Finanças e Tributação e Constituição e Justiça. Atualmente, é presidente da Comissão de Defesa do Consumidor da Casa. Eveline Urano, da Alesse FM.
5: 1:12.
6: No ano de 1989, o cantor e compositor João Bosco lançou o disco Bosco, reunindo músicas de sua autoria e dos parceiros Pérez, Sinceridade e Aldir Blanc, Corsário. Foi com Aldir Blanc que João Bosco compôs clássicos atemporais na voz de Elis Regina, como Mestre Sala dos Mares, Dois Pra Lá, Dois Pra Cá e O Bêbado e a Equilibrista, que se torna um hino informal da anistia política. Ouça João Bosco cantando de sua autoria, Jade.

Ana Mello lançou em 2019 o disco Na Luz do Samba, com arranjos de Otávio de Moraes, Prateado, Webster Santos e Valmir Borges, que assina com ela a produção. Com 9 faixas, o álbum traz o samba Estrela Sorridente, em homenagem ao pai dela, Jair Rodrigues, e a canção Roda Baiana, com vocais de Nina Levi, sua filha.

0: 19.
1: Nico Rezende e Paulinho Lima são autores da música Esquece e Vem. O compositor, instrumentista e cantor Nico Rezende iniciou sua carreira tocando em orquestras com as quais trabalhou em bailes pelo interior do Brasil. Em 1983, Nico se muda para o Rio de Janeiro, onde passa a atuar como tecladista na banda do cantor Hit. Em 1987, grava seu primeiro LP, com destaque para a música Esquece e Vem, que você ouve agora na sua Alesse FM.
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0: Covid-19 passou. No entanto, várias das medidas adotadas para evitar o contágio e a transmissão do coronavírus serviram de aprendizado e continuam valendo como ações preventivas. Além do reforço na importância da aplicação das vacinas, ficaram lições como evitar o contato entre pessoas infectadas e pessoas saudáveis, lavar as mãos com frequência, uma das medidas mais efetivas na redução da disseminação de doenças de transmissão respiratória, como resfriado comum, gripe e pneumonia. Aprendemos também sobre etiqueta respiratória, cobrir o nariz e a boca com lenço de papel ou com antebraço, nunca com as mãos ao tossir ou espirrar. Jogar fora adequadamente o lenço utilizado. Evitar tocar olhos, nariz e boca com as mãos não lavadas. Manter uma distância mínima de cerca de 1 metro de qualquer pessoa que esteja tossindo ou espirrando. Higienizar os brinquedos das crianças e o aparelho celular. Manter os ambientes limpos e bem ventilados. Usar a máscara facial em serviços de saúde, no transporte público coletivo e em reuniões. Uma das novidades mais impactantes foi a higienização com álcool em gel ou 70%, disponibilizado em todos os lugares. Nas agências bancárias, principalmente nos locais de autosserviço, a oferta de álcool em gel será perpetuada, conforme o artigo 2º da Lei nº 17.313, publicada no Diário Oficial do dia 8 de outubro de 2020. A ideia, originada no projeto de lei número 186/20, de autoria do ex-deputado estadual André Fernandes, é que sejam evitados novos infortúnios provocados pela propagação de vírus, fungos e bactérias no território cearense. Portanto, ficam as agências bancárias localizadas no estado do Ceará obrigadas a colocar totem para álcool em gel em suas dependências, especialmente nos locais de autosserviço, com fácil acesso aos clientes.
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4: A Comissão de Constituição e Justiça da Câmara aprovou o projeto que institui um novo símbolo nacional de identificação da pessoa idosa. Hoje, o símbolo mais conhecido é o desenho de uma pessoa curvada com bengala. Pelo projeto, essa imagem será substituída por um novo símbolo, uma pessoa em pé acompanhada da inscrição 60+. O texto altera o Estatuto da Pessoa Idosa e a Lei de Atendimento Prioritário para determinar que o novo símbolo seja utilizado em assentos preferenciais do transporte coletivo, vagas de estacionamento, filas e caixas prioritários, além de demais sinalizações destinadas ao atendimento preferencial da população idosa. Na justificativa do projeto, o autor, o deputado Gabriel Nunes, do PSD da Bahia, argumentou que o símbolo atual passa uma imagem negativa e estereotipada do envelhecimento, associando a pessoa idosa à fragilidade e à limitação física. A relatora do projeto na Comissão de Constituição e Justiça, a deputada Maria do Rosário, do PT do Rio Grande do Sul, afirmou que o país vive uma mudança no perfil da população.
5: Nós estamos cada vez mais velhos, mas nós queremos a longevidade com qualidade de vida. As próprias palavras que a gente usa, parece que a gente fala sobre o mundo produtivo quando não estamos aposentados. E quando estamos aposentados, falamos em inativo.
4: O projeto não muda direitos nem cria novos benefícios para a população idosa. Apenas altera a identificação visual. Essa padronização do símbolo, segundo a Maria do Rosário, também ajuda no reconhecimento dos direitos da pessoa idosa em diferentes ambientes.
5: Esses símbolos unificados no plano nacional contribuem também para que, independente do letramento da pessoa, a gente olhe para uma
4: utilizam o símbolo sugerido em suas regiões. Mas agora o projeto institui a imagem como símbolo oficial em todo o país. Aprovado pelas comissões da Câmara, o projeto seguirá para o Senado. Da Rádio Câmara de Brasília, Sofia Pessan.
0: 1:29.
6: Era uma vez, da cantora e compositora Kel Smith, é a terceira faixa do álbum Girassol, primeiro a ser lançado pela artista, que pouco antes, em 2017, havia gravado 3 EPs. Um que leva o seu nome e outros dois chamados Remixes e Marcianos. O produtor Rick Bonadio deu os ajustes finais à canção que se tornou uma das mais executadas no ano de 2017. Kel Smith canta na rádio Alessia FM 96,7. Era uma vez.

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1995, a banda Paralamas lança o disco Vamos Bater Lata. É o segundo lançamento ao vivo do Paralamas. Reúne clássicos como Meu Erro e Lanterna dos Afogados, a sucessos que não tinham atingido potencial, como Dos Margaritas e Rio Severino. Fora os prêmios, o álbum ainda chegou a vender em um dia o que o anterior tinha vendido em um ano. Ouça Caleidoscópio, de Herbert Viana, uma das faixas do disco Vamos Bater Lata.

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3: A Receita Federal segue recebendo relatos de novos golpes digitais com dados reais, como CPF, em que criminosos utilizam mensagens falsas por e-mail, SMS e WhatsApp, como se fosse o órgão, com o objetivo de levarem contribuintes a links fraudulentos para fornecerem dados pessoais ou realizarem pagamentos indevidos via Pix. As mensagens geralmente são emitidas em tom alarmante, com informações falsas sobre a existência de pendências relacionadas ao Imposto de Renda 2025-2026. Os golpistas alegam, de forma inverídica, que a situação pode comprometer a regularidade do CPF ou levar o titular da conta à malha fina. Entre as consequências mencionadas pelos golpistas, de forma enganosa, estão: bloqueio de operações financeiras, impossibilidade de uso do Pix, restrições em contas bancárias, cartões, investimentos e inclusão em cadastros negativos da Serasa, do SPC Brasil e Banco Central do Brasil. O analista tributário da Receita Federal, Francisco Newton, esclarece vários pontos que ajudam a evitar o golpe.
4: Muitos cidadãos têm relatado o recebimento de mensagens por SMS, por WhatsApp, por e-mail, se passando pela Receita Federal com um tom bastante alarmista, dizendo que o CPF vai ser bloqueado, que a declaração do Imposto de Renda à Pessoa Física está com uma pendência grave, que até mesmo as contas bancárias desse contribuinte podem ser bloqueadas caso ele não regularize essa situação. E a Receita Federal informa que nunca envia esse tipo de mensagem para o cidadão, nunca é remetida essas comunicações pela via digital, sempre é pelos correios, ou então quando o contribuinte acessa a caixa postal dele, lá no portal de serviços, no site da Receita Federal. Então, se você recebeu alguma mensagem com um tom alarmista, dizendo que seu CPF vai ser bloqueado, sua conta Pix não vai mais ser possível você fazer transações, você tem uma pendência grave no imposto de renda que precisa pagar para regularizar o quanto antes, tenha certeza que não é a Receita Federal, é um golpe, são estelionatários se passando pelo órgão. Nesse caso, você deve denunciar esse contato e, caso tenha caído no golpe, denunciar numa delegacia de polícia mais próxima.
3: A Receita Federal alerta: não clique em links porque parecem oficiais. Desconsidere cartas em tom ameaçador. Nunca clique em links recebidos por e-mail ou mensagens eletrônicas. Apague e não faça qualquer pagamento. As tentativas de golpes ficam mais intensas até o dia 29 de maio, quando termina o prazo de entrega das declarações do Imposto de Renda da Pessoa Física. Outro período crítico vai até o dia 30 de junho, quando termina o depósito dos lotes de restituição. J. Lacerda, da Alesse FM.
5: 1h46.
2: Zezé de Camargo e Luciano, lançado em 1991 pela gravadora Copacabana, é o disco de estreia da dupla sertaneja e vendeu mais de 1 milhão de cópias. No álbum, além do grande sucesso É o Amor, os irmãos gravaram uma versão de Roberto Carlos para And I Love Her, de Paul McCartney e John Lennon. Música que você ouve na sua 96,7 com Zezé de Camargo e Luciano.

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1: A música que você vai ouvir agora foi gravada por Roberto Carlos no ano de 1973. Palavras é fruto dos parceiros Roberto e Erasmo Carlos. O compositor e cantor maranhense Zé Cabaleiro regrava a música em 2006. É uma das faixas do álbum Baladas do Asfalto e Outros Blues.
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1: Palavras com Zé Cabaleiro.
2: Não.

0: carioca fundo de quintal que surgiu na década de 1970 a partir das rodas de samba do bloco carnavalesco. Cacique de Ramos renovou a linguagem do samba com a introdução do tantã, do repique de mão e do banjo de quatro cordas. Em 1990, lançou álbum homônimo ao vivo com Chuá Chuá, Fui Passear no Norte, Moema Morenou, Baiana Serrana, Serei Teu Ioiô e Vem Menina Moça, um pupurri de Paulinho da Viola, Elton Medeiros, Paulo da Portela e Monarco, que você ouve com o grupo Fundo de Quintal.
1: Vamos agora de conversa.

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4: Operadoras de celular e de internet podem ter que assumir compromisso de abrangência na cobertura para atender a regiões de difícil acesso ou menos atraentes economicamente. Um projeto aprovado em primeiro turno na Comissão de Ciência e Tecnologia previa essa obrigação apenas em áreas rurais, mas a delimitação foi retirada pelo relator, o senador Hamilton Mourão, do Republicanos do Rio Grande do Sul.
5: Entendemos que a lei não deve delimitar uma destinação específica para os recursos oriundos dos leilões de radiofrequência, como no caso o atendimento de áreas rurais. Isso porque a tecnologia é dinâmica e o objetivo de cobertura do campo pode ser alcançado sem uma amarra legal que pode engessar a aplicação dos investimentos.
4: Pelo texto, os compromissos das empresas associadas à exploração das faixas de frequência de celular e internet devem representar pelo menos 90% do valor mínimo da licitação. Esse projeto agora aguarda uma segunda votação na própria Comissão de Ciência e Tecnologia antes de seguir para a Câmara dos Deputados. Da Rádio Senado, Márcio Maturana.
6: 2 e 1.
3: Cleberson Host e Ricardo Fegali são autores da música Amae, uma das faixas do disco 6/1, lançado em 1996 pelo grupo Roupa Nova. Cleberson é mineiro e começou a gostar de teclados ainda na infância. Ricardo Fegali também é de Minas Gerais. Começou a tocar em bailes e se aperfeiçoou no Conservatório Brasileiro de Música. Ouça Amae com o grupo Roupa Nova.

conhecido por Toco, começou a tocar guitarra ainda na infância. Estreou no programa de TV Ensaio, dedicado à música brasileira. Em 2004, lançou seu primeiro disco, Instalação do Samba, na Itália. Em 2007, foi a vez do segundo álbum, intitulado Em Outro Lugar. Ouça na Alessia FM, Toco cantando de sua autoria, Bom Motivo.

Nos anos 1980, o cantor e compositor Tim Maia lançou 8 discos, reunindo os maiores sucessos de sua carreira. Aqui destacamos o álbum de 1986 pela gravadora Continental, que registrou o sucesso do Leme ao Pontal. Ouça na rádio Alessia FM Tim Maia cantando do Leme ao Pontal, dele e de Mário Pinto.

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1: 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Lançado o edital Mecenas do Ceará 2026 da Secretaria da Cultura, que prevê até 30 milhões de reais para captação de recursos por meio de incentivo fiscal. A iniciativa contribui para fortalecer o setor cultural, promovendo desenvolvimento social, econômico e sustentável. Raquel Honório, coordenadora de Economia Criativa e Fomento da Secult, fala sobre as inscrições.
2: Podem se inscrever pessoas físicas e jurídicas até outubro de 2026, por meio do mapa cultural. Os resultados serão lançados regularmente em lotes, conforme o andamento das inscrições. Os limites financeiros para a submissão das propostas, as modalidades de captação, os critérios de avaliação, os prazos, todo o detalhamento acerca da etapa seletiva, da etapa de captação e formalização, bem como da execução dos projetos, estão detalhadas no edital e na cartilha do proponente que disponibilizamos no site da Secult.
1: Kézia Diniz, da Alesi FM.

cantor e compositor Thiago York lançou em 2015 o disco Troco Likes. Produzido por York e Alexandre Castilho, Troco Likes foi agraciado com disco de platina. Ouça na SFM Thiago York cantando Coisa Linda, dele e Léo Fressato.

0: 2023.
1: O Samba do Rei do Baião é o nome do CD que registra obra rara de Luiz Gonzaga. O álbum foi lançado no ano de 2013, tendo Socorro Lira e Oswaldinho do Acordeon como intérpretes do Rei do Baião. O disco conta com participações especiais de Oswaldinho da Cuíca e de Suzana Travassos. Ouça na sua Alessia FM, Socorro Lira e Oswaldinho do Acordeon interpretando Tudo é Baião, de Gonzaga e Zé Dantas.

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4: O Cine Teatro São Luís apresenta até este domingo Sessão Vitrine.
5: 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Estou aqui para convidar vocês para as exibições da Sessão Vitrine no Cine Teatro São Luís, com programação que segue até o dia 10 de maio. São 14 filmes consagrados do cinema brasileiro, com títulos como A Hora da Estrela, Saneamento Básico, São Paulo Sociedade Anônima e Que Horas Ela Volta, entre outros. 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
4: O Cine Teatro São Luís fica na rua Major Facundo 500, no centro da cidade. Diego Cunha, da Alessa FM.
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7: Se você tem um celular, é muito provável que já se cansou de receber dezenas, às vezes centenas de ligações de números desconhecidos com mensagens automáticas oferecendo produtos dos mais diversos, de planos de academia a empréstimos consignados. Muita gente nem atende mais o telefone por causa disso. A Comissão de Ciência e Tecnologia do Senado aprovou um projeto do senador Ciro Nogueira, do Progressistas do Piauí, que proíbe ações de telemarketing para venda ou adesão de produtos sem que haja intervenção humana. Ou seja, ficariam vedadas as abordagens telefônicas automáticas com os chamados robôs. O relator da proposta, senador Hamilton Mourão, do Republicanos do Rio Grande do Sul, afirmou que os consumidores estão cansados do excesso de ligações automatizadas.
8: Hoje, volta e meia, a gente recebe uma sequência de ligações que são efetivamente ligações feitas por robôs. E esse projeto vem exatamente para impedir que essas coisas continuem a acontecer.
7: Mourão acatou uma emenda que prevê que o uso de ligações automatizadas só será permitido para confirmação de uma compra ou contrato feitos anteriormente em outro canal de venda, um processo conhecido como dupla checagem. A proposta segue agora para análise da Câmara dos Deputados. Da Rádio Senado, Rodrigo Rezende.
3: 2:30.
9: A cantora e compositora Tereza Cristina começou a cantar nas rodas de samba no quintal da tia Zurica da Portela, em Madureira, no Rio de Janeiro. No final da década de 1990, foi convidada a cantar no Bar Semente, na Lapa, e teve importante participação no movimento de revitalização da área e do próprio samba. Na 96,7 Alessia FM, você ouve a música Os Rios Correm para o Mar, de Silvio Caldas, na voz de Tereza Cristina.

Cantor e compositor carioca Tony Platão despontou em 1985 com a banda Ojeriza e seguiu carreira solo em 1991. Em 2016, lançou o álbum independente intitulado de Love. A primeira música de trabalho é Telefone, uma releitura do sucesso da banda Gangue 90 e As Absurdetes, lançado em 1983. Na 96,7 Alessia FM, ouça Tony Platão cantando Telefone, de Júlio Barroso e Márcio Vaccari.

0: 7.
1: O cantor inglês Hit veio para o Brasil na década dos anos 1970. Em São Paulo, formou a banda Escaladácida com Fábio Gasparini, Sérgio Cafa e Azael Rodrigues. O grupo durou apenas 3 anos e em 1975 passou a integrar a banda Vimana como flautista. A banda era formada por Lulu Santos, Lobão e Luiz Paulo Simas. Ouça na sua Alessia FM, Hit cantando de sua autoria e de Bernardo Vilhena, A Vida Tem Dessas Coisas, faixa do primeiro disco lançado em 1983. Perdi.

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4: Olá, ouvintes da FM Alesse, professor Dilton, professor de Geografia do Projeto Alcance. Um dos temas mais recorrentes nas avaliações de geografia são relacionados à demografia, ou seja, o estudo da população. Nós podemos abordar três temas de demografia mais comuns em prova. O primeiro deles é correspondente à quantidade, população absoluta, população relativa. E do que se trata? Isso está ligado diretamente ao crescimento vegetativo. Mas o que é crescimento vegetativo, professor? Crescimento vegetativo é a diferença da taxa de natalidade para a taxa de mortalidade sobre a população absoluta. Lembrando que população absoluta é a quantidade de habitantes daquela região. Taxa de natalidade...

indivíduos que nascem a cada grupo de mil. E a taxa de mortalidade, número de indivíduos que morrem a cada grupo de mil. Então, nesse contexto, eu tenho o quê? Taxa de natalidade menos taxa de mortalidade dividido pela população absoluta, crescimento vegetativo. E detalhe, ele é medido por mil, não é por cento. Essa é a primeira exploração que nós temos do tema. O tema é explorado por isso, pela quantidade de pessoas. A segunda parte que se explora a população é a distribuição dessa população. A população é distribuída na medida em que eu tenho as atividades de ocupação dessa população. Como assim? Eu tenho população economicamente ativa e a população inativa. População economicamente ativa é aquela que está apta e disposta ao trabalho. E a população inativa é aquela que não participa da atividade produtiva. Outro detalhe quanto a isso diz respeito às zonas de atração de população. A população vai para onde tem atividade econômica. As áreas de atração de população são denominadas de zonas ecúmenas. Essas zonas ecúmenas são aquelas que têm uma atividade comercial forte, uma atividade industrial forte, tem uma ação que há um movimento de circulação de capital. Já as áreas enecúmenas são as áreas de repulsão de população pela ausência de uma atividade econômica consistente, regular e segura. Nesse ponto, a gente pode destacar que as áreas ecúmenas são as áreas de aglomeração, basicamente no Brasil, as zonas litorâneas. Poucas áreas não litorâneas no Brasil são áreas de atração de população, como Brasília, como Belo Horizonte, a cidade de São Paulo. Mas se tu observar, de todas as capitais litorâneas que nós temos capitais com grande aglomeração de população, com uma densidade demográfica bastante elevada. Professor, densidade demográfica? É, densidade demográfica, ela é sinônimo de população relativa. E que se trata isso? Da questão da quantidade de pessoas por quilômetro quadrado. 30 pessoas por quilômetro quadrado, 20 pessoas por quilômetro quadrado.

urbanos para essas pessoas. Já o terceiro ponto que aborda a questão da demografia em avaliação vai ser a questão dos movimentos migratórios, para onde essa população vai e por que vai. Nós temos três causas para o movimento migratório. Primeira causa do movimento migratório, a questão climática. A segunda causa do movimento migratório, a questão política. E a terceira causa, socioeconômica. Diferente do que a gente possa pensar, o movimento migratório do Nordeste brasileiro não é político e nem é climático, é econômico. Então, esse movimento migratório interno de um país, eu vou ter o movimento pendular. O movimento pendular é a turma que trabalha na zona metropolitana e mora em outra cidade. Por exemplo, eu moro em Caucaia e trabalho em Maracanaú, eu moro em Horizonte e trabalho em Fortaleza, ou eu trabalho em outra cidade da zona metropolitana. Esse trabalhador pendular, ele dorme num canto e trabalha no outro. Outro movimento que a gente pode ter também é a questão da transumância. A transumância é aquele trabalhador que é impulsionado por questões sazonais. Por exemplo, houve uma enchente e ele saiu de onde trabalhava e foi trabalhar em outro canto. Houve um problema de transição de colheita, como é o caso dos trabalhadores volantes ou boias frias. Eles saem de um canto e ficam rodando atrás de uma atividade sazonal de trabalho. Outro movimento bastante interessante é a migração campo-campo. Com o processo de descentralização da indústria, eu tenho pessoas que saem de uma região do interior.

conhecido é o êxodo rural, onde o trabalhador sai da atividade do campo e vem em busca desse. Esse movimento ele é extremamente danoso para o indivíduo e para o tecido urbano. A urbanização ela sofre uma falta de planejamento com a leva de indivíduos que vêm em busca de uma situação melhor. Então, nesse contexto, a demografia

0: de quantidade, ocupação e distribuição, movimentos migratórios. Essa é a dica do professor Edilton para você ter uma boa avaliação. Um abraço a todos e sigam na FMLS, acompanhem as redes do Alcance, acompanhem a plataforma Alcance e boa prova.
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4: A Alesc FM e o Memorial da Alesc, deputado Pontes Neto, trazem para você o Hoje na História. Fatos e datas que marcaram de alguma forma o nosso estado. Aconteceu em 10 de maio, dia do Guia de Turismo. O Dia Nacional do Guia de Turismo é celebrado em 10 de maio, data sancionada oficialmente para valorizar os profissionais registrados no Cadastro, que superam 37 mil no país. Dia da Cavalaria. Em 10 de maio, celebramos o Dia Nacional da Cavalaria, uma data que não apenas homenageia Manuel Luiz Osório, reconhecido como patrono da arma de cavalaria do Exército Brasileiro, mas também marca o início do regime da cavalaria no país. A presença da cavalaria não apenas invoca tradição e coragem, mas também representa uma ligação especial entre o homem e o cavalo. Os cavalarianos dedicados e abnegados desempenham suas funções com bravura em diversas frentes, assegurando a segurança, conduzindo operações ofensivas e servindo a sociedade. Nascimento de Leonardo Mota em 1891 a 1948 em Pedra Branca. Professor, advogado, promotor de justiça, secretário de governo, jornalista e historiador, Leonardo Mota foi um dos maiores intelectuais da história cearense e é considerado o primeiro pesquisador e divulgador sistemático da cultura popular do Nordeste. Dia das Mães. O Dia das Mães é comemorado no Brasil no segundo domingo de maio, oficializado em 1932 por Getúlio Vargas. A data celebra a figura materna com amor e gratidão. A celebração moderna começou nos Estados Unidos com Anna Jarvis em homenagem à sua mãe, Ann Jarvis, uma ativista. No Brasil, a ACM de Porto Alegre organizou a primeira comemoração em 1918. É um dia para homenagear a maternidade e a dedicação das mães, frequentemente marcada por trocas de presente e reuniões familiares. A própria fundadora, Anna Jarvis, lamentou a comercialização da data, defendendo que deveria ser um dia de carinho, não apenas de consumo.
1: 2:51.
3: O CD 2 Quartos de Ana Carolina foi lançado em 2006 e teve seu relançamento em 2007, vendendo cada disco separadamente. É o quarto álbum de estúdio e o sexto da carreira da cantora. Vendeu 100 mil cópias no Brasil, sendo certificado de platina. Com este disco, Ana recebeu uma indicação ao Grammy Latino para Rosas, na categoria Melhor Canção Brasileira. Ouça Ana Carolina cantando de sua autoria, Carvão.

do Equador é fruto da primeira parceria de Djavan e Caetano Veloso. Uma das faixas do CD Coisa de Acender, lançado em 1992. O disco tem também a produção de Rony Foster. Ouça na rádio Alesse FM, Linha do Equador, com o cantor e compositor alagoano Djavan.

Ser Feliz é de autoria de Frejá e Cazuza. A música é uma das faixas do segundo disco do Barão Vermelho, que conquistou o recorde de vendas com o compacto Bete Balanço, composição feita para o filme homônimo de Lael Rodrigues, que acabou sendo incluída no terceiro LP do grupo Maior Abandonado. Ouça Pro Dia Nascer Feliz com Cazuza, música gravada por Ney Matogrosso em 1983.

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4: Sou Hilda Martins, sou da Associação de Rendeiras da Prainha Quirais. Sou microempreendedora, artesã da renda de bilro e estou aqui na Leste, na feira de artesanato. Eu trouxe suplá de renda de bilro, jogo de lavabo com a renda de bilro. Eu trouxe camisetas, croppets e trouxe a bandeira do Brasil feita na renda de bilro.
5: Temos centro de mesa, conjunto americano, sapatinho para criança, temos laços, tiaras, tudo de crochê, feito com muito amor e carinho.
6: Olá, eu sou Neide Rodrigues, eu sou da Casa de Chica. Nós estamos aqui na Feira do Empreendedor e a gente trouxe algumas coisas, porque nós somos um projeto de mulheres e hoje a gente trouxe um pouquinho de cada uma. Artesanato feito do tecido, artesanato afro. Nós trouxemos uma coisa que é muito importante, que é a moda circular, que a gente está tendo essa questão da sustentabilidade, e trouxemos o companheiro que também trabalha com a questão da venda feminina, de outros corpos diferentes. Então isso é importante para a gente ter essa inclusão e fazer com que as mulheres entendam os processos dos corpos femininos e da moda e da beleza feminina.
7: Jeane Biapina, Hilda Martins e Neide Rodrigues, que acabamos de ouvir, são artesãs que participam da Feira do Empreendedor. A feira é promovida pela Alessi, com parceria do Comitê de Responsabilidade Social e da Célula de Fomento à Cidadania e ao Empreendedorismo de Impacto Social da Alessi, e conta ainda com o apoio do SEBRAE. A iniciativa é voltada ao incentivo e desenvolvimento de pequenos negócios e ao fortalecimento do empreendedorismo. Iniciado em 2021, o projeto já beneficiou mais de 12 mil empreendedoras. Maria de Jesus Dias, integrante da equipe da Sala do Empreendedor da Alessi, destaca os serviços que são prestados a estas mulheres.
8: As empreendedoras, elas são assistidas pela Sala do Empreendedor e da Alessi, orientando sobre empreendedorismo e também fazendo com que elas participem de cursos, oficinas,

0: segmento empreendedorismo inclusivo, com as mães com crianças com TEA, mulheres mastectomizadas e outras vulnerabilidades.
1: Durante cada edição da feira, 45 microempreendedoras expõem seus produtos em diversos segmentos, como gastronomia, vestuário, artesanato, bijuteria, artigos religiosos, entre outros. A primeira-dama da Alesse, Tainá Marinho Aldighieri, sempre prestigia o evento.
0: Uma das nossas iniciativas para incentivar cada vez mais essas mulheres é tornar essa feirinha agora um evento permanente das nossas atividades mensais. Antes acontecia apenas em datas pontuais, mas a partir desse ano de 2026, a gente decidiu colocar elas aqui mensalmente, 3 dias, mostrando seus produtos, vendendo, se conhecendo, trocando experiências, e é impressionante a rede de apoio que essas mulheres são capazes de criar.
1: O encontro é aberto ao público e representa uma oportunidade para que visitantes conheçam mercadorias e serviços, incentivando o consumo consciente e contribuindo para o fortalecimento da economia local. A psicóloga Sâmia Régia Antero apoia a iniciativa.
2: Acho incrível a Assembleia Legislativa ter esse olhar para a mulher empreendedora, porque é uma oportunidade, principalmente que ganhou meu coração, que tem várias mães atípicas, que a gente sabe que esse mercado de trabalho é mais desafiador por questão do tempo, da maternidade, e elas estão aqui vendendo. Então, eu sou uma consumidora, acho que todo mundo espera o início do mês para que a gente tenha essa oportunidade, porque eu sou a favor, acho que a gente tem sim que consumir produtos de mulheres, incentivar, empoderar as mulheres. Então, é incrível que a Casa do Povo tenha essa preocupação hoje.
1: A servidora da Alesse, Adriana Lordão, também aprovou a feira.
3: Uma oportunidade excelente que elas possam expor o trabalho delas, que eu acho super interessante, e para nós, servidores, também. A oportunidade de comprar bons produtos por um preço menor e interagir com todos eles também, que eu acho fundamental.
1: Se para os visitantes a feira é positiva, para quem pode expor seus produtos, como a Jeane Biapina, Hilda Martins e Neide Rodrigues, que ouvimos no início da reportagem, esta oportunidade traz excelentes retornos.
4: É uma visibilidade muito importante para a gente, porque a gente só passa para a sociedade que nós somos a coitadinha, aquela mãe que sofre porque temos um filho atípico, que a gente só vive para ele, vivemos para ele, mas que a gente também pode tirar 1 hora, 2 horas do dia para a gente fazer um crochê, tirar para a gente. Do crochê, a gente conversa uma com a outra, a gente tira dúvida e a gente está aprendendo. E esquece que a gente está vivendo momentos difíceis, mas que também tem momentos que a gente agradece a Deus por ter a oportunidade de estar fazendo uma arte.
5: Para mim é muito importante essa abertura, essa oportunidade dada, e é assim, maravilhoso estar aqui para divulgar o meu trabalho, divulgar a minha associação. É tudo de bom poder ter esse espaço aqui.
1: A Feira do Empreendedor tem como objetivo dar visibilidade a pequenos empreendedores, estimular a geração de renda e fomentar a economia criativa, reunindo expositores de diferentes áreas em um espaço de troca de experiências, aprendizado e oportunidades de negócios. É o que pensa a Neide Rodrigues, da Casa de Chica.
6: A Casa de Chica é um espaço de empreendedorismo que faz uma ponte entre as mulheres na periferia e o mercado. A gente traz essas mulheres, coloca ela no foco, principalmente dentro dos shoppings. A gente tem uma grande loja que dá visibilidade a esses pequenos negócios. Então a gente não busca os grandes, mas a gente busca essa mulher que está procurando, que está se construindo, que está começando a olhar seu horizonte a partir do empreendedorismo.
1: Edna Carla, que participa da feira pela terceira vez, relata o significado desta oportunidade.
7: Significa muito, porque desde 2016 eu entro na Assembleia para lutar por justiça. E quando se abre uma porta para a mulher empreendedora, uma mulher de dentro de uma periferia, uma mulher esquecida das causas sociais, esquecida, e quando a Assembleia abre esse espaço para que essas mulheres venham mostrar que

0: muito além de sofrimento para mostrar que ela pode oferecer muito além do que ela demonstra. Então isso é muito significativo para que a mulher empreendedora, ela se sinta realmente aceita nos espaços e vê que essa Casa do Povo abre espaços para a mulher de uma periferia.
1: As feiras acontecem no hall de entrada do anexo 3 da Alesc. A programação reafirma o papel da Alesc como espaço de incentivo ao desenvolvimento econômico e social do Ceará. Uma iniciativa que já teve reconhecimento por meio de prêmios, como reforça Maria de Jesus Dias.
2: Nós somos agraciados pela terceira vez com o troféu ouro em atendimento. E ficamos muito felizes porque a demanda só aumenta e cada vez mais a procura para participar dos eventos, para o atendimento, pela qualificação, pela forma de como nós trabalhamos, acompanhando, orientando, encaminhando, promovendo eventos e trazendo o povo para a Casa do Povo.
1: A reportagem Alesc Incentiva o Empreendedorismo Feminino tem produção e narração minha, Ian Gomes. Revisão de texto, Rosa Amélia Macedo, orientadora da Célula de Rádio Jornalismo. Edição e sonoplastia, Alex Oliveira, orientador de programação. Gerente-geral da Alesc FM, jornalista Lúcio Filho.
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6: Especialistas em direito empresarial, como o professor da Fundação Getúlio Vargas, Paulo Doron de Araújo, disseram que a litigiosidade já é alta no Brasil e que o texto aumentará a insegurança jurídica por conta de novas formas de responsabilização das empresas e desapropriações e possível enfraquecimento das garantias. Paulo acredita que a inclusão da ordem pública entre as hipóteses de ineficácia ou até de invalidade da alienação fiduciária vai aumentar o spread bancário e o custo do crédito.
7: O impacto que a LCA consultoria identificou para este item específico varia num cenário otimista em 54 bilhões de reais e num cenário pessimista 160 bilhões de reais. Um único parágrafo único de um único artigo do código, porque ele coloca em risco, na opinião da LCA consultoria com a qual eu concordo, o sistema de garantias fiduciárias no Brasil.
6: Já a professora de Direito Comercial da USP, Paula Andrea Forgione, afirmou que muitas críticas feitas ao anteprojeto são exageradas.
8: De qualquer maneira, nós acreditamos que é melhor estar aqui e não perder essa oportunidade de modernização do direito empresarial que o Congresso está nos dando.
6: A senadora Tereza Cristina, do Progressistas de Mato Grosso do Sul, também falou da importância de continuar debatendo o anteprojeto preparado por uma comissão de juristas de reforma do Código Civil.
8: O trabalho da comissão de juristas nos entregou um norte. Agora cabe a nós, o parlamento, o refinamento necessário para entregar ao Brasil um Código Civil à altura dos desafios do século XXI.
6: A comissão temporária para a atualização do Código Civil deve concluir os trabalhos até o final de junho. Da Rádio Senado, Bruno Lourenço.
9: 3:16.
10: A cantora Elisa Fernandes começou oficialmente como compositora aos 28 anos. Integrante do coletivo carioca de compositores Nós de Cabralha, grupo formado em 2012, costuma se apresentar como afilhada artística de Monarco, compositor da velha guarda da Portela. Ângela Rorô, Chico Buarque, Chico César, Gilberto Gil, Paulinho da Viola e Sandra de Sá são nomes elencados como referências da artista. A canção que você acompanha agora está no álbum Elisa, lançado em 2020. Na Alesc FM 96,7, ouça Elisa Fernandes outra vez.

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1: A cantora piauiense Patrícia Melonte lançou em janeiro de 2013 a canção O Dia da Saudade. A música tem ares de antigamente e fala da saudade dos tempos de paixão. Na Leste FM 96,7, você ouve Patrícia Melonte, O Dia da Saudade.

homônimo do padre carioca Omar Raposo, lançado em 2012. O disco reúne 13 faixas, quase todas em ritmo de samba, um dos seus estilos musicais preferidos. Padre Omar Raposo ingressou no seminário aos 18 anos, em 1997, no mesmo ano em que o Papa João Paulo II visitou o Rio de Janeiro. Na Alesse FM, você ouve Peço a Deus, de Dida e Dedé da Portela, com Padre Omar Raposo e participação especial de Diogo Nogueira.

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3: 27.690 alunos das escolas públicas do Ceará ingressaram no ensino superior por meio do Exame Nacional do Ensino Médio em 2025. Em relação a 2024, o avanço foi de 23%, de acordo com informações do Ministério da Educação. Medicina, Direito, Letras, Engenharia e Fisioterapia estão entre os cursos com maior número de aprovados. O governador Eumano de Freitas destaca a união entre os governos para assegurar o acesso desses estudantes à universidade.
4: Estamos colhendo um trabalho muito importante feito na educação pública do Estado do Ceará. Começa com o trabalho de prefeitos, colaboração do Estado na educação fundamental, chegar um aluno mais qualificado no ensino médio. Sendo o ensino médio, o investimento que temos feito em escola de tempo integral, os nossos professores e professoras, uma rede que tem mais de 600 doutores, tem mais de 3 mil professores com mestrado, mais de 7 mil professores com especialidade, para chegar hoje e ter mais de 27 mil alunos aprovados na universidade nesse ano. Sonhávamos, e muita gente dizia que era impossível, e o impossível se tornou possível. Os jovens da periferia, família humilde, estudar na escola pública com orgulho, com a segurança que está numa escola de qualidade e que eu sei que ainda pode melhorar ainda mais, mas saber que desses jovens, quase 28 mil entraram na universidade em apenas um ano.
3: Os dados foram apresentados durante o lançamento do projeto Enem Chego Junto, Chego Bem, realizado nesta quarta-feira, dia 6, no Complexo Cultural Estação das Artes, em Fortaleza. Presente à solenidade, o presidente da Assembleia Legislativa, deputado Romeu Aldighieri, destacou os investimentos na área da educação.
5: Nós estamos no estado do Ceará. O melhor do Ceará é o cearense, que não mede esforços para investir na educação, que está construindo 138 escolas

0: conjunto Chego Bem, coordenado pela SEDUC, tem como objetivo oferecer aos estudantes da terceira série do ensino médio e dos anos finais da educação de jovens e adultos acompanhamento para o Enem, com foco na ampliação do acesso ao ensino superior. Roberto Nascimento, da Alesse FM.
1: 3:32.
2: O cantor e compositor carioca Paulinho da Viola lançou em 1970 um de seus maiores sucessos. A composição Foi um Rio que Passou em Minha Vida, que deu título ao disco. No LP despontam também outras faixas como Tudo Se Transformou, regravada posteriormente por Caetano Veloso. Ainda nesse ano fez a produção do primeiro disco da velha guarda da Portela, Portela Passado de Glória, do qual participaram Monarco, Cláudio, Alcides Dias Lopes e Antônio Caetano, dentre outros. É também do disco a música que você ouve agora, Sinal Fechado.

Cantor e compositor cearense Isaac Cândido é autor da música Clareza, em parceria com Marcos Dias. Faz parte do segundo CD de Isaac, Algo sobre a Distância e o Tempo. O álbum tem a direção musical do percussionista Pantico Rocha, cearense aclamado nacionalmente. Ouça na Alesse FM, Isaac Cândido e Fagner cantando Clareza.

solo de Arnaldo Antunes, ex-integrante do Titãs, lançado em 2009. O disco foi produzido por Fernando Catatau, líder do Cidadão Instigado. Com Liminha, Arnaldo compôs Invejoso, uma das faixas do CD. Liminha começou sua carreira como baixista do grupo Os Baobás, antes de ser chamado para acompanhar Os Mutantes, em 1970. Ouça Arnaldo Antunes cantando Invejoso.

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1: A participação política no Brasil é regida pelo princípio do sufrágio universal, mas a obrigatoriedade do comparecimento às urnas tem limitações etárias específicas definidas pela Constituição de 1988. O exercício do voto transita de um dever cívico compulsório para um direito facultativo, refletindo a evolução da capacidade civil e a proteção social ao idoso. O artigo 14 da Carta Magna determina que o voto é obrigatório para cidadãos alfabetizados entre 18 e 70 anos. A partir desse marco temporal, o cidadão preserva o direito de votar, mas está isento de sanções caso opte pela abstenção. Dos 25 milhões, Maria Isabel Carvalho ressaltou que a participação da legislação e no desenvolvimento de políticas públicas.
2: Tem a questão das políticas públicas para as pessoas idosas, que a gente está muito atrasado em relação a isso. Nós temos o Estatuto da Pessoa Idosa, que é de 2003, mas essas legislações, elas são desconhecidas, inclusive dos agentes públicos, e elas não estão efetivadas. Então, a gente precisa fazer com que a nossa voz seja ouvida. Eu só acredito que a gente só vai conseguir efetivar essa legislação através da nossa própria participação.
1: As eleitoras e eleitores vão às urnas em 4 de outubro para eleger ocupantes dos cargos de presidente da República, governadores, senadores e deputados federais, estaduais e distritais, no caso do Distrito Federal. O segundo turno do pleito acontece em 25 de outubro. Da Rádio Senado, Pedro Pinça.
3: 3h47.
4: A Flor e o Espinho é uma composição de Nelson Cavaquinho, Guilherme de Brito e Alcides Caminha. A música foi lançada no ano de 1964. Nelson Antônio da Silva, o Nelson Cavaquinho, pegou gosto pelo samba desde garoto, graças à influência da família e dos amigos. Na Alesse FM, você ouve A Flor e o Espinho,

Canoa Quebrada, Esquina do Mundo, disco lançado em 2010, trouxe canções que homenageiam a lendária praia de Canoa Quebrada e seus moradores. Produzido por Pablito Maciel, o álbum reuniu os músicos Cristiano Pinho, Adelson Viana, Luizinho Duarte, Heriberto Porto, Tarcísio Sardinha e Carlinhos Patriolino. A voz de Calé Alencar, ouça na 96,7 Canoa Quebrada, dele e Carlos Pita.

0: 55.
1: A banda Barão Vermelho começou realizando shows ao ar livre e lançou sua primeira fita demo em 1982. A fita originou o primeiro álbum do grupo, do qual se destacam as faixas Bilhetinho Azul, Down de Mim, Ponto Fraco e Todo Amor Que Houver Nesta Vida. Ouça Por Você, de Roberto Frejá, Guto Goff e Mauro, gravada no ano de 1998.

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0: Ceará, o Instituto Centro de Ensino Tecnológico e a Digital College assegura 300 vagas para jovens participantes do programa Ceará de Valores ingressarem no Juventude Tech. Os interessados têm até o dia 30 de maio para se inscrever e assegurar uma vaga em um dos cursos gratuitos e 100% online na área de tecnologia. Essa é uma oportunidade para aprender desenvolvimento web full stack, marketing digital e inteligência artificial generativa. De acordo com o secretário executivo do Centro de Estudos e Atividades Estratégicas da ALES, Paulo Roberto Nunes, os jovens vão ter muitas vantagens em estudar esses temas.
1: Os jovens que fazem o Ceará de Valores e que têm discutido ao longo desses meses aspectos referentes ao mundo do trabalho, à economia da inovação, à responsabilidade social, terão nessa oportunidade complementar a possibilidade de continuar estudando e produzindo com base em outros temas que são absolutamente contemporâneos e vinculados ao uso da tecnologia da informação, como é o caso da inteligência artificial generativa ou inteligência artificial. Então, nós vislumbramos como algo especialmente vantajoso e importante para os nossos participantes do Ceará de Valores essa oportunidade decorrente da parceria com o Juventude Tech da Digital College.
0: E vale o reforço. As inscrições para os participantes do programa Ceará de Valores ingressarem no Juventude Tech encerram-se no dia 30 de maio. Não perca sua vaga. Robério Lessa, da Lessa FM.
2: 4 e 2.
3: Eu sei que vou te amar. É de autoria dos compositores Tom Jobim e Vinícius de Moraes. A música foi criada no final dos anos 1950 e lançada pelo cantor Agostinho em 1960. Considerada um clássico, a canção teve inúmeras regravações, a exemplo de Caetano Veloso, Nelson Gonçalves, Milton Nascimento e Ivan Lins. Ouça na Alessia FM, Eu Sei Que Vou Te Amar, com Nana Caymmi.

estreou no circuito do Carnaval de Salvador em 1988 como vocalista da banda Beijo. Lançou no ano de 1999 pela Universal Music o álbum Clareou, com destaque para a música Transas, de autoria de Nico Rezende e Paulinho Lima, que você ouve na sua 96,7 na voz de Netinho.

disco Fé na Festa, de Gilberto Gil, lançado em 2010, faz releitura de quatro sucessos: É Favela, de 1977, Aprendi com o Rei, reverência do compositor João Silva a Luiz Gonzaga, Dança da Moda, parceria de Gonzagão com Zé Dantas e Não Tenho Medo da Vida. Ouça na rádio Alessia FM, Gilberto Gil cantando Aprendi com o Rei.

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2: A garantia de prioridade.

0: de materializar a violência sofrida, servindo de alicerce adicional à ação penal e elemento probatório relevante para a responsabilização do agressor em determinados crimes de violência. E a demora na realização da perícia implica risco concreto de perda irreversível de evidências, comprometendo o êxito da persecução penal e favorecendo a impunidade.
1: O projeto segue agora para análise da Comissão de Constituição e Justiça. Da Rádio Senado, Patrício Oliveira.
2: 4:15.
3: De peito aberto é uma declaração do cantor Dunga Odakan à sua amada. Faz referência aos bons momentos de um casal que, apesar do amor, tem suas dúvidas e diferenças para quem permanece unido com o fogo da paixão. Chama que mantém acesos o amor, o perdão e o desejo. Na Alesse FM 96,7, Dunga Odakan canta De Peito Aberto.

Retumbante é a faixa título do CD do cantor e compositor cearense Edinho Vilas Boas, lançado em 2014. Edinho começou a cantar profissionalmente em 1996, tocando flauta. Foi premiado em festivais como o de Meruoca, em 2009, melhor intérprete, e no Canta Ceará, conquistando o primeiro lugar. Ouça na rádio Alessia FM, Edinho Vilas Boas cantando de sua autoria a música Retumbante.

cantor e compositor pernambucano Carlos Terra tem como principal influência artística a música nordestina, especialmente Luiz Gonzaga, Alceu Valença, Geraldo Azevedo, Zé Ramalho, Elba Ramalho, Fagner e Belchior. Fez parte do grupo musical Travessia, com várias apresentações em shows e festivais, e se dissolveu em 1993, quando de sua vinda para Brasília. Ouça

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3: Programa de Orientação, Proteção e Defesa do Consumidor da Assembleia Legislativa do Estado do Ceará alerta consumidores sobre cuidados nas compras presenciais e virtuais para o Dia das Mães. O advogado e conciliador do órgão, Rodolfo Melo, orienta como minimizar possíveis fraudes.
4: Quanto à situação que se verifica um fornecedor ou uma empresa que ele nunca viu na vida, pesquisar o CNPJ. Mas também outra situação é se verificar que eventualmente tem uma propaganda de um produto que está muito aquém do preço, muito aquém do fabricante original, e é uma situação que deve se verificar, por exemplo, diretamente do fabricante original. Um disso é importante também que as pessoas verifiquem propriamente com os órgãos de defesa do consumidor, com aqueles sites que exigem reclamações, como Reclame Aqui. Reclame Aqui, por exemplo, ele não é definitivo para saber se a empresa é ruim ou é boa. Mas é, por exemplo, possível verificar se eventuais reclamações aquela empresa está respondendo às pessoas, o que já pode ser um indício da regularidade da empresa. Inclusive, ligar para os órgãos de defesa do consumidor, seja DECON, seja PROCONS, e tudo que perguntar se existe algum relato, se existe alguma reclamação relacionada àquele fornecedor específico que o consumidor está verificando a possibilidade de realizar uma compra. É importante também que, caso o consumidor verifique uma oferta que é dentro de alguma marketplace, por exemplo, dentro do site das Americanas, dentro do site do Mercado Livre, dentro do site do LX, é essencial que o consumidor mantenha as tratativas dentro da plataforma. Muitas vezes, são fornecedores, por vezes de má fé, por vezes de ser mais prático, indicam no WhatsApp para a pessoa conversar fora da plataforma, quando é dentro da plataforma que há mais segurança na realização dessas transações. Em todos esses aspectos, o próprio Assembleia estará atento e estará aberto para entender todo e qualquer consumidor possivelmente vítima de fraude, de forma que poderemos analisar eventuais orientações, inclusive eventual possibilidade de abertura de reclamação para buscar resolver o caso.
3: O PROCON Alesse reforça que a nota fiscal é o documento essencial para qualquer reclamação posterior, seja por defeito ou vício ou descumprimento de oferta. Em caso de problemas que não sejam resolvidos diretamente com o fornecedor, o consumidor deve procurar o atendimento do órgão. O PROCON Alesse atende os cidadãos que se sentirem lesados ou que desejarem tirar dúvidas através dos canais oficiais, os telefones 85-3277-3800 e 3277-3801 e pelo e-mail proconalesse@al.ce.gov.br. O órgão fica localizado na Avenida Pontes Vieira, número 2348, anexo 3, terceiro andar do edifício Deputado Francisco das Chagas Albuquerque. Silvio Augusto, da Alesse FM.
5: 4h32.
6: O Homem Também Chora foi gravado por Gonzaguinha no ano de 1983. A música, lançada no LP Alô, Alô, Brasil, iniciou sua carreira artística em 1968, participando do primeiro Festival Universitário Música Popular do Rio de Janeiro, no qual classificou entre as finalistas sua música Pobreza por Pobreza. Ouça Um Homem Também Chora com Gonzaguinha.

brasileira, a música gaúcha. Eternizaram um sotaque diferente, uma maneira própria de falar e cantar, com termos até então desconhecidos como deu pra ti e tri legal. Acabaram se transformando em símbolos do gaúcho contemporâneo. O governo lhes conferiu o título de embaixadores culturais do Rio Grande do Sul. Ouça Nem Pensar, gravado em 1983.

grupo, formado em 2005 na cidade de Marília, interior de São Paulo, foi formado pelos músicos Eric Rick, Glauco Júnior e Edu Caetano. O primeiro CD, intitulado Desencontro, foi lançado em 2007. Emplacou na internet e nas rádios de todo o país em 2008 com o hit Encontrar o Amor. Ouça Final Feliz, de autoria do grupo.

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3: O direito a acompanhante ou atendente pessoal durante atendimentos, procedimentos e exames médicos para pessoas com deficiência foi aprovado na Comissão de Direitos Humanos. A legislação atual já prevê esse direito em situações mais restritas, como a internação. A proposta da Câmara dos Deputados altera a Lei Brasileira de Inclusão e amplia essa proteção para outras etapas do cuidado em saúde. O objetivo é reduzir barreiras enfrentadas por pessoas com deficiência, especialmente na comunicação com profissionais de saúde. Segundo a relatora, a senadora Mara Gabrilli, do PSD de São Paulo, a medida reforça a acessibilidade e pode trazer mais proteção ao paciente ao permitir apoio durante o atendimento.
4: Especialmente em situação em que a presença de acompanhante ou atendente pessoal pode favorecer maior segurança, melhor compreensão das orientações médicas e efetivo exercício da autonomia.
3: A proposta mantém o caráter de escolha, ou seja, garante o direito ao acompanhante sem tornar obrigatório em todos os casos. O projeto segue agora para a Comissão de Assuntos Sociais. Da Rádio Senado, Patrícia Oliveira.
5: 4h46.
6: A baiana Maria Bethânia lançou em 2003 o CD Brasileirinho, reunindo clássicos do cancioneiro nacional, entre poemas de Mário de Andrade, Vinícius Moraes e textos de Guimarães Rosa. O álbum conta com a participação das cantoras Nana Caymmi e Miúcha, além dos grupos Tira Poeira e Uakiti. Na Alesse FM 96,7, você ouve Cigarro de Palha, de Armando Cavalcante e Clécio Caldas, na voz de Maria Bethânia.
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1: A paulistana Maria Gadu começou a cantar na infância. Aos 13 anos, se apresentava para o público de São Paulo. Começou a despontar como artista depois que despertou a atenção de cantores como Milton Nascimento e Caetano Veloso.
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1: Maria Gadu cantando Tudo Diferente.

0: 4:54.
1: Sujeito de Sorte é uma composição do cearense Belchior, lançada em 1976 no álbum Alucinação. A música ganhou enorme força ao longo do tempo por sua mensagem de resiliência e resistência. Após a morte de Belchior, em 30 de abril de 2017, a música Sujeito de Sorte passou a ser vista como um hino de resistência e esperança diante das dificuldades da vida. Em 2021, durante a pandemia, foi lançado o projeto Ana Canhas Canta Belchior, que teve grande repercussão e pedidos do público para virar álbum. Na Alesse FM 96,7, você ouve Ana Canhas cantando Sujeito de Sorte, de Belchior.

0: você.
1: Em todo o Brasil, muitas pessoas idosas são constantemente desrespeitadas e espancadas.

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2: Olá, estudantes, preparando para o Enem. Sou o professor Paulo Humberto e vos falo de uma questão muito importante como orientação para os seus estudos. Aquela memorização que caracterizou o estudo da história algumas décadas atrás, no Enem, ela não tem aquela importância exponencial. É necessário que o aluno interprete e, nesse sentido, interaja com a cadeira de língua portuguesa. É extremamente importante também um contato com a geografia, porque mapas, textos, letras de música, imagens de atividades artísticas, tudo isso é colocado de uma maneira completamente ligada. Essa é a dica, né? Essa é a informação, essa é a orientação que eu lhes dou a priori. E eu vou, na medida do possível, os orientando para que vocês façam um vestibular pleno de êxito. É o que eu desejo para todos, ok? Um abraço.
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5: Governo do Ceará sanciona projeto que dá subsídio de R$1,20 no preço do óleo diesel no estado. Com isso, o preço do combustível vai cair nas bombas em todo o Ceará. O governador do estado, Eumano de Freitas, dá mais detalhes sobre o subsídio.
6: Nós tivemos aumento do preço de combustível, vocês sabem que tem uma guerra, aumento do petróleo, e há uma decisão de fazer uma parceria com o governo do presidente Lula. O governo do presidente Lula vai subsidiar o preço do combustível com 60 centavos e o estado do Ceará vai subsidiar com 60 centavos. Portanto, um subsídio de 1,20 que vai ser feito às importadoras para poder garantir o preço do combustível na ponta, no posto de combustível, porque isso pesa muito para milhares de famílias do Brasil inteiro e também do Ceará.
5: A medida é uma parceria do governo estadual com o governo federal. Cada um dos entes federativos irá subsidiar 60 centavos por litro de óleo diesel. A medida já passa a valer nesta sexta-feira e foi publicada no Diário Oficial do Estado. Evelino Urano, da Alesse FM.
1: 5 e 2.
7: Quase fui lhe procurar. Música de Getúlio Cortes foi gravado por Luiz Melodia no ano de 1999. Luiz Melodia começou a carreira em 1963 com o cantor Mizinho, ao mesmo tempo em que trabalhava como tipógrafo, vendedor, caixeiro e músico em bares noturnos. Ouça, Quase Fui Lhe Procurar, com Luiz Melodia.

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1: No ano de 1989, o MPB4 apresentou o show Amigo é para essas coisas, com texto de Luiz Fernando Veríssimo e direção de Túlio Feliciano. 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

0: Pretinha é de Galvão e Moraes Moreira, lançada em 1972 no álbum Acabou Chorare, do grupo Os Novos Baianos. Aparece duas vezes no disco, a primeira versão com 6 minutos e 40 segundos e com 3 minutos e 25 segundos. As duas versões foram lançadas, pois a gravadora se preocupava com a duração da música. Ouça Preta Pretinha, com Moraes, em disco acústico.
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6: Já está em vigor a lei que altera as regras do seguro defeso. Benefício pago a pescadores artesanais durante o período de reprodução dos peixes. A nova norma cria exigências de identificação biométrica, inscrição no cadastro único e mecanismos de fiscalização para combater fraudes no programa. O texto também autoriza o pagamento de parcelas pendentes de anos anteriores, desde que os pedidos tenham sido feitos dentro do prazo e atendam às regras previstas. Segundo a advogada do Seguro Defeso e dos Pescadores, Márcia Franco, a medida pode destravar pagamentos que estavam parados.
7: A lei autoriza o pagamento do Seguro Defeso de períodos anteriores a 1º de novembro de 2025, que ainda estavam a cargo do INSS, mas tem condições. O pedido precisa ter sido feito dentro do prazo do defeso e o pescador tem que cumprir todos os requisitos. E mais, depois de regularizado, o pagamento deve sair em 60 dias, ou seja, quem ficou sem receber, agora pode receber.
6: Durante a votação no Senado, parlamentares da oposição criticaram pontos do relatório e afirmaram que as mudanças poderiam facilitar irregularidades. O senador Rogério Marinho, do PL do Rio Grande do Norte, afirmou que o texto enfraquecia mecanismos de controle.
8: O governo do PT disse, olha, nós queremos ter o controle sobre essa situação, nós queremos evitar os furos, queremos evitar os ralos, queremos evitar a corrupção, porque a CGU identificou os problemas. Aí o relatório vem na contramão, o relatório vem no sentido de facilitar o roubo.
6: Já o relator da proposta, senador Beto Faro, do PT paraense, rebateu as críticas, dizendo que a nova lei amplia as punições para fraudes.
9: Não é verdade que aqui se afrouxa qualquer questão, muito pelo contrário. Quem cometeu problema no seguro defeso, quem cometeu indício de fraude, quem cometeu a fraude, que antes tinha 3 anos de punição, passa 5 anos. É mais punição, inclusive. As entidades, elas são chamadas a colaborar com o governo.
6: A nova legislação também amplia a transparência do programa, com divulgação mensal da lista de beneficiários, e cria regras de atualização cadastral dos pescadores. O governo vetou trechos que flexibilizavam exigências para acesso ao benefício sob o argumento de preservar os mecanismos de controle e evitar fraudes. Com supervisão de Samara Sadek, da Rádio Senado, Henrique Nascimento.
4: 5h24.
5: Milton Nascimento gravou esta canção em 1983. Em seu disco Ao Vivo. Era, antes de mais nada, a forma mais adequada de homenagear um de seus ídolos, a cantora e compositora Dolores Duran, de quem, no tempo dos bailes da vida,

cantor buscava canções românticas para cantar. Assim, ao lado de vários sucessos gravados naquele LP, Milton homenageou Dolores cantando.

primeiras reuniões sobre a bossa nova. Os encontros eram realizados no apartamento dos pais da cantora em Copacabana. Desses encontros participavam Roberto Menescal, Carlos Lira, Sérgio Mendes e Ronaldo Boscoli, com quem Nara Leão teve um relacionamento em 1957. Ele tinha 28 anos e ela 15. Contudo, Nara Leão emprestou a sua voz para outros gêneros musicais, como o que você ouve agora, Além do Horizonte, autoria de Erasmo Carlos e Roberto Carlos, do ano de 1975.

E você, do cantor, compositor e acordeonista sergipano Mestrinho, foi lançado em 2020 pela gravadora Atração Fonográfica. Mestrinho ficou conhecido do grande público quando participou do Réveillon 2019 na Avenida Paulista, em São Paulo, prestando homenagem

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3: Governo do Ceará acelera as obras do Eixão das Águas, que já conta com 60% dos trabalhos concluídos. A duplicação do sistema que liga o Açu de Castanhão à região metropolitana de Fortaleza entra na fase final, com a instalação de novas bombas e inversores de frequência. O investimento foi de R$1,3 bilhão, que faz parte do novo Programa de Aceleração do Crescimento. Além de Fortaleza, cidades como Jaguaribara e Morada Nova também recebem melhorias na infraestrutura hídrica local. Ramon Rodrigues é secretário de Recursos Hídricos do Ceará e ressalta a importância da obra.
4: Isso é muito importante para o Estado, porque vai permitir que a gente tanto atenda a demanda de Fortaleza, principal centro urbano, como também as demandas de produção ao longo do Eixão das Águas. Então, estamos muito satisfeitos com o que vimos e temos a expectativa que até julho a gente tenha água no Currais Velho e até dezembro a gente chega com essa água, com essa obra concluída em Fortaleza.
3: J. Lacerda, da Alesc FM.
5: 5h39.
6: O cantor e compositor goiano Orlando Moraes é um dos fundadores da banda Cavalo de Troia, que se apresentou durante 2 anos com shows no eixo Rio, São Paulo e Goiânia. O primeiro disco veio em 1990 e ganhou o prêmio Sharp na categoria Pop Rock com a música Portuga, parceria com Cazuza. Em 2001, lança a música que você vai ouvir agora, Na Paz, de sua autoria.

Costa Souza, ou simplesmente Ednardo, passou a ser conhecido nacionalmente na década de 1970. Participou de vários especiais de TV e compôs trilhas para novelas.

0: 76.
1: O cantor, compositor e violonista cearense Juru Viara integrou a extinta banda de rock Tora Bora e, por volta de 2004, ainda como Thiago, seu nome de batismo, passou a se apresentar sozinho no circuito de bares em Fortaleza, época em que tocava pop rock, rock e MPB. Em 2021, lança seu novo trabalho, Cantiga, reunindo em 7 faixas autorais um passeio do sertão ao litoral por meio da diversidade de ritmos e estilos, tais como chorinho, forró e balada. Ouça na rádio Alense FM, Juru Viara, interpretando Cantiga, de sua autoria.

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4: O Senado Federal aprovou o projeto que institui um mês de conscientização sobre o transtorno de personalidade borderline. A condição, que segundo estimativas da Associação Brasileira de Psiquiatria, afeta 2 milhões de pessoas no país, altera a forma como elas se sentem em relação a si e aos outros, gerando um padrão de relacionamentos instáveis e intensos. Uma das justificativas para a aprovação do projeto da Câmara dos Deputados é a necessidade de se conscientizar a população, visto que o processo de diagnóstico é complexo, já que o transtorno, que costuma aparecer no início da vida adulta, geralmente se manifesta acompanhado de outras afecções, como, por exemplo, o estresse pós-traumático. A pessoa com a condição também pode apresentar maior probabilidade de depressão, transtorno bipolar, transtornos de ansiedade ou por uso de substâncias e distúrbios alimentares. A relatora do projeto, senadora Tereza Leitão, do PT de Pernambuco, falou sobre as adversidades para quem lida diariamente com esse agravo psíquico.
5: É uma parcela da nossa população que ainda vive na invisibilidade. O sofrimento aqui é compartilhado e urgente. O paciente enfrenta uma dor emocional avassaladora. Precisamos tirar esse transtorno das sombras e garantir que o acolhimento na sala de aula ao consultório substitua o isolamento. Tive a oportunidade de mergulhar em relatos e números que não nos permitem ficar inertes. Estamos falando de brasileiros e brasileiras, muitos deles jovens, que vivem uma montanha-russa emocional constante.
4: Segundo o texto, no mês de maio deverão ser desenvolvidas ações de comunicação e de psicoeducação em todas as mídias, com prioridade para unidades do SUS e escolas públicas e privadas da educação básica. Com a aprovação de emendas ao projeto, o texto retorna à Câmara dos Deputados. Da Rádio Senado, Douglas Castilho.
1: 5h53.
6: Verônica Estil Sabino surgiu em 1986 com Demais, feita por Zé Rodrigues e Miguel Paiva. Mais tarde, voltou com a canção Todo Sentimento, de Chico Buarque e Cristóvão Bastos, gravada em 1988. A cantora é filha do escritor Fernando Sabino e ex-integrante do grupo vocal Céu da Boca. Ouça Demais.

cantora e compositora matogrossense Vanessa da Mata lançou o seu segundo disco, Essa Boneca Tem Manual, em 2004. O álbum contou com a produção de Limínia, com quem também dividiu as composições. Além de suas próprias canções como Ai Ai Ai, Ainda Bem e Não Chore Homem, regravou Eu Sou Neguinha, de Caetano Veloso. Ouça na rádio Alessia FM, Vanessa da Mata cantando Ainda Bem.

considerado um grande nome do gênero samba e pagode. O artista começou sua carreira nas rodas de samba dos bairros de Irajá e Del Castilho, periferia do Rio de Janeiro, e hoje é um dos mais requisitados artistas das casas de espetáculo do país. Ouça na Alessia FM, Beija-me com Zeca Pagodinho, composição de Roberto Martins e Mário Rossi.

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2: 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Com o apoio da Assembleia Legislativa, a Associação Cearense de Imprensa lançou o Prêmio ACI de Jornalismo 2025-2026, em evento realizado no Comitê de Imprensa da Casa. A iniciativa integra as comemorações pelos 101 anos da entidade e marca a retomada de uma das mais tradicionais premiações do jornalismo brasileiro, após mais de uma década. O presidente da Comissão de Direitos Humanos da Alesse, deputado Renato Roseno, participou do lançamento e ressaltou a relevância de iniciativas que valorizem o jornalismo.
3: Não há democracia sem jornalismo profissional, valorizado, livre, autônomo e independente. É um pressuposto da democracia. Valorizar a imprensa livre, a imprensa crítica, é um pressuposto democrático. O sistema ABI, no caso do Ceará, a ACI, sempre se perfilaram pela defesa da democracia. Um prêmio que ele certifica, valoriza e reconhece o jornalismo profissional, ele é fundamental.
2: O coordenador do Sistema Alesse de Comunicação, Ilo Santiago Júnior, destacou a importância da parceria para a retomada da premiação.
4: A comunicação como um todo precisa ter um olhar cada vez mais atento e preocupado com o cidadão, que está lá na ponta, que recebe a informação. Então, é por isso que a Assembleia encampou e resgatou, junto com a administração atual da ACI, essa premiação tradicionalíssima, que na minha modesta opinião é a mais tradicional do Estado e uma das mais tradicionais do Brasil, uma entidade que tem 101 anos, uma outra instituição, um poder que tem 191 anos, as duas casas, a Casa do Povo e a Casa do Jornalista. E a gente só espera que isso frutifique e que esse prêmio volte a revelar novos talentos e também a premiar e reconhecer os talentos existentes no jornalismo, o verdadeiro, o jornalismo com J maiúsculo que a gente tem aqui no estado do Ceará.
2: O presidente da ACI, Eliezer Rodrigues, agradeceu o apoio da Alesse e enfatizou que o prêmio busca incentivar a produção jornalística comprometida com a democracia.
5: Neste ano, a nossa diretoria da Associação de Imprensa traz o prêmio com participação, a concorrência dos jornalistas, dos fotógrafos, dos estudantes de jornalismo, como uma forma de incentivar a produção dos jornalistas de uma forma geral. E eu agradeço especialmente a Assembleia Legislativa de nos apoiar patrocinando os prêmios dessa iniciativa, que é o Prêmio ACI, é um dos mais antigos do Brasil e ele retorna com toda a força, com toda a dignidade para prestigiar, inclusive no momento que o Brasil precisa que a democracia seja preservada. E o nosso prêmio também tem essa motivação, também tem esse compromisso de publicar, de ressaltar as necessidades, as denúncias da sociedade brasileira.
2: Os interessados podem se inscrever até o dia 6 de agosto de 2026, sem cobrança de taxa. O regulamento completo e o formulário de inscrição já estão disponíveis no site da ACI. Kézia Diniz, da Alesse FM.
6: 6 e 9.
1: A cantora e compositora cearense Rebeca Câmara começou a tocar violão ainda na adolescência. A partir de 2010, participa do grupo musical da Associação dos Aposentados Fazendários Estaduais do Ceará, trio formado com as instrumentistas Joanita Mota e Helenilda dos Santos. Na Alesse FM, você ouve Rebeca

Em 2004, a cantora e compositora cearense Lupe Dualibe lança o seu segundo disco, O Vermelho. O álbum reúne canções próprias e de parceiros. Participam do CD os músicos Lude Souza, que responde pela direção musical, Reno Saraiva, Miqueias dos Santos, Rodrigo Gondim e Adriano Azevedo. Ouça na rádio Alessia FM.

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1: Em 2009, Tony Garrido lança seu primeiro CD, Todo Meu Canto, após a saída do grupo Cidade Negra, no qual foi vocalista por 14 anos. No álbum, faz parceria com o músico George Israel na canção Trevo de Quatro Folhas. A carreira de Antônio Bento da Silva Filho começou na banda Bel, como vocalista, e gravou a música Romário, em homenagem ao jogador. Ouça Tony Garrido cantando Trevo de Quatro Folhas.

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2: Ao realizar uma compra com pagamento à vista, no cartão de crédito ou débito, os consumidores não são obrigados a fornecer ou sequer informar dados pessoais, como endereço, RG, CPF, comprovante de renda e declaração do imposto de renda. No caso do pagamento com o cartão de crédito ou débito, os estabelecimentos ficam autorizados a solicitar um documento ou identificação que comprove a titularidade do cartão, somente para efeito de averiguação. Sem autorização dos clientes, os estabelecimentos ficam desautorizados a armazenar dados ou efetivar cadastro. É do que trata a Lei nº 16.301/17, oriunda de projeto de lei do ex-deputado Joaquim Noronha, publicada no Diário Oficial do Estado do Ceará no dia 8 de agosto de 2017, que dispõe sobre a não obrigatoriedade de cadastro do consumidor em compras ou negociações à vista com cartão de crédito ou débito. Nos casos de descumprimento da lei, os estabelecimentos infratores estão sujeitos à notificação pelos órgãos de proteção e defesa do consumidor. Nas reincidências, os infratores serão multados na primeira vez, multados e interditados na segunda vez, para que haja adequação à lei. O disposto na Lei 16.301/17 não se aplica nas operações comerciais, de acordo com as alterações previstas na Lei nº 16.842/19, quando há controle tributário e incentivo pelo fisco, comercialização de produtos com garantia legal do fabricante, agrotóxicos, seus componentes e afins, armas de fogo, acessórios e munições sujeitas a registro em sistema legal específico, produtos que estejam submetidos ao controle sanitário, nos casos em que a lei exija a identificação do adquirente.
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1: O Senado aprovou um projeto da Câmara dos Deputados que prevê que a avaliação completa da saúde da mulher pelo Sistema Único de Saúde pode passar a ser garantida por lei com oferta ao menos uma vez por ano. Na prática, o texto determina que o SUS organize rotinas de atendimento que incluam exames e acompanhamento periódico, considerando fatores como idade, condição socioeconômica e local de residência. O objetivo é ampliar a prevenção e o diagnóstico precoce de doenças que mais atingem a população feminina. O projeto também prevê a realização de campanhas públicas de conscientização com ações sobre atividade física, alimentação, saúde mental, vacinação e exames preventivos. A intenção é reforçar o cuidado contínuo e reduzir casos de doenças detectadas apenas em estágio avançado. A relatora, senadora Mara Gabrilli, do PSD de São Paulo, enfatizou o impacto positivo da prevenção na qualidade de vida das brasileiras e nos custos da rede pública.
2: Além de produzir impactos positivos na qualidade de vida da população, a adoção sistemática de medidas preventivas também pode contribuir para a sustentabilidade do próprio SUS ao reduzir a incidência de doenças em estágios avançados e a necessidade de tratamento de maior complexidade e custo.
1: O Senado fez algumas alterações no texto, como a que faz constar a necessidade de considerar a eventual condição de deficiência da mulher na organização das avaliações de saúde. Com isso, o projeto retorna para a reanálise da Câmara dos Deputados. Da Rádio Senado, Pedro Pincer.
3: 6h27.
0: A música Janela Aberta, de Aparecida Silvino e Gilvandro Filho, vence o primeiro Festival de Música da Assembleia Legislativa do Ceará. Com a música, a primeira de sua autoria a vencer um festival, Aparecida Silvino também foi eleita a melhor intérprete. A cantora, compositora e regente lançou seu primeiro álbum no ano de 1992, mas foi apenas em 2001 que ela lançou seu primeiro CD presente. Ouça na Rádio Alesse FM, Janela Aberta com Aparecida Silvino.

Vitor Martins são os autores da música Somos Todos Iguais Nesta Noite. A música é a faixa título do disco gravado no ano de 1977 e reúne músicas feitas em parceria também com Maurício Tapajós e Ronaldo Monteiro. Ouça na Alesse FM Somos Todos Iguais Nesta Noite com Ivan

CD Canção e Silêncio tem a produção musical de Carlos Eduardo Miranda e produção de Cassim. O álbum conta com arranjos do maestro baiano Letieres Leite, do pernambucano Matheus Alves e do carioca Fábio Negroni. Na 96,7 Alessia FM, você ouve Zé Manuel interpretando de sua autoria Nas Asas do Mangangá.

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4: 27.690 alunos das escolas públicas do Ceará ingressaram no ensino superior por meio do Exame Nacional do Ensino Médio em 2025. Em relação a 2024, o avanço foi de 23%, de acordo com informações do Ministério da Educação. Medicina, Direito, Letras, Engenharia e Fisioterapia estão entre os cursos com maior número de aprovados. O governador Emano de Freitas destaca a união entre os governos para assegurar o acesso desses estudantes à universidade.
5: Estamos colhendo um trabalho muito importante feito na educação pública do Estado do Ceará. Começa com o trabalho de prefeitos, colaboração do Estado na educação fundamental, chegar um aluno mais qualificado no ensino médio, ser no ensino médio, o investimento que temos feito em escola de tempo integral, os nossos professores e professoras, uma rede que tem mais de 600 doutores, tem mais de 3 mil professores com mestrado, mais de 7 mil professores com especialidade, para chegar hoje a ter mais de 27 mil alunos aprovados na universidade nesse ano. Sonhávamos e muita gente dizia que era impossível, e o impossível se tornou possível. Os jovens da periferia, família humilde, estudar na escola pública com orgulho, com a segurança que está numa escola de qualidade e que eu sei que ainda pode melhorar ainda mais, mas saber que desses jovens, quase 28 mil entraram na universidade em apenas um ano.
4: Os dados foram apresentados durante o lançamento do projeto Enem Chego Junto, Chego Bem, realizado nesta quarta-feira, dia 6, no Complexo Cultural Estação das Artes, em Fortaleza. Presente à solenidade, o presidente da Assembleia Legislativa, deputado Romeu Odigueri, destacou os investimentos na área da educação.
6: Nós estamos no estado do Ceará

0: Conjunto Chego Bem, coordenado pela SEDUC, tem como objetivo oferecer aos estudantes da terceira série do ensino médio e dos anos finais da educação de jovens e adultos acompanhamento para o Enem, com foco na ampliação do acesso ao ensino superior. Roberto Nascimento, da Aless FM.
1: 6h42.
2: Ninguém vive sem amor. É o nome do CD da cantora amazonense Eliana Prince. A canção é de autoria do compositor Almir Bezerra. Eliana Prince lançou o primeiro disco no ano de 1994, que lhe valeu indicação ao Prêmio Sharp de 1995 na categoria Revelação MPB. Ouça na Aless FM Eliana Prince cantando Ninguém Vive Sem Amor, do ano de 2004.

música Vila do Sossego é do compositor paraibano Zé Ramalho e foi lançada em disco homônimo no ano de 1978. O álbum reúne composições autorais e com parceiros, a exemplo de Alceu Valença, Lula Cortez e Geraldo Azevedo. Ouça na rádio Alense FM, Zé Ramalho cantando Vila do Sossego.

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música Molhados de Sol. A primeira letra de Lizias Enio gravada foi Até Quem Sabe, parceria com João Donato, que registrou a canção no LP Quem é Quem, em 1973. Ouça Molhados de Sol com a cantora Carol Saboia, que faz parte do CD lançado

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0: até 15 de maio as inscrições para o Enseja 2026, o Exame Nacional para Certificação de Competências de Jovens e Adultos. A avaliação é uma oportunidade para conquistar as certificações da educação básica e concluir essa etapa de estudos, segundo o MEC, o Ministério da Educação. A participação é voluntária, gratuita e destinada a jovens e adultos que não terminaram seus estudos na idade apropriada. Qualquer pessoa pode fazer, desde que tenha a idade mínima exigida na data da prova, 15 anos para o certificado do ensino fundamental e 18 anos para o ensino médio. No Enseja, o estudante faz 4 provas objetivas, cada uma com 30 questões de múltipla escolha e uma redação. No ensino fundamental, as provas são de ciências naturais, matemática, língua portuguesa, língua estrangeira, artes, educação física, história e geografia. Já no ensino médio, as áreas incluem linguagens e códigos, acompanhadas de matemática, ciências da natureza e ciências humanas. De acordo com o INEP, instituto responsável pelo exame, as provas vão ser aplicadas no dia 23 de agosto. Outra informação importante, esse mesmo prazo, 15 de maio, vale também para pedir atendimento especializado, como no caso de gestantes e pessoas com deficiência. E ainda para solicitar também o tratamento pelo nome social. As inscrições para o Enseja devem ser feitas pelo site ensejanacional.inep.gov.br. Da Rádio Nacional em Brasília, Oussama El Ghauri.
1: 6h57.
2: Medida da Paixão é de autoria dos compositores Lenine e Dudu Falcão. A música é uma das faixas do disco Na Pressão, lançado no ano de 1999. Este disco constou na lista dos melhores de World Music em grandes revistas internacionais, chegando a vender mais de 20 mil cópias na França e mais 25 mil cópias em outros países, impulsionando sua carreira no exterior. Ouça na rádio Alessia FM, Medida da Paixão, com Pedro Mariano.

cantor, compositor e músico piauiense, Rinaldo Barros, começou a participar de festivais em 1981, no Teatro do Colégio São Luís Gonzaga, em Parnaíba. Aqui no Ceará, Rinaldo defendeu músicas de sua autoria no Festival Canta Nordeste, Festival de Camucim e fechou de encerramento do Festival de São João do Jaguaribe. O artista integrou a banda cearense de reggae Rebel Lion. Ouça na rádio Alessia FM, Rinaldo Barros cantando A Ponte, dele e de Alan Mendonça.

de Assis, o Xande de Pilares, integrou por mais de 20 anos o grupo Revelação, que apresentava pagode de mesa tipicamente carioca. Em 2014, saiu do grupo e passou a integrar

Quarteto de Intérpretes da Escola de Samba Salgueiro. Naquele ano, lançou Perseverança, seu primeiro álbum solo pela gravadora Universal Music. O disco reuniu 14 faixas compostas por ele, em parcerias com Serginho Meriti e Arlindo Cruz. Ouça na Alessia FM, Xande de Pilares, cantando. Tá escrito. Dele, Carlinhos Madureira e Gilson.

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0: história brasileira, ela tem ganhado um destaque especial. O número de questões são bem mais expressivas do que de história geral. E o que seria importante para o aluno estudar para se preparar bem para uma prova? Vejam, primeiramente, as grandes navegações, não é? A política do mercantilismo, voltada para a máxima expansão do lucro através da máxima expansão do comércio. Os europeus acabaram se dirigindo ao Ocidente e aqui encontrando terras a perder de vista e que eram habitadas. Então, os habitantes desse mundo, eles têm uma importância extraordinária nos novos vestibulares. Se estuda as nações indígenas, não é? A sua organização, com base em comunidades, não é? Sanguíneas, geralmente um ancestral comum, reunia em torno deles algumas mulheres com as quais tinham dezenas e até centenas de filhos. O trabalho era comunitário e a distribuição da produção igualitária. Não havia o conceito de Estado, com território definido, população homogênea e governo soberano. É verdade. Os tupis, os guaranis, os nuaruacos, né, os tapuias lá para o interior, eles tinham nações bastante compactas que não interagiam. Ou interagiam por intermédio de confrontos militares. Não havia unidade. O fato favorece, inclusive, o domínio dos ibéricos sobre o mundo americano. Mesmo entre maias, astecas e incas, né, as regiões de propriedade espanhola, não havia aquela unidade necessária. Embora, é claro, o Império Azteca, ele formou uma unidade bastante expressiva do ponto de vista numérico por ocasião da chegada dos espanhóis. Mas as rivalidades internas acabaram favorecendo o domínio europeu pelo fato de que eles estavam, do ponto de vista técnico, mais avançados. Maias, astecas e incas já fundiam metais, é verdade. Já conheciam, inclusive, metais de alta fusão, como ouro. Mas os nativos brasileiros, não. Eles ainda usavam elementos, né, de madeira para arar o solo. Um trabalho geralmente dedicado às mulheres da tribo. Os homens se dedicavam à caça e à pesca. Mas eram pessoas que tinham seus hábitos que foram sistematicamente desoriginalizados por um processo que o Enem chama de etnocídio. Cortês, poligamia, pagelância, vida em malocas, o ócio prolongado, tudo isso foi superado. Então, mesmo vivendo em condições adversas, primeiramente os indígenas, que eram os nativos, né, não são originários do continente americano, até porque as correntes migratórias vindas da Ásia, não é, estão hoje comprovadamente por documentos estabelecidos, e eles chegaram pelo Estreito de Bering. Os mongoloides acabaram se espalhando até a Patagônia, desde o Alasca até a Patagônia, e aqui se organizaram numa composição que não era integrada. Eles eram rivais. Então, por ocasião da chegada dos portugueses ao Brasil, veio o elemento religioso, tipo uma tecnologia, não é, que acabou submetendo corpos e almas também, e criando entre eles a angústia do pecado. Então, como houve resistência por parte dos nativos? Posteriormente, com a chegada dos africanos, que foram trasladados do continente africano para trabalhar em regiões produtoras de grandes alimentos que nutriram a Europa durante séculos. Então, essa gente que não demonizava os seus corpos e que foram naturalmente etnocidados para se adaptar aos valores europeus e colaborar com a transformação do Brasil em apêndice do desenvolvimento europeu, acabaram mostrando resistência através da atividade cultural. Como eu vejo questões nesse sentido?
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3: Parceria entre a Assembleia Legislativa do Estado do Ceará, o Instituto Centro de Ensino Tecnológico e a Digital College assegura 300 vagas para jovens participantes do programa Ceará de Valores ingressarem no Juventude Tech. Os interessados têm até o dia 30 de maio para se inscrever e assegurar uma vaga em um dos cursos gratuitos e 100% online na área de tecnologia. Essa é uma oportunidade para aprender desenvolvimento web full stack, marketing digital e inteligência artificial generativa. De acordo com o secretário executivo do Centro de Estudos e Atividades Estratégicas da ALES, Paulo Roberto Nunes, os jovens vão ter muitas vantagens em estudar esses temas.
4: Os jovens que fazem o Ceará de Valores e que têm discutido ao longo desses meses aspectos referentes ao mundo do trabalho, à economia da inovação, à responsabilidade social, terão nessa oportunidade complementar a possibilidade de continuar estudando e produzindo com base em outros temas que são absolutamente contemporâneos e vinculados ao uso da tecnologia da informação, como é o caso da inteligência artificial generativa ou inteligência artificial. Então, nós vislumbramos como algo especialmente vantajoso e importante para os nossos participantes do Ceará de Valores essa oportunidade decorrente da parceria com o Juventude Tech da Digital College.
3: E vale o reforço. As inscrições para os participantes do programa Ceará de Valores e ingressarem no Juventude Tech encerram-se no dia 30 de maio. Não perca sua vaga. Robério Lessa, da Lessa FM.
5: 7:18.
6: Amores, a canção é de autoria do cantor e compositor Zé Beto Correia e de Paulinho Andrade. É uma faixa do álbum Sotaque Brasileiro, 25 anos de festivais. Seu 11º disco lançado em 2012. O CD comemora, além das premiações, as parcerias realizadas durante sua trajetória.
7: Na 96,7 Alessia FM, você ouve Zé Beto Correia cantando

Só Queria Ser Feliz, de Rui Quaresma. A música é uma das faixas do LP Pandeiro e Viola. Ela volta a gravar a música em 1999, no disco Raízes do Samba. Rui Quaresma iniciou a vida artística em 1968 no grupo Circuito, formado por Aldir Blanc, Silvio da Silva Júnior, Fred Falcão e César Costa Filho. Ouça Eu Só Queria Ser Feliz com Beth Carvalho.

da Cidade Negra lançou seu primeiro disco, Lute para Viver, em 1991, com letras politizadas e sobre a vida e seus ensinamentos. O álbum, que popularizou o reggae no país, contou com a participação de Jimmy Cliff na canção Mensagem. Na 96,7, ouça Cidade Negra cantando Falar a Verdade, de Ras Bernardo, Lazão e da Gama.

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3: A expansão do programa Bolsa Família elevou a taxa de emprego entre os beneficiários em quase 5% e reduziu a taxa de mortalidade em 14%. Os dados constam em um estudo do National Bureau of Economic Research, uma das principais instituições globais de pesquisa econômica sem fins lucrativos. Assinado por pesquisadores ligados à Fundação Getúlio Vargas e às universidades norte-americanas de Stanford e Columbia, trata-se de um working paper, ou seja, um estudo em andamento que ainda passará por revisões finais antes da publicação formal. Segundo o professor de economia de Stanford, coautor do estudo Felipe Lobel, a metodologia une aspectos da teoria econômica com a realidade brasileira e adiciona um ponto importante.
4: Esse fato de que o trabalhador não consegue ofertar trabalho se ele não tiver as questões mínimas de saúde, o que parece ser uma hipótese muito razoável com o que a gente vê no mundo real, e aí a gente busca na pesquisa, de fato, testar esses efeitos e tentando ter uma estimativa causal de como que o Bolsa Família pode explicar as condições de saúde desses indivíduos.
3: A partir do cruzamento de dados do Cadastro Único, da Folha de Pagamento do Bolsa Família, da Relação Anual de Informações Sociais e do Sistema de Informações Hospitalares do SUS, os pesquisadores conseguiram isolar o impacto da renda adicional proporcionada pelo programa assistencial. Em seguida, compararam as famílias abaixo da linha da pobreza com as que estão imediatamente acima, antes e depois da última reforma, feita em 2012 no governo de Dilma Rousseff. O estudo constatou ainda que os custos hospitalares financiados pelo Estado caíram cerca de 15%, enquanto que as internações por subnutrição, doenças infecciosas e complicações digestivas também diminuíram. Por outro lado, os gastos com medicamentos aumentaram aproximadamente 50%. Felipe Lobel afirma que o estudo não identifica um único mecanismo para explicar a melhoria dos índices, mas é possível chegar a algumas conclusões.
4: A gente consegue explicar 100% dos efeitos de saúde documentados no estudo, mas é um dos elementos que vai em direção a essa conexão entre Bolsa Família e as melhores nos indicadores de saúde.
3: Mesmo com os bons indicadores, ainda há o estigma de que a sociedade se tornará dependente do programa assistencial a longo prazo. O especialista explica que dados registrados na pesquisa contribuem para a quebra dessa ideia.
4: O que a gente entende, olhando de forma conjunta todos esses resultados, é que os indivíduos, ao receberem o Bolsa Família e conseguirem aliviar algumas restrições básicas de saúde e de produtividade, eles conseguem produzir mais e, de fato, olhando os dados da folha de pagamento do Bolsa Família, a gente vê que esses indivíduos que recebem têm uma probabilidade de 20% de não receberem ele no futuro.
3: Os pesquisadores definem esse fenômeno como inclusão produtiva. Ele é sustentado por um piso financeiro que permite melhorias na alimentação, compra de remédios e redução de instabilidade financeira das famílias. Sob supervisão de Fábio Cardoso, da Rádio Nacional do Rio de Janeiro, João Barbosa.
5: 7h34.
6: Em 2003, Ana Carolina lançou o CD Estampado, contendo composições de sua autoria, como Não Fale Desse Jeito e O Beat da Beata.
2: Ouça na rádio Alesc M, Ana Carolina cantando Vestido Estampado.

Pompeu Gomes marcou época com seu ritmo envolvente e clima de romance e fantasia. Em 2019, a cantora Céu resgata esse sucesso no DVD Céu ao Vivo, trazendo uma nova roupagem, mais suave, moderna e intimista. A releitura valoriza a emoção da canção, conectando gerações, mostrando como um grande clássico pode se reinventar sem perder a sua essência. E você ouve agora, na Alessia FM 96,7, Céu cantando Mil e Uma Noites, de Fausto Nilo, Pepeu Gomes e Baby do Brasil.

rock Aliados foi formada em Santos, no estado de São Paulo, no ano de 2000. O grupo iniciou com vocalista Fields, guitarrista Dudu Goals, baterista Rafa Borba e o baixista Oliver Kivitz. Surgida inicialmente como Aliados 13, teve como integrante por 2 anos o guitarrista Thiago Castanho, membro da banda também santista Charlie Brown Jr. Ouça na rádio Alessia FM, Aliados, interpretando Esperança.

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3: Escritório de Direitos Humanos e Assessoria Jurídica Popular Frei Tito de Alencar, órgão de cidadania da Assembleia Legislativa do Estado do Ceará, celebra a aprovação da instrução de tombamento definitivo da Vila Vicentina da Estância, no bairro Dionísio Torres, em Fortaleza, pelo Conselho Municipal de Proteção do Patrimônio Histórico Cultural, evitando assim a especulação imobiliária dessa comunidade. A decisão foi tomada em reunião do colegiado, realizada na última quarta-feira, dia 6 de maio. O presidente do Escritório Frei Tito, deputado Renato Roseno, destaca o trabalho realizado pela equipe do órgão e enfatiza a luta dos moradores que reivindicaram a preservação do local.
4: A atuação do Escritório Frei Tito foi fundamental, tanto para o reconhecimento da vila como ZEIS, é uma zona especial de interesse social, está inscrita no plano diretor da cidade, houve recentemente a aprovação do plano integrado de regularização fundiária, mas também um tombamento, é uma forma histórica arquitetônica. Nós do Escritório Frei Tito acompanhamos mais de 400 processos, lamentavelmente muitos não conseguem a vitória que a Vila Vicentina conseguiu. Quero aqui agradecer a nossa equipe de advogados e advogadas, estagiários e estagiárias, são todos integrados o Escritório Frei Tito mediante seleção pública, e também eu quero ressaltar a enorme perseverança, altivez da comunidade da Vila Vicentina, a quase totalidade de idosos que não se venderam, não se renderam e mantiveram para a cidade esse patrimônio histórico, um enclave da moradia social cercado por grandes prédios, e que eles venceram a especulação imobiliária.
3: O advogado do escritório, Adilson Barbosa, detalha os próximos passos do processo.
5: A instrução vai ser publicada no Diário Oficial. Durante 30 dias ela ficará à disposição do público para contribuições e eventuais impugnações. Após isso, a instrução será encaminhada para o prefeito, que, com fé em Deus, baixará um decreto reconhecendo o tombamento definitivo da Vila Vicentina.
3: O local abriga mais de 40 famílias, que são acompanhadas pelo escritório desde 2016, quando sofreram tentativa de remoção. Desde então, o órgão tem prestado assessoria jurídica em defesa do direito fundamental à moradia dos residentes da localidade e acompanhando o procedimento de tombamento. Silvio Augusto, da Alesse FM.
6: 7h49.
0: Conhecido como poeta das canções, Dorgival Dantas, cantor, sanfoneiro e compositor, natural do Rio Grande do Norte, ingressou na carreira musical aos 14 anos de idade, influenciado pelo pai, que também era sanfoneiro. Em 2006, lança O Homem do Coração, seu primeiro CD, com destaque para os sucessos Eu Não Vou Mais Chorar e Por Quê. Em 2019, reúne 20 canções no CD Minha Música, Nossa História, ao vivo, em parceria com artistas como Gustavo Lima, Xande Avião, Eduardo Costa, Elba Ramalho e Fagner. Ouça na rádio Alesse FM, Por Que Amor, com Dorgival Dantas e o cearense Fagner.

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e compositor cearense Beto Paiva iniciou sua carreira nos festivais de música da Universidade Federal do Ceará nos anos de 1990. A Música pela Cidade está no primeiro EP intitulado Ávido, que reúne quatro músicas autorais em parceria com João Marinho e Paulo Façanha, seu parceiro na canção Quando a Noite Chegar, gravada por Jorge Vecilo e que alcançou os primeiros lugares nas rádios do Brasil. Na Alesse FM, você ouve Beto Paiva cantando Pela Cidade.

música Esperando na Janela foi responsável pelo sucesso da banda Cogumelo Plutão, formada em 1994. Como trilha da novela Laços de Família, vendeu 2 milhões de cópias, recorde não esperado pela Rede Globo. O álbum da banda Biblioteca de Sonhos, que incluía a canção, chegou a vender milhares de cópias em apenas um mês de lançamento. Ouça na Alesse FM Esperando na Janela, de Blanc Van Gogh, com a banda Cogumelo Plutão.

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3: Na Alesse FM, reportagem especial. Alesse incentiva o empreendedorismo feminino.
4: Sou Hilda Martins, sou da Associação de Rendeiras da Prainha Grais. Sou microempreendedora, artesã da renda de bilro e estou aqui na Alesse na feira de artesanato. Eu trouxe suplá de renda de bilro, jogo de lavabo com a renda de bilro. Eu trouxe camisetas, croppets e trouxe a bandeira do Brasil feita na renda de bilro.
5: Temos centro de mesa, conjunto americano, sapatinho para criança. Temos laços, tiaras, tudo de crochê, feito com muito amor e carinho.
6: Olá, eu sou Neide Rodrigues, eu sou da Casa de Chica. Nós estamos aqui na feira do empreendedor. E a gente trouxe algumas coisas, porque nós somos um projeto de mulheres. Hoje a gente trouxe um pouquinho de cada uma. Artesanato feito do tecido, artesanato afro. Nós trouxemos uma coisa que é muito importante, que é a moda circular. Que a gente está dentro dessa questão da sustentabilidade. E trouxemos o companheiro, que também trabalha com a questão da venda feminina, de outros corpos, de corpos diferentes. Então isso é importante para a gente ter essa inclusão e fazer com que as mulheres entendam os processos dos corpos femininos e da moda e da beleza feminina.
0: Jeane Biapina, Hilda Martins e Neide Rodrigues, que acabamos de ouvir, são artesãs que participam da Feira do Empreendedor. A feira é promovida pela Alesse, com parceria do Comitê de Responsabilidade Social e da Célula de Fomento à Cidadania e ao Empreendedorismo de Impacto Social da Alesse e conta ainda com o apoio do SEBRAE. A iniciativa é voltada ao incentivo e desenvolvimento de pequenos negócios e ao fortalecimento do empreendedorismo. Iniciada em 2021, o projeto já beneficiou mais de 12 mil empreendedoras. Maria de Jesus Dias, integrante da equipe da Sala do Empreendedor da Alesse, destaca os serviços que são prestados a estas mulheres.
7: As empreendedoras, elas são assistidas pela Sala do Empreendedor da Alesse, orientando sobre empreendedorismo e também fazendo com que elas participem de cursos, oficinas, feiras, eventos voltados para o segmento. E a gente tem um acompanhamento, principalmente com o segmento do empreendedorismo inclusivo, com as mães, com crianças com TEA, mulheres mais deficitadas e outras vulnerabilidades.
0: Durante cada edição da feira, 45 microempreendedoras expõem seus produtos em diversos segmentos, como gastronomia, vestuário, artesanato, bijuteria, artigos religiosos, entre outros. A primeira-dama da Alesse, Tainá Marinho Aldighieri, sempre prestigia o evento.
8: Uma das nossas iniciativas para incentivar cada vez mais essas mulheres é tornar essa feirinha agora um evento permanente das nossas atividades mensais. Antes acontecia apenas em datas pontuais, mas a partir desse ano de 2026 a gente decidiu colocar elas aqui mensalmente, 3 dias, mostrando seus produtos, vendendo, se conhecendo, trocando experiências, e é impressionante a rede de apoio que essas mulheres são capazes de criar.
0: O encontro é aberto ao público e representa uma oportunidade para que visitantes conheçam mercadorias e serviços, incentivando o consumo consciente e contribuindo para o fortalecimento da economia local. A psicóloga Sâmia Régia Antero apoia a iniciativa.
9: Acho incrível a Assembleia Legislativa ter esse olhar para a mulher empreendedora, porque é uma oportunidade, principalmente que ganhou meu coração, que tem várias mães atípicas, que a gente sabe que esse mercado de trabalho é mais desafiador por questão do tempo, da maternidade, e elas estão aqui vendendo. Então, eu sou uma consumidora, acho que todo mundo espera o início do mês para que a gente tenha essa oportunidade, porque eu sou a favor, acho que a gente tem sim que consumir produtos de mulheres, incentivar, empoderar as mulheres. Então, é incrível que a Casa do Povo tenha essa preocupação hoje.
0: A servidora da Alesse, Adriana Lordão, também aprovou a feira.
5: Uma oportunidade excelente que elas possam expor o trabalho delas, que eu acho super interessante, e para nós, servidores, também. A oportunidade de comprar bons produtos por um preço menor e interagir com todos eles também, que eu acho fundamental.
0: Se para os visitantes a feira é positiva, para quem pode expor seus produtos, como a Jeane Biapina, Hilda Martins e Neide Rodrigues, que ouvimos no início da reportagem, esta oportunidade traz excelentes retornos.
5: É uma visibilidade muito importante para a gente, porque a gente só passa para a sociedade que nós somos a coitadinha, aquela mãe que sofre porque temos um filho atípico, que a gente só vive para ele, vivemos para ele, mas que a gente também pode tirar uma hora, duas horas do dia para a gente fazer um crochê, tirar para a gente. O crochê, a gente conversa uma com a outra, a gente tira dúvida e a gente está aprendendo e esquece que a gente está vivendo momentos difíceis, mas que também tem momentos que a gente agradece a Deus por ter a oportunidade de estar fazendo uma arte.
10: Para mim é muito importante essa abertura, essa oportunidade dada, e é assim, maravilhoso estar aqui para divulgar o meu trabalho, divulgar a minha associação. É tudo de bom poder ter esse espaço aqui.
0: A Feira do Empreendedor tem como objetivo dar visibilidade a pequenos empreendedores, estimular a geração de renda e fomentar a economia criativa, reunindo expositores de diferentes áreas em um espaço de troca de experiências, aprendizado e oportunidades de negócios. É o que pensa a Neide Rodrigues, da Casa de Chica.
6: A Casa de Chica é um espaço de empreendedorismo que faz uma ponte entre as mulheres da periferia e o mercado. A gente traz essas mulheres, coloca ela no foco, principalmente dentro dos shoppings. A gente tem

0: grande loja que dá visibilidade a esses pequenos negócios. Então a gente não busca os grandes, mas a gente busca essa mulher que está procurando, que está se construindo, que está começando a olhar seu horizonte a partir do empreendedorismo.
1: Edna Carla, que participa da feira pela terceira vez, relata o significado desta oportunidade.
2: Significa muito, porque desde 2016 eu era empreendedora, uma mulher de dentro de uma periferia, uma mulher esquecida das causas sociais, esquecida, enquanto a Assembleia abre esse espaço para que essas mulheres venham mostrar que ela tem muito além do sofrimento para mostrar, que ela pode oferecer muito além do que ela demonstra. Então isso é muito significativo para que a mulher empreendedora, ela se sinta realmente aceita nos espaços e vê que essa Casa do Povo abre espaços para a mulher de uma periferia.
1: As feiras acontecem no hall de entrada do anexo 3 da Alesc. A programação reafirma o papel da Alesc como espaço de incentivo ao desenvolvimento econômico e social do Ceará. Uma iniciativa que já teve reconhecimento por meio de prêmios, como reforça Maria de Jesus Dias.
3: Nós somos agraciados pela terceira vez com o troféu ouro em atendimento e ficamos muito felizes porque a demanda só aumenta e cada vez mais a procura para participar dos eventos, para o atendimento, pela qualificação, pela forma de como nós trabalhamos, acompanhando, orientando, encaminhando, promovendo eventos e trazendo o povo para a Casa do Povo.
1: A reportagem Alesc Incentiva o Empreendedorismo Feminino tem produção e narração minha, Ian Gomes. Revisão de texto, Rosa Amélia Macedo, orientadora da Célula de Rádio Jornalismo. Edição e sonoplastia, Alex Oliveira, orientador de programação. Gerente-geral da Alesc FM, jornalista Lúcio Filho. 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
1: Em audiência pública na Comissão de Constituição e Justiça da Câmara dos Deputados, o presidente da Associação Brasileira de Consumidores, a Proteste, Henrique Leão, defendeu proposta que reduz a cobrança do IPVA. De acordo com ele, o Brasil adota uma falsa capacidade contributiva e despreza critérios objetivos como o impacto sobre as vias, o meio ambiente e a saúde da população na cobrança do imposto sobre a propriedade de veículos automotores.
8: O sistema atual pode sim ser enquadrado como um confisco, uma vez que, ao desprezar a capacidade contributiva dos indivíduos, exceder a razoabilidade e não atender a alguma finalidade social clara, o ente tributante simplesmente atua de forma confiscatória.
1: O presidente da Proteste participou de debate sobre proposta de emenda à Constituição do deputado Kim Kataguiri, do Missão de São Paulo, que limita a alíquota do IPVA a 1% do valor do veículo. O projeto estabelece ainda que o imposto será calculado exclusivamente com base no peso do automóvel. De acordo com Henrique Leão, atualmente a alíquota de IPVA chega a 4% do valor de venda do automóvel em estados como Minas Gerais, São Paulo e Rio de Janeiro. O especialista destacou que grande parte dos veículos comprados no Brasil é financiada. Ele lembrou que até a quitação do empréstimo, o automóvel pertence à instituição financeira. Com isso, sustenta que o consumidor paga imposto sobre um bem do qual não é proprietário. Ainda de acordo com o presidente da Proteste, qualquer tributo deve atender a alguma finalidade social, que no caso deveria ser a

0: manutenção das vias públicas e a limpeza do ar. No entanto, assegura que o IPVA não atende a nenhuma dessas finalidades. De acordo com Kim Kataguiri, as principais críticas ao projeto dizem respeito à perda de arrecadação dos estados. No entanto, ele argumenta que apresentou alternativas de compensação na proposta.
1: Fonte de financiamento não falta. Eu apresentei duas na PEC e mais vão poder ser apresentadas na comissão especial. Apresentei a limitação com gastos de publicidade institucional, como a gente vive hoje. Outro ponto, gastos com o parlamento e com a Assembleia Legislativa.
0: O texto apresentado por Kim Kataguiri limita os gastos com publicidade institucional da União, dos estados, dos municípios, do Ministério Público, das defensorias públicas e dos tribunais e conselhos de contas a 0,1% da receita corrente líquida de cada ente federado. Segundo o parlamentar, essa medida representaria uma economia de 6,5 bilhões de reais para os cofres públicos por ano. No caso do Congresso Nacional, do Tribunal de Contas da União, das Assembleias Legislativas e dos Tribunais de Contas dos Estados, o gasto total não poderá exceder 0,4% da receita corrente líquida anual da União ou do Estado, de acordo com a proposta. Da Rádio Câmara de Brasília, Maria Neves.
2: 8:18.
3: A cantora, instrumentista, compositora e professora de música Ariane Villa-Lobos alcançou fama nacional em 2016, ano em que participou do programa X Factor Brasil. Em 2018, a artista lançou os singles Ilha Secreta e Nada Mais, se destacando também no ano seguinte, como No Dia em que Saí de Casa e Um Dia Após o Outro. Como compositora, tem músicas gravadas por diversos intérpretes. A 96,7, Ariane Villa-Lobos, cantando Nada Mais.

você ouve Alceu Valença cantando ao vivo La Belle de Jour e Girassol, de sua autoria.

cantor e compositor baiano Jurandir da Feira lançou em 2012 o CD Jurandir Canta Gonzagão. Jurandir foi um dos amigos e parceiros do Rei do Baião, que fez sucesso cantando Terra, Vida, Esperança, Frutos da Terra, Canto do Povo e Nos Cafundó de Bodocó. Na 96,7, ouça Jurandir da Feira cantando Pensineu de Gonzaguinha.

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3: O deputado Fernando Hugo recebeu a medalha Dr. Periguari de Medeiros, honraria da Câmara Municipal, destinada a agraciar pessoa física ou jurídica.

0: tenha se destacado por relevantes ações e serviços prestados na área da saúde, independentemente da especialidade, no município de Fortaleza. A homenagem foi proposta pelo vereador Adail Júnior. Segundo o vereador, a trajetória do deputado estadual Fernando Hugo representa bem as premissas propostas pela honraria.
1: Fernando Hugo está aí praticamente com seus 36 anos de mandato, foi pontapé inicial de todas as campanhas do deputado Fernando Hugo. É a cidade de Fortaleza, então eu como parlamentar municipal jamais poderia deixar de passar, sabendo das prerrogativas dessa comenda, todas as prerrogativas ele preenche, da atenção que ele dá ao povo, da valorização, da humanização. Não tem como dar humanidade que é o Fernando Hugo. É reconhecido todo o estado do Ceará.
0: O deputado Fernando Hugo construiu uma carreira médica notável e ligada à sua vocação humanitária e à sua atuação política. Desde o início de sua vida profissional, dedicou-se ao atendimento das populações mais carentes da região de Messejana, em Fortaleza, onde o contato direto com a realidade social despertou nele o compromisso com a promoção da saúde e da dignidade humana. Durante a solenidade de premiação, o deputado Fernando Hugo agradeceu ter recebido o prêmio e destacou sua atuação como médico humanitário.
2: Formei-me em 1977 na Faculdade de Medicina da Universidade Federal do Ceará, sendo até aquela época um dos mais jovens médicos a se formar no estado do Ceará. Embriquei num consórcio diário de ciência que se aprende na literatura médica, no ensinamento professoral, na academicidade que a faculdade nos dá e, principalmente, sem jamais dissociar do humanismo indispensável a se ser médico, como eu sempre imaginei, fazendo da sacrossanta arte de curar um diarismo de dedicação às pessoas que, estando doente, nos procuram. E mais ainda, sempre aprender, fazer e implicar-se, volto a repetir-se, focar no foquismo com a família, que em muitas e muitas ocasiões, sentimentalmente agredidas e abaladas pela doente e seus pares, seus parentes, busca no médico a mão amiga, o amparo, o apoio e aquilo que é indispensável.
0: Fernando Hugo tem atuação marcante em diversos setores da Assembleia. Presidiu a Comissão de Educação, representou a Assembleia no Conselho Estadual de Saúde e foi membro das Comissões de Saúde e Seguridade Social, Finanças e Tributação e Constituição e Justiça. Atualmente, é presidente da Comissão de Defesa do Consumidor da Casa. Eveline Urano, da Alesse FM.
3: 8h39.
4: Brincar de Viver é de autoria dos compositores Guilherme Arantes e John Lucien. A música, lançada originalmente no LP Despertar, de Guilherme Arantes, em 1985, recebeu inúmeras outras gravações, inclusive a de Maria Bethânia. Ouça na Alesse FM

quando novos artistas reinterpretam hits do momento. A música, na voz da cantora, passou a integrar a trilha sonora da segunda versão da novela Dona Beija, exibida nas plataformas de streaming, que estreou em 2025. Na Alessia FM 96,7, você ouve com Mari Jasca, Meu Pedaço de Pecado.

0: 78.
1: A cantora paulista Ana Gabriela, que ficou conhecida em canais da web, lançou em 2018 nas plataformas digitais a versão para Céu Azul. A música, de autoria de Chorão e do guitarrista Thiago Castanho, foi registrada pela banda Charlie Brown Jr. no álbum Música Popular Caiçara, de 2012. Ana Gabriela foi acompanhada nas gravações por Reginaldo Lincoln, baixista da banda Vanguard. Na 96,7, Alessia FM, ouça Céu Azul, na voz de Ana Gabriela.

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3: A Câmara dos Deputados aprovou medida provisória que torna mais simples a renovação da Carteira Nacional de Habilitação, a CNH, se o motorista estiver inscrito no Cadastro Positivo de Condutores. O cadastro, criado em 2020, contempla os motoristas que não cometeram infrações de trânsito nos últimos 12 meses. A proposta original, editada pelo governo, dispensava os condutores sem multa de fazer os exames do DETRAN para renovar a CNH ou autorização para conduzir ciclomotor. O relator da medida provisória na comissão mista, composta por deputados e senadores, senador Renan Filho, do MDB do Alagoas, alterou o texto e manteve a exigência de exames de aptidão física e mental para a renovação da carteira, mesmo para aqueles sem multas. A mudança foi pedida pelo senador Dr. Irã, do PP de Roraima. Ele argumentou que, caso a pessoa não tivesse multas de trânsito, poderia ficar 30 anos sem fazer qualquer exame, o que seria um risco.
4: Isso seria perigoso, porque muitas patologias poderiam acontecer no decorrer da vida de um condutor que o incapacitasse para dirigir um veículo automotor. Eles poderiam ficar dirigindo sem serem avaliados, às vezes sem enxergar, às vezes com uma perna amputada ou com uma doença crônico-degenerativa que o impedisse, através de perda de força, de conduzir um veículo com segurança.
3: A medida provisória determina ainda que os custos dos exames de aptidão física e mental e da avaliação psicológica têm que obedecer um teto máximo nacional a ser fixado pela Secretaria Nacional de Trânsito. O governo, ao editar a medida provisória, argumentou que 20 milhões de motoristas dirigem sem habilitação devido aos custos elevados da carteira. O relator, senador Renan Filho, disse que o texto final reduz custos e burocracia.
5: Esse projeto de lei de conversão garante objetivos centrais da MP, especialmente no que se refere à modernização do sistema, à redução dos custos para a população, à racionalização regulatória, à transformação digital dos seus serviços públicos e ao fortalecimento de políticas públicas baseadas em incentivos ao comportamento seguro no trânsito.
3: A medida provisória que torna mais simples a renovação da Carteira Nacional de Habilitação, a CNH, se o motorista não tiver multas em um período de 12 meses, seguiu para análise do Senado. Da Rádio Câmara de Brasília, Antônio Vital.
6: 8h55.
2: O cantor e compositor pernambucano Geraldo Azevedo gravou em 1981 Inclinações Musicais. A música foi feita em parceria com Renato Rocha, que foi integrante do Legião Urbana. É uma das faixas do LP Geraldo Azevedo, gravado pela Ariola. 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

música que você vai ouvir agora faz parte do álbum Marisa Monte, lançado em 1991. A música é fruto de parceria com o carioca Milton Guedes, saxofonista, gaitista, compositor e cantor. Em 1987, participou do festival O Som das Águas, da Rede Manchete, com a canção Até Mais, Viva a Alegria, de Oswaldo Montenegro. Ouça com Marisa Monte, Eu Sei.